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0: Terça Marião.
1: Esse cara sou eu, com carinho, com amor, fazendo o que gosto na rádio, que amo pra você e por você, que é muito especial. Até uma, hein? Você deixa, eu posso. 13 de julho hoje, tá aniversariando? Parabéns, felicidades, muitos anos de vida, da paz, saúde, chuvas, bênçãos e cuide bem da plantinha chamada vida. 9:09, na Rádio Carinho, Rádio Amor. Bruno e Marrone, de Paulo do Bete, Paulinho Rezende, homem do meu tempo.

Sete agora, ótima noite pra você com Maeri Maraíza. Inesquecível, Cristiano Araújo. Endem, Senhora no Espelho. Homem do Meu Tempo, Bruno e Marrone. 917, Zap Carinho, Zap 1, 16-3307-1011. Quem tá por aqui é Maria do Aracina. Maria, um beijo. Mandando boa noite aí pra Leia, pro Jorge, pra toda a família, não é? Ô Jorge, um abraço. Leia, tudo de bom pra vocês aí, viu? A Marta Costa, um beijo, Marta. Essa aí não consta na máquina, hein, Marta? Vou ficar te devendo, hein? Um beijão, noite linda, tá feliz aí com a nossa presença aqui no Emoções. Baiana, um beijo. Tá mandando aqui um abraço pro pessoal que tá lá na casa do Roberto Lanza. Alô, pessoal que tá aí na casa do Roberto Lanza. Código é 14, é Brotas, Dois Córregos. Hã? Diz aí pra mim onde que é aí a casa do Roberto Lanza. E o pessoal da Vila Conceição também na sintonia em São Carlos. São Carlos, muito obrigado, viu? A minha querida Roseli. Um beijo, Roseli. E obrigado aí pela participação. Está aqui o meu amigo Antônio de Azevedo Neto. Homem da van ou das vans e do executivo. Gosta demais, né? 9:18. Andréia Andrade na Rádio Carinho, Rádio Amor. Pássaro sem ninho.

0: 7h24, ótima noite pra você, raça negra. Essa daqui é a combinação descombinável pra noite, né? Preciso desse amor. A nossa Rádio Carinho, Rádio Amor. André e Andrade, Pássaro Sem Ninho. Quem tá por aqui é o meu querido Geraldo. Geraldo, boa noite. Solta a voz aí que eu quero ouvi-lo. Diz.
1: Boa noite, Valdir.
0: Boa noite.
1: Nós aí. Milionário Zé Rico, a carta.
0: Opa.
1: Eu ofereço pra todos os ouvintes da DBC-FM. Rádio Carinho.
0: Rádio Amor. Minha querida Célia Ruda. Célia tá em Dois Corgos, né, Célia? Em Santo André. Olha aí, nos ouvindo. Minha querida Luzia Ribeiro. Boa noite, Luzia. Como é que você tá?
2: Oi, Valdir. Boa noite, meu querido. Ótimo trabalho. Que Deus te abençoe grandemente.
0: Obrigado.
2: Por favor, toca pra nós. Pergunte a ela.
0: Boa, hein?
2: Obrigado, DBC-FM, Rádio Carinho.
0: Rádio Amor. 925. Inventaram o sucesso. Você viu o que deu, né? Joaquim Manuel, Boate Azul.

0: Menina da aldeia.
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0: Esse é o Fininho. Cantou também, né?
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0: Clássica. Paraíso é o nome dessa música aí, sabia?
1: Verdade. A peneira,
0: Mocoque Paraíso.
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0: Genro do inesquecível José Fortuna, não é?
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0: Costuma com nós.
1: Tudo de bom. DBC FM 106.3.
0: Valeu,
1: DBC,
0: queridão.
1: Rádio Carinho.
0: Rádio Amor. Por aqui o Kaléo, é isso, Kaléo? Kaléo tá animado, hein, Kaléo? Boa noite.
2: Boa
0: tá no
2: noite,
0: trecho, é isso?
2: Rádio Carinho, Rádio Amor.
0: Você tá bom?
2: Fazendo trecho de Brotas do Escorgo hoje. Por gentileza. De uma música aqui. Yeah. Raça Negra, me leva junto com você.
0: Boa.
2: Boa noite, bom trabalho também. Meu nome é Kaléo.
0: Falou, Kaléo.
2: Vou me apresentar também, hein?
0: Opa!
2: Chama, bebê. A noite tá louca. Tá
0: chama! Fronteira. Chama, bebê. A noite acaba meia-noite. Abraço. São 9h34 agora, hein? 26 minutos para as 10. Da Rádio Carinho, Rádio Amor. Paulo César, Os Garotos de Ouro, Doce Paixão.

maiores gargantas de ouro do Brasil, de Álvaro Sossi, Cláudio da Mata, os mesmos, né, de Tô Fazendo Falta, Joana, Deixa Ficar, os mais amados do Brasil, a carta da nossa Rádio Carinho, Rádio Amor, a Milena Baiana, não é? Mandou um oi aqui pra mim agora há pouquinho, o pessoal que tá lá na casa do Roberto Lanza, a Cris, Amanda, Luiz Carlos, o Nanico, é isso? A Dani Gabi, um beijão pra vocês aí, Baiana e Milena, obrigado pelo carinho. O pessoal pediu aí Boate Azul, nós tocamos, não é? O meu amigo Monteiro, ô Monteiro, um abraço, querido, ótima noite, hein? É, boa noite, meu locutor Nota 10, mandou uma moda pra nós aí, ó. Meu neto Pedro, a minha esposa linda, a Rosana, é, um abraço, meu amigo, tudo de bom. E aí, tem ido lá no Gaúcho, ô Monteiro? Precisa ir lá no Gaúcho, hein, rapaz? A gente fez outro dia lá um nhoque. Fizemos um fígado de boi, rapaz. Coisa de louco, viu? Você precisa aparecer lá, hein? E hoje eu estive de manhã lá no DD, né? 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E aí, pra casa, eu levei um pãozinho com mortadela, que eu vou te contar, hein? Hã? Pãozinho com mortadela, uma pimentinha. Rapaz do céu! Monteiro, um abraço. Deus abençoe. 9h42, 18 para as 10 agora. De Moacir Franco, Chanceler Montenegro. Na Rádio Carinho de Amor. Pergunte a ela.

10 para as 10, agora as Vozes de Cristal, Larissa Dorival, Menina da Aldeia, a nossa Rádio Carinho, Rádio Amor, esse clima de férias, né? Todo mundo aí descansando, dormindo um pouquinho mais tarde, né? Que nem a turma que tá lá na casa da Andréia, né? As amigas da Andréia curtindo férias e curtindo a nossa programação também nessa segundona, nesse 13 de julho, não é? Silvana Fernandes, ótima noite para você, querida. Boa noite, Valdir. Silvana Fernandes, tudo bem? Programação top demais, hein? Vamos de mais um modão? Opa, sempre. Um beijo, querida. Ótima noite aí, viu? Deus abençoe. Fala aí, Deus abençoe logo mais à meia-noite a nossa conversa com o nosso Deus de bondade, não é? Mais uma do Raça Negra aí. Kalel pediu, está no ar. Me leva junto com você.

0: Sebastião e Ralph, 3 para as 10. Cheiro de shampoo, a nossa Rádio Carinho, Rádio Amor. Raça Negra me leva junto com você. Sandrinha, como é que tá Jacobu? Sandrinha, tá frio aí ou não, hein?
1: Boa noite. Meu amigo Zambarilove, você deixa, eu posso.
0: Deve.
1: Aqui é a Sandrinha
0: sempre.
1: Do Jacobus. Toca pra nós. Leandro e Leonardo, Talismã, eu ofereço especialmente pra você e pra toda a galerinha que tá na escuta. Beijão. Fica com Deus. 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
0: Rádio Amor. Uma noite linda aí pra você, minha querida Sandrinha. O meu querido Luizão também, um abraço. Obrigado pelo carinho, viu? Pessoal bacana que tem a padaria lá na Vila Jacobus, não é? 9:50 agora. 11:30, Emoções Internacional. Melhor do flashback pra você na Rádio Carinho, Rádio Amor. Ronaldo Viola, praiano.

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1: Fala comigo, que eu sou seu amigo com carinho e com amor, hein? Fazendo o que gosto na Rádio Quebo. Pra você e pra você, que é muito especial. Até uma. Você deixa, eu posso. Essa é a minha paixão. Paixão pra vida inteira. Amor que não morre. Chico Rei, Paraná. 10 e 3, diz Henrique. Um degrau na escada. Boa noite.

de Michael Sullivan e Paulo Bassadas. Leandro e Leonardo, Talismã, da nossa Rádio Carinho, Rádio Amor. Ainda abrindo a hora 10, um degrau na escada, Chico Rei Paraná, música do Zé Henrique, não é? Meu querido Danilo tá por aqui, né, Danilo? Boa noite, Zamba, Danilo aqui da frente da Santa Luzia. Estamos aqui, ó, no Puxa do Palito Doce. Ô, Danilo, eu abri o programa com ela, rapaz. É verdade. Abri o programa com essa daí, viu? É, manda outra aí, manda outra, tá bom? Muito boa noite, senhor Valdir Zambarian. Um abraço a todos os motoristas, tratoristas, maquinistas, laboratórios, seguranças, líderes e balanceiros de todas as usinas aí que estão ligados, hein? Ouvindo você nessa noite fria. Simbora! Simbora de bater a senha da Usina da Serra para a Usina de Américo Brasiliense. Abraço, Zamba! Meu querido Celso Ricardo. Ô, Celso, como é que você tá, querido? Como é que tá a família? Família bonita, hein, rapaz? Estou vendo aqui, ó, esposas, crianças. Que Deus continue a abençoá-lo, viu? Cada vez mais. Celso, minha gente, ele trabalhou comigo na morada, hein? No Sistema Integrado Roberto Montoro, né? Eu fiquei 3 anos e meio por lá. E o Celso foi um dos operadores, né? Quando eu cobri as férias de Roberval José, ele fez as mixagens, né? Ele fazia as mixagens pra mim. Talento, menino sabe tudo de rádio, ué? Mas aí partiu pra usina, né, Celso? E tá feliz, né? Abraço, querido. Que Deus te abençoe grandemente, viu? E muito obrigado aí pela audiência. Noite maravilhosa aí. São 10 e 12. Imagina eu, Eduardo Costa, na Rádio Carinho, Rádio Amor.

10h18 na nossa Rádio Carinho, Rádio Amor. Esse é o amigo e irmão Daniel, nosso parceiro, jogar da rua. Imagina eu, Eduardo Costa, Diva, tá lá no Broa, Diva. Um abraço, querida. Ótima noite pra você aí, pessoal que tá aí no Devaneios do Broa, não é isso? Um abraço, ótima noite. Hoje o Marcelo tá descansando, viu, Diva? Hoje descansando merecidamente, ele volta amanhã, se Deus quiser, não é? 10h18. Marciano, Rio Negro e Solimões, a cara dos olhos negros.

de ouro do Brasil, Milionário e José Rico, duas camisas, original de Mococa e Moraci, mas Milionário e José Rico deram um banho de interpretação, não é? Antes, Marcelo Rio Negro e Solimões, aquela dos olhos negros. E quem tá voltando pra casa e me ouvindo é Paulinha. Ô Paulinha, um beijo, querida. Deus te abençoe, viu? Bom descanso, tá? Aproveite bem aí esse restinho de noite, não é? Bom descanso. Obrigado pelo carinho. Obrigado pela companhia. 10h26. Ô, Cipriano, pensou que eu me esqueci de você, né? Nananina, não. Está no ar, seu ídolo aí, ó. O Daer José. 10h26, sem saída.

0: 28 para as 11. 10h32. O leão da música sertaneja da Uvan. Nuvem. O Daer José sem saída. Melhor música pro melhor ouvinte. E você comigo no Zap Carinho, Zap Amor. 16-3307-1011. Márcio Gomes. Boa noite, Márcio.
1: Boa noite, amigo Valdir.
0: Você tá bom?
1: Tudo em ordem? Como diz o ditado, hein?
0: Ah.
1: Você é madeira pra toda obra.
0: Quem me dera.
1: Uma música bonita pra nós aí.
0: Qual que você quer?
1: João Paulo Daniel.
0: Ah.
1: Uma bem romântica.
0: Deixa comigo.
1: Agradeço a você, aos ouvintes, DBCFM, Rádio Carinho.
0: Rádio Amor, 28 para as 11. Temperatura caindo, hein, gente? Comecei o programa com 14 graus. Já foi pra 12 agora. Além, Aladim, coisas de inverno.

para as 11:10:40. Existem músicas e música, né? Essa é a música. Perinha escreveu. Gravou também, inclusive, né? Aqui, João Paulo, inesquecível, Daniel. Muda. A nossa Rádio Carinho, Rádio Amor, Coisas de Inverno, Alan e Aladim. Martinha, tá por aqui, Martinha. Ótima noite pra você, viu? Obrigado pela companhia. O Zé Roberto, tudo bem aí com a família? Tudo em ordem? Obrigado pelo carinho, pela participação, hein? Logo mais às 11:30, Emoções Internacional. Traduzi hoje, hein? Pessoal, aquele dia amou. E hoje eu vou repetir aqui aquela tradução do ABBA. The winner takes it all. Vencedor leva tudo. Marcianita, um beijo, meu amor. Tá curtindo o programa? Ela disse, ó, hoje eu vou te ouvir, hein? Falei, você me troca por filmes. É verdade. Ela falou assim, hoje eu vou ouvi-lo, hein? Falei, é, você não vai me trocar por filmes, não? Sempre me troca por filmes, né? Um beijo, querida. Ótima noite aí, viu? Ó, fé em Deus. Deus é maravilhoso o tempo todo. Deus é bom o tempo todo, tá bom, amor? Beijão aí. 19 para as 11. José Augusto, essa é minha de A a Z, hein? Doce engano. Ainda.

16 para as 11 na nossa Rádio Carinho, Rádio Amor. Inventaram a saudade, você viu que deu, né? José Augusto. Doce engano. Marcianita. E ela tá confirmando aqui, ó. Falei que ia ouvir você. Não ia assistir filme hoje, não. Então tá bom. Valeu. Beijão aí. Ótima noite. Daqui a pouquinho a nossa conversa com o nosso Deus de Bondade à meia-noite. Pra começar aí um novo dia. Começar bem o nosso 14 de julho. De José Fortuna, os mais amados do Brasil.

9 para as 11. Christian, inesquecível. Ralph, Charlie. Essa música é maravilhosa. Fazia tempo, hein? Muito tempo que eu não tocava essa música. De repente aqui veio na memória para tocá-la. Antes de José Fortuna, nós tivemos Maravilhosa Longe, os mais amados do Brasil, da mais querida e amada rádio. Deixa eu mandar um abraço aqui pro Otávio. Olá, Otávio. Tá lá na Jacobusco curtindo a gente. São Carlos, obrigado pelo carinho. Também a Jéssica. Jéssica, um beijo. Tá no Valparaíso, né? Beijo ao pessoal do Valparaíso aí, curtindo a programação. Obrigado pela sintonia. E na Vila Nery está a Maria do Carmo. Maria, um beijo pra você, viu? Obrigado pelo carinho de estar curtindo o programa e adorou ouvir aqui. Estãozinho Chororó Longe. Que bom, hein? 8 para as 11. Chico Rei Paraná. Martinha pediu? Está no ar. Alma Transparente.

0: Braz 11, Chico Rei Paraná, na nossa Rádio Carinho, Rádio Amor, Alma Transparente, Emoções. Olha que aparece por aqui, meu grande amigo. Esse menino aqui é um guerreiro, hein? Um batalhador, né? Tem um açougue lá em Santa Eudóxia, não é? 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Meu amigo Fabiano, Fabiano indo pra Santa Eudóxia agora, né? Tá na rodovia? Conte-me tudo, não esconda-me nada aí, Fabiano. Boa noite, querido.
1: Boa noite, meu querido Valdir.
0: Você tá bom?
1: Não.
0: Graças a Deus.
1: Tô acomodão pra nós aí, ó. Tô pegando a rodovia agora, indo embora.
0: Boa viagem. Com Deus.
1: Novo emprego aqui.
0: Amém.
1: São Carlos, né?
0: É.
1: E o açougue lá em Santa Eudóxia.
0: Poxa vida, que legal.
1: Só curtindo você. Logo, logo.
0: Trabalhando.
1: São Carlos, viu?
0: Amém, amém.
1: Um açougue tudo aqui.
0: Verdade?
1: Pra você vir aqui no meu açougue, né?
0: Ou se eu vou.
1: Fechou? Toca o modão do Zoom pra nós aí.
0: Chá comigo.
1: Mensagem do além.
0: Opa! Um abraço, Fabiano. Que Deus te abençoe, viu? Que Deus te ilumine em todos os seus projetos aí, viu? Porque quando a gente trabalha, o trabalho honesto, o trabalho com aquela sinceridade, não é? Deus, ele tá sempre junto. Pode ter certeza disso, que Deus é maravilhoso o tempo todo, não é? Um abraço, querido. E uma boa chegada lá, viu? Uma boa chegada lá.
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as gargantas de ouro do Brasil, especialmente pro Fabiano. Mensagem do além. Ô Luiz Corretor, abraço, querido. É você que passou por aqui, né, não? Um abraço, ótima noite. Bom descanso aí, Luiz. Prazer em revê-lo, viu? Zé Henrique Gabriel Vitrine. Eu passo.

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1: 11-4, esse cara sou eu, com carinho e com amor, fazendo o que gosto na rádio, que amo pra você e por você, que é muito especial. Até uma, você deixa, eu posso. Zap carinho, zap amor, continua à sua disposição, 16-3307-1011, pra você pedir a sua preferida. Daqui a pouquinho, 11:30, emoções internacional, hein? O melhor do flashback, aquela que marcou sua vida em algum lugar do passado, não é? Ou, de repente, um grande amor surgiu na sua vida recentemente e uma música tocou seu coração. De repente, ela pode cair hoje na programação, não é?

0: Inesquecível César Rossini e César Augusto. Meu segredo na nossa rádio Carinho de Amor. Olha quem está me ouvindo, hein? Meterreto. Ô, Matarrato. Ótima noite pra você, querido. Obrigado pela companhia, ó. Ó, o Sãozão, ó.
1: Ó. Basta só você querer.
0: Por acá, a pergunta é, Matarrato. A pergunta é essa, Matarrato. Por gentileza, me diga. Tem alguma mata-ratinha por aí? Hã? Alguma mata-ratinha por aí? Hein? Hã? Ei, mata-rata. Esse aqui é gente boa demais. Viu? Sempre com a gente lá no Gaúcho, né? É, o dia que nós fizemos lá um fígado, o nhoque, né? Ô, Valdinei, solta a voz aí, quero ouvi-lo.
2: Boa noite, Valdir Zamaria.
0: Boa noite.
2: Bom dia, Dourado.
0: Você tá bom?
2: Valdir, toca pra nós aí nas internacionais. Se der espaço aí, é Total Eclipse, Bonnie Tyler.
0: Bonnie Tyler.
2: BBC, Rádio Carinho.
0: Rádio Amor, ela que nos deixou aí aos 77 anos, né? 77 anos. Vamos ver se tem ela aqui no... A máquina tendo, pode ter certeza que você ouvirá, viu? 11 e 8, Zezé de Camargo e Luciano, quem sou eu sem ela?

0: César e Paulinho inventaram a saudade, você viu que deu, né? Asa Delta, a nossa rádio carinho de amor. E antes, Zezé Camargo e Luciano, quem sou eu sem ela? Ô, meu querido Marcelo, conte-me tudo, não esconda-me nada. Noite fria, temperatura marcando, deixe-me ver aqui, 12 graus, continua 12 graus. Começamos com 14, hein? Caiu pra 12. Você vai dizer que você tá espancando uma aí, o Marcelo, do posto, filho da minha querida Tereza, que participou comigo no sábado, parece-me, né? Foi sábado que ela participou. Diz aí, Marcelão, como é que tá? Ótima noite.
1: Boa noite, Valdir. Você deixa aí o pós?
0: Deve. Como é que é? Tá. Ah lá. Será
1: uma
0: que é?
1: Pra esquentar, né?
0: Ah, sei não, hein? Eu acho que isso aí é feito, hein, velho? A Célia Arruda de Dois Córregos, ela quer saber quem cantou Meu Segredo. César e César, Célia. César e César. César Rossini, inesquecível. E o César Augusto, que é um dos grandes compositores, né? Parceiro de pisca, né? César Augusto, muitas músicas, né? Mais de 1 milhão de músicas, né? 11:16, Christian Ralph, de Fernando Mendes, você não me ensinou a te esquecer. Não vem.

11h23. Na Rádio Carinho, Rádio Amor, Rick Renner. Baby. Maravilhosa. Christian Ralph. Você não me ensinou a te esquecer. Falei dela, hein? Olha ela aqui, ó. Oi, Valdir, Tereza. Fala aí pro Marcelo que esse friozinho é só um uísque, viu, Valdir? Verdade, Tereza. Um beijo, querida. Um abraço aí no Rodrigo. Tá ouvindo aí, o Marcelo? Ele tá me dizendo aqui, ô Tereza. É, cheguei agora do serviço. Mereço umas, né? Claro. Merece o que há de melhor. Deus abençoe, viu? Bom descanso, Marcelo. Tereza, um beijo. Rodrigão, um abraço aí, viu? Arilson, obrigado pela sintonia. Meu querido João Filho. Ô, João. Um abraço. Obrigado pela audiência. Obrigado pelo carinho aí no Monte Carlo, né, São Carlos? O Arilson pediu e vai ouvir os mais amados do Brasil. A mais querida e amada do rádio. 11h24. Marcados.

11:30. Gilberto Gilmar. Luz do Amanhecer. Marcados, os mais amados do Brasil, a mais querida e amada do rádio.

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1: 29 para meia-noite, a gente começa muito bem a segunda hora, dia 13. Novela Champagne, Rede Globo, horário das 8, né? 8:30. New Edition, Is This The End?

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0: 11h38, 22 minutos para meia-noite. Da novela Amor com Amor se Paga. Foi tema de Edson Celulari, né? E de Cláudio Hanna. Superar Você, Over You. E de Champagne, New Edition. Chris Brown era o vocalista, né? Inocente naquela época. Is This The End? É esse o fim da novela Champagne. Ô, Zé Carlos, fala comigo que eu sou seu amigo. Ótima noite, solta a voz.
1: Beijo na Mariana.
0: Você tá bom?
1: É o Zé Carlos Zigatti.
0: Opa.
1: Daria pra tocar Century. Obrigado, garoto.
0: Valeu. Foi tema da novela Tititi, né? Exibida pela Globo. Tema do casal Gabriela e Pedro, não é? Century, Loverai. Por quê, amor? Por quê?

0: Inesquecível Bonnie Tyler. Semana passada nos deixou, né? Aos 77 anos. Total Eclipse of the Heart. Foi tema da novela Pão Pão, Beijo Beijo. Era tema da Mariana, não é? Interpretada pela atriz. Personagem interpretado aí pela atriz Tânia Loureiro, né? A personagem, né? Interpretada pela Tânia Loureiro, Mariana. 9:00 PM. Vamos traduzir essa daqui? Vamos? Essa música foi tema da novela Coração Alado, 1980. Novela das 8, né? Tema de Juca, Tarcísio Meira e Catuxa. Vera Fischer, aliás, é aquela briga, né? Como aconteceu na novela Os Gigantes também, né? É, Francisco Coco e Tarcísio Meira disputando o amor da Disney Fat. E aqui, né? O amor pela Vera Fischer, a Catuxa. E a música, na verdade, é o compositor fez pra ex-mulher dele, atraiu e mandou a música pra ela gravar. Como se ela estivesse perguntando a ele como que tava a vida dele junto com a pessoa, né, que ele escolheu num encontro que eles tiveram, mas ela não queria tocar no assunto. The Winner Takes It All. Novela Coração Alado. 1980. O vencedor leva tudo. 8:00 PM.
1: I don't wanna talk.
0: Eu não quero conversar
1: about things we've gone through,
0: sobre as coisas que nós passamos.
1: Though it's hurting me.
0: Embora isso esteja me machucando.
1: Now it's history.
0: Agora é passado.
1: I played all my cards.
0: Eu joguei todas as minhas cartas. E foi o que você fez também.
1: Nothing more to say.
0: Não há mais nada a dizer.
1: No more ace to play.
0: Mais nenhum as para jogar.
1: The winner takes it all.
0: O vencedor leva tudo.
1: The loser standing small.
0: O perdedor se submete.
1: Beside the victory.
0: Ao lado da vitória.
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0: Isso é seu destino. Eu estava em seus braços. Achando que eu pertencia ali. Eu achava que fazia sentido construir-me uma cerca, construir-me um lar, achando que lá seria forte. Mas eu fui uma tola, jogando conforme as regras.

0: O vencedor leva tudo. Leva tudo. O perdedor tem que sair. Tem que sair. É simples. Está claro. Sim, está claro. Por que eu deveria reclamar? Mas me diga-me, ela beija? Como eu costumava te beijar? Você sente a mesma coisa? Quando ela chama o seu nome? Em algum lugar lá no fundo? Você deve saber que eu sinto a sua falta. Mas o que eu posso dizer? As regras têm que ser obedecidas. Os juízes decidirão. Os como eu se conformam. Os espectadores do show sempre ficam quietos. O jogo começa de novo. Um amante ou um amigo? Uma grande coisa ou pequena? O vencedor leva tudo. Eu não quero conversar. Se isso te deixa triste, eu entendo. Você veio para apertar a minha mão. Peço desculpas. Se isso faz você se sentir-se mal ao me ver tão tensa, sem autoconfiança, mas veja, o vencedor leva tudo. O vencedor leva tudo. Então o vencedor leva tudo. E o perdedor tem que sair. Jogue um dado, frio como gelo. Aqui embaixo, alguém querido, leva tudo, tem que cair. Sim, é claro. Por que reclamar? Novela Coração Alado. 3 minutos para meia-noite. ABBA. The Winner Takes It All.
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0: É claro que a gente agora manda ela inteira, né? Porque é forte, né? A letra dela é forte. Imaginar, né, que uma traição, ele faz a letra, manda pra ela, ela grava, como se fosse um diálogo, né? Entre os dois ali, que na verdade acabou se tornando, não é? 3 para meia-noite.

0: noite 1. A terça-feira se foi. A quarta já vem chegando, né? Aliás, a segunda já foi, né? A segunda já foi. A terça tá chegando, né? 14 de julho, terça-feira. E que Deus possa nos dar uma terça maravilhosa, cheia de coisas boas, produtivas. Tô recebendo uma mensagem legal aqui do Flávio Maurício. Flávio, um abraço pra você, viu? Ótima terça aí. Bom dia, não se deixe levar por palavras, gestos e pessoas ruins e negativas. Desejar um bom dia faz muito bem a você e a quem está recebendo. Distribuir bons fluidos nunca é demais. E sempre faz bem a alguém. Cada dia é especial para alguém, por algum motivo. Então todos os dias são especiais. Você é especial. Que sua semana seja abençoada. Que Deus te abençoe. Que mensagem linda, hein? Parabéns, Flávio Maurício. Marta Alves, emoções está top. Obrigado, querida. Que Deus te abençoe grandemente. 12:00. Eu quero aqui que vocês façam uma corrente positiva para Cleidiane Chinaglia, não é? Passará por uma cirurgia e nós estamos orando por ela, pedindo por ela. Cleidiane Chinaglia, eu mesmo. Para Márcia Lúcia Mendes. Ela já passou por uma cirurgia, né? Tirou útero, 4 nódulos e agora o câncer voltou, né? Tá nas costas, um nódulo nas costas. Provavelmente agora agosto ou setembro passará por uma cirurgia em Jaú. E a anemia tá alta, né? Hoje até um nutricionista pediu para ela mudar a alimentação. E nós estamos pedindo para ela, né? Por Márcia Lúcia Mendes. E por todos aqueles que se encontram hospitalizados, que às vezes se encontram sem um fio de esperança, né? Ouvi de uma pessoa hoje que ela falou assim: ah, minha vida, Valdir, tá por um fio. Não pode pensar assim. Tem que pensar que Deus é bom, que Deus é maravilhoso o tempo todo. Colocamos aqui também a alma de Sanil, ator, que nasceu na Irlanda do Norte e veio a falecer hoje, não é? Trabalhou no filme Jurassic Park, né? Estamos pedindo pela alma dele que descanse. E também pelo Rui Rezende, né? Que estava morando lá no Retiro dos Artistas. Estamos pedindo pelas almas também, né? De Sanil, ator americano, né? Ele é... nasceu no norte da Irlanda. E também estamos pedindo pelo Rui Rezende. Minha querida Bentinha, tá me ouvindo, Bentinha? Um beijo, tô com saudade de você, Bentinha. Tó, um abraço, Deus abençoe. Coloco aqui Paulo Henrique na oração. Paulo Henrique, filho da minha querida Sandrinha, né, Sandrinha? Do Luiz. Coloco vocês aqui, a família. Seu Nivaldo, sogro do meu querido Eliezer, papai da Mona Lisa, a Dona Maria, né, Dona Maria? Mamãe do Johnny, o Salsicha, que não perde um programa. Amanda Farini também, a gente coloca aqui na oração, que Deus faça o melhor, não é? A Amanda que trabalha com Uber, uma guerreira também, uma batalhadora. E às vezes as pessoas tão jovens, né, apresentam probleminha de saúde. E às vezes aquele probleminha que você acha que é uma coisa passageira, às vezes começa a se tornar mais longo e talvez até amanhã ou depois pode vir aquilo que você nem imagina. Então quando a gente coloca Deus e pede com fé, eu falo pra todo mundo, né? Eu não tenho vergonha de falar isso, não. Que da turma que não presta, eu sou o pior. Mas eu tenho um coração que, sabe, gente, voltado pra Deus. Todo dia eu peço a Deus pra tirar certas coisas do caminho, certas fraquezas. E tudo é o tempo dele, meus amigos. Tudo é o tempo dele, minhas amigas, irmãos e irmãs. Eclesiastes diz, né? O tempo de Deus não é o nosso tempo. E nós temos que confiar. Eu já vi tanta gente que foi humilhada no passado, tanta gente que passou por cada coisa e hoje estão num patamar maravilhoso da vida e não perderam as raízes. Porque quando você ganha as coisas facilmente, a gente acaba não dando valor. Mas quando você batalha, batalha, por isso que eu sempre falo, né, para todas as pessoas, se tem uma coisa que eu levo muito a sério, é esse microfone aqui. Porque eu levei 2 anos para chegar na Rádio 8 de Setembro. Fiquei dos 13 aos 15 tentando. E com 15 eu consegui. E eu sempre digo para as pessoas, só Deus para parar, só Deus. Bentinha tá aqui, ó. Tô. Como é que tá o netinho aí, o Bentinha? Ah, do nosso amigo, do filhão aí, hein? Tá bem? Tá tudo certinho? Um beijo, querida. Também tô com saudade de vocês. Quando você menos esperar, Bentinha, eu vou aparecer por aí, tá bom? Quando você menos esperar, eu estarei aí, se Deus quiser, tá bom? Vamos conversar com Deus, 6:07. Querido Senhor, obrigado por me dar força e convicção para completar essa tarefa que me confiou aqui na nossa DBC FM, a nossa Rádio Carinho, Rádio Amor e também na Fabril Decor Magazine. Obrigado por me guiar forte verdadeiramente através dos muitos obstáculos no caminho. E por me manter firme quando tudo à volta parecia perdido. Obrigado pela proteção e pelos seus sinais pelo caminho. Obrigado por qualquer bem que eu tenha feito. Desculpe-me pelo mal, perdoe-me pelos atos, fraquezas que insistem em me rodear. Obrigado pelos amigos que fiz. Por favor, toma conta deles, o mesmo eu digo para aqueles que se declaram inimigos. Por favor, toma conta deles como tomou de mim. Obrigado por finalmente me permitir descansar. Já estou a caminho do descanso. Estou extremamente cansado, mas vou descansar em paz, sabendo que fiz tudo no meu tempo nessa terra. Lutei a boa luta, terminei a corrida e mantive a fé. Senhor, mostre-nos a verdade e que possamos escolher o melhor. Pois Tu és toda honra, todo poder e toda glória para todo sempre. Amém. Bem-vindo aí a uma sequência maravilhosa de sucessos. Alô, Matarrato, você pediu aí, ó. Vem aí, Toneladas de Paixão já já, viu? Uma sequência até a chegada de Milton Bardelli com a Viola História. 6 horas, tem Israel de Oliveira abrindo a porteira. E já já, às 7, a gente se encontra no nosso Show da Manhã. Não se esqueça, Deus é maravilhoso. Deus é bom o tempo todo. Obrigado por esse carinho, por esse amor. Obrigado por essa audiência. Obrigado por você existir. Fica bem.
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2: Queremos deixar uma mensagem para vocês. Nunca, mas nunca mesmo se sinta inferior. Porque para Deus, você é muito inferior.

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1: Muito bem, senhoras e senhores, estamos chegando. Eita coisa boa, chegando para mais uma edição da Viola História para todo o Brasil. Nosso programa, que é o programa de homenagem à música sertaneja, aos artistas sertanejos do passado ou da atualidade. Artistas que estão entre nós ou não, a gente sempre vai tocando algumas canções aqui no nosso programa de rádio e a gente vai pincelando um pouquinho da história de algum artista ou de alguma música que a gente tocar aqui na nossa Viola e História. Desejando a todos um ótimo dia, que você tenha um dia próspero aí, de muita saúde, de muitas alegrias, e vamos juntos com o pé direito na Viola e História, em nome do nosso poderoso Creme MD, o nosso apoiador cultural. 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E boa sorte pra você, porque a Viola e a História, a partir de agora, começa com esta canção. Bruno e Marrone, Fruta Especial é a primeira.

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0: 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Bardelli é B de bola, dois L's e I de igreja no final, tá bom? Segue a gente lá no Instagram e fica à vontade para interagir com a gente durante o programa Viola História, que já a gente manda alô para você em mais uma edição do nosso programa de homenagem, porque agora a gente vai contar a história, pouquinho, né? Um resumo da história de Chico Amado e Xodó. Eles que já cantavam desde a adolescência e contavam com uma grande influência na música, que vinha ali de tios e primos que já eram cantores e que tocavam em bares e festas na região. Chico Amado de Pirajuí é um cantor, compositor que já teve mais de 500 músicas gravadas, dos quais 50 delas atingiram paradas de sucesso, na maioria das vezes gravada por artistas sertanejos. Em 91, a dupla estreava no mercado com um trabalho lançado em vinil. Sem investidores e empresário, esse projeto nasceu com poucas chances de repercutir pelo mercado, forçando a dupla a deixar o sonho para mais tarde. Disposto a não abandonar a música, o Chico Amado se dedicou ao trabalho de compositor. Já consagrado e reconhecido no meio artístico, em 2006, a dupla marca sua volta no cenário musical. A dupla lançou o CD A Fila Anda, superando as expectativas e impondo respeito. Prova disso foi a repercussão espontânea nas rádios do Brasil com a canção Tá em Off. O álbum A Fila Anda veio com um repertório selecionado, mesclando baladas, batidões e releituras de grandes sucessos, como Seresteiro das Noites e De Que Vale Ter Tudo na Vida. Lançaram um CD ao vivo com as melhores músicas da dupla, além de suas grandes participações especiais dos amigos Rio Negro e Solimões e também do João Carreiro e Capataz. Está aí um pouquinho da história de Chico Amado e Xodó, e a gente ouve Mudanças na Viola e a História.

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0: Moreno e Moreninho aqui na Viola História. Clássico João Boiadeiro. Fala pra vocês de Moreno e Moreninho aqui na Viola História, que foi essa dupla formada pelos irmãos, os irmãos mineiros Pedro Cioffi, que nasceu na cidade de Machado em 27 de dezembro de 1925, faleceu em Poços de Caldas em 14 de dezembro de 1995. E o João Cioffi também nasceu em Machado em 29 de setembro de 1927, faleceu em Campinas em 23 de abril de 2008. Os irmãos Cioffi, irmãos também da dupla Riacho e Riachinho, iniciaram a vida artística na Rádio Cultura de Poços de Caldas. Lá permaneceram por quase 5 anos. Se mudaram para São Paulo e começaram a se apresentar na Rádio Record, onde permaneceram por um longo tempo. Em 53, no Rio de Janeiro, gravaram o primeiro disco. Em 54, apresentaram Folia de Reis, com um grupo autêntico de foliões, no Teatro Municipal de São Paulo. Em 59, o Moreninho deixou a dupla por algum tempo e voltou lá para Poços de Caldas a fim de cuidar dos negócios da família. Surgiu uma nova dupla, Moreno e Adolfinho. Em 73, essa dupla participa do filme No Rancho Fundo. Em 75, Moreninho forma uma outra dupla com Minuano. A dupla Moreninho e Minuano dura 2 anos. Na década de 90, após a morte do Moreno, o Moreninho então forma a dupla com sua filha Morena, a Ivete Cioffi. Em 97, gravam um CD Abrindo os Novos Caminhos, que incluía um dos maiores sucessos da dupla que a gente ouviu agora, o João Boiadeiro, com um novo arranjo, registrado agora como Morena e Moreninho. Ao todo, Moreno e Moreninho gravaram cerca de alguns discos, 78 rotações, compactos e também LPs. Um pouquinho da história de Moreno e Moreninho aqui na nossa Viola e a História. Quero mandar um alô aqui. Cadê? Aqui, ó, pro José Araújo Ribeiro, tá lá em São Carlos ouvindo a gente. Alô, Zé Araújo, um abração, meu amigo, um abraço pra todo mundo aí em São Carlos, na audiência do nosso programa Nossa Viola História. Muito obrigado, um ótimo dia. Quem mais tá com a gente é o amigo Lupércio lá em Brotas, tá sempre na audiência da Viola História. Amigo Lupércio, abraço pra você, abraço pra família, um ótimo dia pra todos aí. Bora ouvir Chico Rei Paraná. É o programa Viola História, que toca os modão da música sertaneja. Você não sabe amar. É clássico! Bom dia!
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1: Esperando.
0: Ouvimos juntos, Dona do Meu Destino. Eita, moda chonada. Falar pra vocês um pouquinho aqui do Leonardo, né? O Emival Eterno da Costa. O Leonardo que nasceu em 25 de julho de 1963 em Goianápolis, Goiás. Sua origem foi humilde, tendo trabalhado na roça de tomate na infância. Ele começou sua carreira em 83 ao lado do irmão, o Luiz José da Costa, que adotou o nome artístico de Leandro. A dupla Leandro Leonardo se tornou um fenômeno nacional nos anos 80 e 90, com canções românticas e marcantes. A dupla vendeu milhões de cópias e se tornou uma das mais importantes da história da nossa música sertaneja. No auge do sucesso, em junho de 98, o Leandro faleceu devido a um raro câncer de pulmão, o que causou uma grande comoção nacional. Após um período de luto, o Leonardo tomou a decisão de seguir carreira solo. Em 99, lançou seu primeiro álbum em carreira solo, chamado Tempo, que inclui a canção Mano, uma homenagem emocionante ao irmão. Sua carreira solo continuou com grande sucesso, vendendo mais de 15 milhões de cópias. A dupla participou do programa especial de TV, aquele programa Amigos, originalmente no ano de 95, ao lado do Chitãozinho Xororó e do Zezé de Camargo Luciano. Foi um projeto que foi retomado depois com grande sucesso. Em 2014, ele iniciou o projeto Cabaré ao lado do cantor Eduardo Costa, revivendo clássicos da música sertaneja raiz. Leonardo é empresário e fazendeiro, pai de 6 filhos, entre eles o Zé Felipe, o João Guilherme, e avô de vários netos. Ele é conhecido pelo seu carisma e bom humor. Com mais de 40 anos de carreira e milhões de discos vendidos, Leonardo se consolidou como um dos maiores e mais respeitados nomes da música sertaneja do Brasil. Leonardo vai cantar lá perto de casa, lá naquele centro noturno de lazer, manja? Vai cantar, acho que é amanhã, se bobear. Vamos ver. É isso aí, um pouquinho da história do Leonardo pra você que tá ouvindo a nossa Viola e a História!

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1: 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A todos, muito obrigado e tchau.
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4: Pai nosso que estás no céu, santificado seja o teu nome, venha o teu reino, seja feita a tua vontade, assim na terra como no céu. Dá-nos hoje o pão nosso de cada dia, perdoa as nossas dívidas, assim como perdoamos aos nossos devedores. E não nos deixe cair em tentação, mas livra-nos do mal, porque teu é o reino, o poder e a glória para sempre.

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Olá, bom dia, bom dia. Oi, gente maravilhosa, gente amiga, estamos chegando para mais um Porteira e o Coração daquele jeito cheio de tuque, tuque, tuque, muito amor e paz, minha emoção, você que me traz. A nossa preferida. Rumo 36 anos.

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1: Bom dia, é os coqueirinhos de frente de estudos em Ibatel, já alvoroçados, hein, balançando. Vento gelado, nossa, temperatura, sabe como tá aqui, região de Ibaté? 8 graus, gente, é muito frio. 6:08, estamos para mais um dia. Para você, meu amigo, para você, minha amiga, que vai descansar, bom descanso. Para quem vai trabalhar, um ótimo trabalho, né? Mesmo com esse frio, tá? Eu não fico sem aquele banho para despertar, aquele café que eu vou tomar daqui a pouquinho, que a Rê já preparou, aquele lanchinho, né? Você também. E não esquecemos também de agradecer a Deus por mais um dia. Obrigado pela carona aí, meus amigos carreteiros, você das vans, você que passa aqui pela nossa região. Obrigado, São Carlos. Obrigado, Ibaté. Obrigado, região. 6:08, João Paulo e Daniel, Nelore e Valente.

0: mó tão pro coração fazer tuque, tuque, tuque, não vai, gente? Bom dia, tá frio, hein? Tá frio, barbaridade, tê. 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E vamos nós, bom dia para você ouvinte, iluminou, agradecendo o seu carinho, agradecendo sempre a sua audiência. E são exatamente agora 6 horas e mais 17 minutos, hein? 6 horas e mais 17 minutos. Você vai com a gente nessa manhã. Tem mais ouvinte por aqui chegando já, embora não mandei alô pra ninguém. Primeiro que eu dou alô aqui, Rony do Cruzado, né? Rony, bom dia pra você, meu amigo, agradecendo a audiência. A Jô também. Bom dia, Oliveira, bom dia. Anesa Borella, tá frio, né? Tá frio, né, Conceição? Bom dia também, meu amigo, o Neto Gomes. É, como é que é? Mera Ilusão. Vou tocar essa moda hoje, viu, Neto? Tá, essa moda tá... Como é que é? Tá dando trabalho pra tocar, né, Neto? Mera Ilusão, vou mandar pra você aí depois, tá bom? Neto Gomes lá na Vila Jacobus, tá frio, né, então? Saiu um chocolatado aí, chocolatado. Almir do Uber também, abraço. Obrigado aí, Luiz Carlos. Bom dia, Luiz Carlos. Amém, mensagem linda que você mandou pra nós aqui também, viu? A gente agradece de coração, com certeza. Renato Lopes. Também o Gustavinho, meu amiguinho, tá sempre acordadinho. Zé Geraldo Batista, o Antônio Carlos Alves dos Santos também. Forte abraço, tuk-tuk, pra vocês. Osmarzito, tá firme aí também. Abraço pra você. Oi, Rogério, bom dia.
1: Bom dia, tuk-tuk, bom dia aos ouvintes da DBC.
0: Oi, meu amigo.
1: É Rogério Moraes aqui de Bocanha.
0: Opa.
1: Ô, tuk-tuk, tô com um modão bruto pra nós aí, Casa Assombrada.
0: É.
1: Do Dino Frank Moraí.
0: Vou pegar lá pra você aqui.
1: Rádio Carinho.
0: Rádio Amor, obrigado, querido. Tudo de bom pra vocês. Agora eu trago 6:19. Rick Renner, sonhando.

0: Aê, maravilha, maravilha, bom dia pra você, ouvinte número um. É aí, meu amigo Almir do Uber, também tá ligadinho, tá na sintonia com a gente, né, Almir? Abraço pra você, meu querido, tudo de bom, agradecendo a sua audiência, né? Eu não conseguia, quando eu vi no rabichinho aqui, você me telefonando, aí já desliguei, mas depois, daqui a pouquinho, tocando uma música, pode ligar que a gente atende você, tá bom, meu amigo? Baixinho Funileiro, o Dito Cuca Fresca, Dona Maria, o Du, o Rodrigo também. Ei, beijão pra você, uma delícia o café, viu? Uma delícia. Tem mais ouvinte aqui, a Maria Helena. Oi, Maria Helena, você tá bem? Aí não perde o Portilha também, que bom. Obrigado, bom dia, beijo no coração aí. Quem é? Israel, bom dia, abençoado dias por Deus. A Cris, tá bom? Beijo no coração de vocês aí. Muito obrigado pela audiência, toda a família. Oi, Zé Paulo, também bom dia. Zé Paulo, você tá bom, meu querido? Hã? Deixa eu, peraí, se eu não ligar o botão aqui, Zé Paulo, eu não vou conseguir falar com você não, viu? Tá bom, Zé Paulo? Oi, meu querido, bom dia.
1: Bom dia, bom dia, bom dia, tuque, tuque.
0: Opa.
1: Zé Paulo, Albino, Palangia.
0: Maravilha.
1: Bom dia, você, tudo bem? Uma ferida, abençoada terça-feira, DBC, carinho.
0: Rádio Amor, obrigado, querido.

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1: Aí, que maravilha, bonzinho pra você. 6:29. Vamos tomar aquele café gostoso. Alô, Paulinho Bota Branca, meu grande amigo. Leandro Zói, tá lá com a gatinha, né, Leandro? Ivan Biancone, obrigado. Alô, o Du Venâncio, Tico Venâncio, também bom dia. 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Sertaneja de coração, daqui a pouquinho, Valdir Zamparian por aqui, né? Ele que comandou o Emoções ontem. Ô, maravilha, hein, Zamba? O homem que joga no meio do campo, ponta esquerda, joga de goleiro. Eita, nós, hein? Vamos lá, também, então, quem tá curtindo o programa, se eu mandar aquele alô muito especial, como é gostoso, você vai mandando aquele alô, aquele bom dia pra nós aqui, Márcia Aragão, aí aquece nosso dia com muitas bênçãos. André Michelotto de Torrinha, bom dia, aquele abraço também. Ô, se tá frio, a Ruth, nossa amiga Ruth, lá no São João Batista, ela, o Tião Pelé, eita, família bonita, o Ademir Carreteiro também, lá no Paulistano, o Alessandro quer falar com a gente, bom dia, Alessandro.
2: Bom dia, meu amigo, beleza?
1: Opa, beleza.
2: Estamos de Campinas.
1: Opa.
2: Nós estamos aqui curtindo a DBC na bolera.
1: Que chique.
2: Do Bruto. Sentido aqui, Bauru, positivo.
1: Positivo.
2: Estamos aqui no Tapetão Preto. Um abração para toda a galera aí. Um
1: abraço.
2: Para todos vocês da rádio, todos os ouvintes.
1: Valeu.
2: Uma ótima terça-feira, abençoada para nós aí.
1: Obrigado, Alessandro.
2: Rádio DBC, Rádio Carinho, Rádio Amor. Amor.
1: Obrigado, Alessandro. Prazer enorme receber você falando com a gente aqui, viu? Anderson Montalu, meu amigo negro. Gelou, hein? Mesmo assim, vai a gelada? Vai. É que nem os alemão, né? Lá diz que eles tomam. Como é que é? É, lá diz que é frio direto, né? Mas ele toma aquela cerveja, aquele sorvete gelado direto, né? Aí não faz mal, né? É assim mesmo. Eu não entendo muito essas coisas de Alemanha, mas é lá, não é? Não é? Então tá, abraço. Ou tem um lugar que eles tomam só cerveja sem gelo também, tem, né? Umas doiduras, né? Cada país é uma coisa, né, Anderson? Valeu, meu amigo. Abílio Banzato, ótimo dia também, agradecemos a mensagem aqui. Cleusa, aquele abração também para você. Aqui o Danilton. Oi, Danilton, como é que vai, meu amigo? A Valdineia cita. Oi, Valdineia.
3: Bom dia, Israel. Bom dia. Terça-feira para você, para Regina. Que Deus abençoe o seu dia. Estamos aqui ligadinhos. Beijo, Valdineia cita.
1: Obrigado, beijão. Beijo pra todo mundo aí, tá? E daí também, tá? Caio Generoso, tudo bem? Como é que vai? É dia de acordar às 6 da manhã e trabalhar até às 7 da noite. É isso mesmo? Ai, ai. Carlinho Cerita, bora trabalhar, nada de pescar. Pablo do Gesso já mandou a figurinha aqui, trincando a cara que bate e junta assim os dentes, né? Ai, ai, tá tão frio assim, Pablo, tá, né? Paraguai, bom dia, meu querido. Ótima terça-feira pra você. Tamo juntos. A música é Mera Ilusão. João Carreiro e Capataz. Ô, seu Carlito do Naval. Chicão. Ah, grande Chicão também. Lá do Hotel dos Brutos. Abraço, gente. 6h35.

0: 6h39.
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0: Bom café, não perca a hora, 6h39.

modão, Adelcio da farmácia, curtindo aí Milionários é Rico, agenda rabiscada aí de Dona Silvia, Adalberto, Dorivone também. Aquele abração pra vocês e agradecer a audiência sempre, tá bom? E vamos mandar mais valorzão. Então, o Almir do Uber tá lá ligadinho, tá transportando o pessoal aí bacana. Olha o Ceará pelo aplicativo, tá lá em. É, como é que é mesmo? Lá Suzano, né? Suzano. Alô, João Carli. Bom dia pra você. Hoje tem semifinal da Copa do Mundo, hein? Jogaço, hein? Alessandro Japonês, bom dia pra você também. Obrigado aí. Um grande abraço. Deixa eu mandar também. Quem que é aqui? Paranana, amigo Israel abençoada e tal. É tal, arroba The Royce. É isso? Arroba The Royce. Então tá bom, deixa eu ver, será? Deixa eu ver aqui, abrir aqui a... Não é o Edilson Reis, é? É, é a família Reis, né? É, bom, tem o Edmur, ah, o Éder, verdade. Ô Éder, você tá bom? Tava vendo o perfil de longe aqui.

0: Você tá bom, meu querido? Prazer ter você por aqui, viu, meu amigo? Edilson Royce, a gente tá sempre falando dele aqui também, né? Abraço, meu Éder, pra você, pra esposa, pra toda a família aí. Um grande dia, Deus abençoe, tá? Abraço, participa mais, hein? Participa mais, viu? Bom dia, bom dia. Oi, Zelão Crepaldi. O Osmar Maria. Lupércio Filho, bom dia. João Pereira, aquele abraço. A Nivone Diva. O Gerson Pereira também tá aqui. O Zé Valentim, bom dia.
1: Tuque, bom dia.
0: Ô, meu querido.
1: Ribeirão Bonito, bom dia. Mandar um bom dia pra cooperativa aqui, Eduardo Mascaro. É, todo dia tá com o rádio no talo.
0: No talo.
1: E o amigo aí, Batesa, Passarelli, João Longuinho.
0: Opa!
1: Tá frio no Ribeirão Bonito, hein?
0: Tá gelado.
1: Bom dia.
0: Valeu, menino. Tudo de bom pra vocês aí, muito obrigado mesmo, viu? E tem mais ouvinte pra gente falar, Margarida. Oi, Margarida, bom dia, tá frio, Margarida?
2: Oi, Israel, bom dia.
0: Oi, querida.
2: Você tem uma ótima, abençoada terça-feira, viu?
0: Amém.
2: Pra você, pra Rê.
0: Uhum.
2: Israel, ontem eu falei pra você que era o bar do Vair, não é o bar do Givan. É o Valdecir.
0: Valdecir.
2: Valdecir, que é meu filho, corintiano.
0: Ah, tá.
2: Ele falou que você, quando ele teve Covid, você falou o nome de uma médica.
0: Ah,
2: a médica
0: verdade.
2: Foi muito boa.
0: Eu lembro, eu lembro. Eu lembro mesmo,
2: então, ele sempre toca nesse assunto, sabe?
0: É verdade.
2: Só pra corrigir. É o bar de Givan.
0: Tá bom, querida. Deus abençoe,
2: fica
0: viu?
2: Com Deus.
0: Amém, querida.
2: Ah, de carinho.
0: Ah, de amor. É, eu lembro. Recordo desse fato aí. Era uma médica, agora até fugiu o nome dela, porque fazem 3 anos já, né? Acho que é a doutora Ana, e ela fazia a sua caridade. É, o pessoal precisava ir lá numa receita, ou medicar gratuitamente. Então, indiquei sim, verdade. Ô, Noli, vamos subir no telhado, Noli, vamos. Cleusa Ligrisoli, também bom dia. Tá debaixo da coberta aí, bicudo. Coisa de louco, sai pra trabalhar, rapaz. 6h46, Chitão e Chororó. 60 dias, rapaz.

0: maravilha, bom dia para você, ouvinte. Número um é agradecendo o seu carinho sempre, a sua audiência, né? Gente maravilhosa. Obrigado mesmo aí pela audiência. Olha, o dia tá gostoso, o dia já tá amanhecendo. Manhã maravilhosa, gostosa para você, ouvinte número um. E a gente vai encerrar o programa. Daqui a pouquinho tá o Zamba por aqui, né? Daqui a pouquinho o Zamba. E a gente vai mandando para meus amigos da estrada também. Alô, amigos carreteiros, então, vocês que estão aí sempre curtindo a programação também, a gente só tem que agradecer o carinho de vocês. Tem o meu amigo que está por aqui também, é o... Quem que é aqui? Quem que é? O meu amigo, o Vagnão. Vagnão. Oi, Vagnão.
1: Olá, meu amigo Tuquitu.
0: Opa.
1: Bom dia, bom dia, bom dia.
0: Bom dia, bom dia.
1: Toca aí para mim. A gostosona, ofereço para o Ivan Pingaiada e para
0: ai,
1: o Denis Cachaceiro.
0: Tá bom então, obrigado meu querido, abraço. Denis deu uma sumidinga, né, sumiu. É, bom dia também a Josine Silva, tá curtindo o programa. Obrigado para a turma do Rosalvo aí, Pedrinho Campeiro, a Iranildes também, aquele abraço para vocês e gratidão pela audiência. Obrigado. Também eu quero mandar pro pessoal bacana que tá ligado lá, né? O Bertão, lá no Cidade Araci. O Salsicha também no Cidade Araci. É gente que acompanha sempre a programação e a gente agradece aí, com certeza, o carinho de vocês também, tá bom? Faltando, então, 11 minutos para 7. Vamos embora, então? Vamos embora. Tem mais um ouvinte aqui, o Márcio Baltazar. Márcio, abração para você. E agora não dá mais tempo de soltar aqui, mas vou mandar aquele alô pro Wagner Palma. Wagner Palma, bom dia para você. Uma ótima terça-feira também. Zamba, comando é seu. Tuk-tuk tá indo embora. E minha última é César e Paulinho por aqui. Viajante solitário. Até amanhã, se Deus quiser.

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0: 22. Bom dia, bom dia, bom dia. Tuk-tuk tá me dizendo aqui agora. Ele falou assim: Zamba, com esse frio tá difícil. Diz que ele acordou de manhã, né? E o carango não tava pegando. Diz que acho que é por causa do álcool, né? Álcool esfria, aquela coisa toda, né? E aí ele falou assim: Zamba, tava difícil. Tive que empurrar atrás. Tive que dar uma empurrada atrás, porque o carro não ia, né? Diz que ele teve que dar uma empurrada na banguela. Né? Na banguela. Diz que, nossa, chegou com a língua de fora pra abrir a porteira. Diz que foi, como é que é? Um sacrilégio. Sacrilégio. É, entenda por que eu não tenho carro? Justamente pra isso, né? Por causa disso. Primeiro, porque eu gosto de tomar minhas birintinhas, né? Com moderação, claro, mas eu não gosto de dirigir por causa disso, não tenho aptidão para isso. Deus deu o dom para mim da comunicação, mas para dirigir eu não tenho. E aí com esse frio, você imagina, né? Com esse frio, né? O carro não pega, você tem que empurrar atrás, lá, corre lá para a direção, segura o breque. Meu Deus do céu, só por Deus e um balaio de santo, né? Só por Deus e um balaio de santo. Ô Lia, e aí com esse frio, Lia? 8 graus, Lia. Lia, ontem eu fui fazer emoções, cheguei lá na rádio, na Avenida Rio de Janeiro 292, 14 graus, 14 graus. Saí meia-noite e 13 com 12 graus. E agora nós estamos com 8 graus, minha gente. 8 graus. Brincadeira? Ô, Lia, é gostoso levantar cedo, né? Com esse friozinho. Você vai levantar cedo, Lia? Vai?
1: Muito de nada, Vardinha, adoro você.
0: Eu também te adoro, mas você vai levantar cedinho? Como é que é?
1: Vardinha! Vou nada!
0: Não vai não? Tem que levantar cedo, vai lá ver o vovô agora de manhã.
1: Vardinha! Vou nada!
0: Costuma com nós!
2: A TVC, seus amigos têm. Vardinha, São Marião.
0: Esse cara sou eu, com carinho, com amor. Fazendo o que gosta na Rádio Quemo, pra você e por você, que é muito especial. Até a chegada de Kelly Mary e a nossa Manhã DBC. Você deixa

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1: 14 de junho, terça-feira, pra você que faz aniversário hoje, parabéns, felicidades, muita paz, muita saúde, a proteção do nosso Deus de bondade, chuvas de bênçãos e cuide bem da plantinha chamada vida. Ó, gente, 8 graus. Ó, aos dentes, hã? Ah, meu Deus, 8 graus. Que é isso, cidadão, hein? Hã? Eu tirei a blusa porque eu não consigo trabalhar de blusa. 8 graus, hein? Como é que é? Ah, é? Ah, muito bom, muito bom. Ok, queridão. Legal, legal. Boa notícia, hein, ô Cirilo Dantas. Boa notícia. Um abraço, meu irmão querido. Deus abençoe, viu? Dia lindo aí. Márcia, bom dia, que sua terça-feira seja carregada de bênçãos de Deus, amém, amém. Pablo do Gesso, já num pão puma, cafezinho ouro brasileiro, um queijinho, uma manteiga, né, e rachando o bico, porque o tuk-tuk teve que empurrar atrás o seu carango agora de manhã, né? Marcelo do Gesso, bom dia, Marcelo. Gratidão, Marcelão, gratidão, viu? Abraço, querido, que Deus abençoe, bom trabalho. O meu querido Baltazar da Futec também está comigo. Um abraço, obrigado pela audiência. Aquela terça-feira cheia de coisas boas, maravilhosas. E o meu querido Rodrigues está dizendo que é demais o Araci, tá a toda lá. Graças a Deus, né? O povo da Araci merece, né, Rodrigues? Uma loja bonita, maravilhosa, uma é demais incrível. Parabéns ao Madureira, parabéns a toda a equipa pelo grande sucesso que é demais. E agora, uma unidade chegando lá no Araci. Um abraço, Rodrigão. Marcel, um beijo. Dona Cida, saudades, hein? Seu Vécio, João, a Cida, lá em Araraquara, obrigado pelo carinho. Aquela terça linda, maravilhosa. 77. Rick Renner. Dirigente também gravaram. O que é que ela tem, hein? O que é que ela tem, hein? Por causa dela, eu até já cheguei a dormir na rua. E tava tão doido que vi até os olhos dela no brilho da lua. É brincadeira? 77. O que é que ela tem?

Tá cheio. O que é que ela tem, Henrique Renner? Pra cima, foguete não tem ré. 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
2: Aries.
3: 7h22, Ariana, aproveite a lua nova para fortalecer suas raízes, resolver antigas pendências, começar uma fase mais gostosa na vida familiar. As próximas 4 semanas trarão soluções de moradia ou investimentos na casa. Bom momento para planejar uma reforma ou dar um toque pessoal na decoração. À noite, portas abertas e clima quente do amor, viu, Ariano? Cor para hoje, cereja, número de sorte 27.
2: Touro.
3: As comunicações estarão abertas nessa lua nova, que trará transformações estimulantes, conversas esclarecedoras e mais mobilidade. Organize ideias, brinde nas reuniões de trabalho e nas redes. Ótimo momento para retomar um curso, escrever, reaproximar um irmão ou destravar aí uma conversa que ficou pela metade. Negociações terão bons resultados aí, viu? A cor para hoje, azul, número de sorte 52.
2: Gêmeos.
3: Aproveite a lua nova para iniciar um empreendimento ou renegociar um contrato financeiro, administrar aí seus recursos com mais clareza. Será bom momento para repensar como você ganha, gasta e valoriza o próprio trabalho. Valerá rever as contas e cortar gastos desnecessários. A noite será gostosa para circular e reencontrar aí pessoas benquistas, viu? A cor é amarelo, número de sorte 21.
2: Câncer.
3: Vire a página, um novo ciclo de vida começará para valer com a lua nova em seu signo. Bom momento para renovar a sua imagem, viu? Os looks, postura. Aproveite as próximas 4 semanas para criar projetos, terminar objetivos, investir na sua imagem, fortalecer a autoestima. Uma questão do passado pode pedir um último olhar antes de você seguir mais leve, tá? À noite, clima animado na vida social. Circule aí, viu, o canceriano. 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
3: 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Ah, o nosso café. Aliás, deixa eu mandar um grande abraço pra Descalvado, hein? O papai do seu Paulo comentou com o André, né? O André Frujueli, que em Descalvado nossa audiência é muito grande. Ele falou assim: o seu André, eu vou pra Descalvado e todo mundo comenta que ouve na DBC falar do nosso café. Ah, alô, Descalvado, querida! Minha terra amada e inesquecível, onde tudo começou em minha vida, em 1983. Ô, Descalvado, obrigado, viu? Pelo prestígio, pelo carinho, tá? E por ter aí no comércio, em Descalvado, o ouro brasileiro. Esse café que tem história, esse café que tem tradição, desde 1929. Para você que aprecia o verdadeiro sabor do café, prove café, o ouro brasileiro. 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Ouro Brasileiro, seu Paulo, aquele abraço. 727.
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1: Valdir Zambarian.
3: É prazer, amanhã, 7:28, 7:28. Ô, Magna, um beijo, querida. É, bom dia, Baldir, já gravei o signo do Magna, hein? Que frio é esse? Costuma com nós. Alô, alô, Lupércio Filho. Bom dia, um abraço, querido. Obrigado pela audiência. O Lupércio está em Brotas. O Antônio Moura, lá em Santa Lúcia, em Santa Rita do Passa Quatro. A minha querida Cleusa, um beijo. O meu querido Cícero, cunhado do Valdo e Supermercado Cito, está lá em Brejão, Pernambuco. Alô, Brejão, Pernambuco. Alô, Cícero, Dona Maria. Um beijo para a senhora, viu? Muito obrigado pela audiência. Bom dia, Zamba. É o Kefas de Torrinha. Alô, Kefas, um abraço. Obrigado pela audiência. Tiago Santa Felícia, também na sintonia da Rádio Carinho, da Rádio Amor. Meu amigo Rogério, bom dia, Rogério de Boqueiro. Rogério, hoje eu vou ouvir aquela mensagem que você mandou pra mim ontem à noite. Ontem não deu tempo de ouvir, mas hoje eu vou ouvir durante o dia, tá bom? Um abraço, queridão, bom dia.
4: Bom dia, Valdir, bom dia a todos os ouvintes do DBC FM, o Rogério Moraes aqui de Bocaina. Ô, Valdir, toca mais um modão do Mococa e Paraíso por ela.
3: Linda.
4: Ofereço aqui pro meu amigo João, vai tá indo trabalhar.
3: Bom trabalho.
4: Junto hoje aqui, não, fazer um serviço fora.
3: Deus abençoe.
4: Eu ofereço essa modona caprichada pra ele aí. DBC, Rádio Carinho.
3: Rádio Amor. Eduardo Hernandes, bom dia, querido.
5: Bom dia, Zamba.
3: Bom dia. Você tá bom?
5: Gostaria de ouvir a capela com Leonardo José Rico.
3: Opa, você vai ver.
5: Já tocar aí pra nós.
3: Mando.
5: Mesmo todo mundo que estiver ouvindo. O Eduardo Bariri.
3: Falou, Eduardo Bariri, um abraço. Obrigado pela audiência aí, pela participação. Neto Vila Jacobucci, bom dia, queridão.
6: Vai lá. Bom dia, Zamba.
3: Bom dia.
6: Um abençoado dia pra nós, irmão.
3: Amém.
6: Vai comandar pra nós aí, Gen Giovanni, amor perfeito.
3: Mano.
6: Todo mundo que tá ouvindo a DBC FM. DBC FM, Rádio Carinho.
3: Rádio Amor. Divone, querida, bom dia.
7: Bom dia, Valdir.
3: Bom dia.
7: Uma ótima terça-feira, abençoado por Deus, por você, pra todos.
3: Amém.
7: Nós.
3: Amém.
7: Toca pra mim a música do Roberto Carlos. Este cara sou eu. Ofereço pra uma pessoa muito especial, que é você, Valdir Sandalir.
3: Obrigado,
7: é de
3: amor.
7: De bater.
3: Obrigado, meu amor. Aí meu coração.
7: DBC FM,
3: Rádio Carinho, Rádio Amor. Aí meu coração não bate. Ele dispara. Ah. 7:30, o Rodrigão tá pedindo aqui um alô pro Carlão das Vacas. Alô, Carlão das Vacas. Como é que a vaquinha faz? Brrr. Como é que o boizinho faz? Brrr. E o cabritinho? Ah. E o galo? Como é que o galo faz? Ah. Um abraço, Carlão das Vacas aí, em Água Vermelha, amigo de Carlão, amigo de Rodrigues, né? O Carlão e meu ouvinte assíduo. Um abraço, obrigado pelo carinho, viu? Dedê, tocar o seu segundo tema de amor aqui, viu? O seu e da Andréia, né? Andréia, como é que é o negócio lá da vovó? Eu não entendi muito aquele negócio da vovó. Depois você me explica nos mínimos detalhes, viu, Andréia? Isadora, férias merecidas, Luana, não é? Alô, equipa! Alô, Vitão, um abraço. Luizão, bom trabalho. O Dedê que usa uma luva preta. Eu perguntei por que essa luva preta é para aquecer a mão, porque a carne está congelada. A carne congelada queima as pontas do dedo. Então eu tenho que usar a luva preta. Falei, é de aço. Aí a de aço gela mais ainda, fica pior. Aí eu pego guipe e eu não posso pegar guipe, senão eu falto. Eu não gosto de faltar. É, né, Vitão? Aquele é o Vitão. Vitão chegou 2 da manhã de Itaquiri da Serra, 7 da manhã, já tava picando o cartão lá, né, Vitão? Isso é exemplo, parabéns, viu? Parabéns mesmo. Alô, Ivan, Ivanzinha, um abraço. Alô, Ivone, Érica, Ivani, um beijo. Luiz Paulo, Natália, um abraço. Ótimas férias. Gabrielzinho, a Lia, alô, Anne Cauã, João Lara, Anne Cauã. O Juninho do Açaí, a Heleninha, um abraço. Fernanda Amarelo, Dona Romilda, um beijo pra senhora, viu? Vai pro Paraná nas férias ou não, Dona Romilda? Vai. Um beijo aí, viu, João Paulo André. A Luana e o Danilo também, lá do Araucária. Um abraço carinhoso. Esse aqui é o segundo tema de amor do meu querido Dedê, não é? A Magna do Araci pediu e vai na carona aí com a gente. Então, de Edson Hudson, na Rádio Carinho, Rádio Amor. Foi

0: 20 para as 8. Novela Os Ricos Também Choram. Pedágio Márcio Franco. Rádio Carinho, Rádio Amor. 7h40, 20 para as 8. Antes, Linda Demais também. Foi Deus, Ed Hudson. É o tema 2, né? Porque o número 1 é o tema. É, Pareço Menino, Guilherme e Santiago. Fábio Júnior, né? Fábio Júnior. E aqui Edson Hudson, Foi Deus. Gente, agora são 7h40. Hora do quê? Hora do quê? 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
1: Aê, esse é meu afilhado querido Wanderson. 12 minutos para as 8, você viu? Quantas promoções, minha gente. 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Ô, meu amigo palmeirense, bom dia.
2: Bom dia, corintianês.
1: Bom dia.
2: José Paulo Albino, para Aracó.
1: Amém.
2: Seu passando dia, vocês ouviram uma feira abençoada terça-feira.
1: Feliz. Muito obrigado.
2: Carinho.
1: Rádio Amor. É segunda-feira que vai jogar a seleção, ou Dedê? Dedê me falou. Ô, Dedê, acabei esquecendo aquela encomenda aí ontem, né? Aquele verdinho bonito, né? Aquele verdinho. Fala aí, Bim, bom dia.
3: Bom dia, meu amigo Zambinha, é o Bim da TV de Caravinhos.
1: Como diz Marcelo Renato,
3: bom
1: dia.
3: Queixo. Então, Valdir, toca aí, Leonardo, pergunte ao dona do bar.
1: Ó, meus dentes, ó.
3: Beleza? Manda aí pra todos, tá curtindo a DBC-FM. Beleza? E um bom dia a todos aí.
1: Valeu, querido. De Cravinhos, partimos pra Dumont.
4: Bom dia, Valdir.
1: Bom dia,
4: que
1: Fátima.
4: Que é esse, meu filho?
1: Geladinho, filha.
4: Meu Deus, tá 9 graus.
1: Chocolate.
4: Congelando.
1: Eu só quero
4: beijo,
1: chocolate.
4: Vocês,
1: eu
4: rádio
1: só
4: carinho,
1: quero
4: rádio.
1: Chocolate. Chocolate quente, amor. Fala, meu amigo Jesuíno querido, bom dia.
5: Ô, Valdir, bom dia.
1: Bom dia.
5: Jesuíno de Brotas.
1: Você tá bom?
5: Manda um alô aí pra galera da Baldan.
1: abraço.
5: A colheita americanizada do Palito Doce, da Frente 840.
1: Um abraço.
5: Pra todos os ouvintes aí da rádio DBC FM. Manda aí, Daniel, pra nós, pra ser feliz.
1: Valeu, querido.
5: DBC, Rádio Carinho.
1: Rádio Amor.
5: Abraço, meu Deus.
1: Outro. Clebão, Clebão, tá com frio aí, Clebão?
6: Clebão, tio, viu?
1: Tá frio, tá frio?
6: Boa, Deus.
1: Tá frio?
6: Tá.
1: Falou, Valdir. Abraço. Osmar Sonquini.
7: Bom dia, Valdir.
1: Bom dia.
7: Fala comigo, eu sou teu amigo.
1: Sempre,
7: ótima
1: queridão.
7: Terça-feira pra você, meu querido. Um abraço.
1: Amém.
7: Fica com Deus. Valdir, toca pra nós aí. Tião Carreiro Pardim, Pretinho Aleijado. DBC, Rádio Carinho.
1: Rádio Amor. Acho que vou fazer um duplex aí com o Tião Carreiro Pardinho, porque me pediram o Negrinho Parafuso, já mando aí então essas duas, não é? Fala, Fernandinho! Bom dia,
8: bom
1: Fernandinho!
8: Dia, Zamba. Com a graça de Deus, nós aqui, né?
1: Amém!
8: Mais um dia!
1: Amém!
8: E vamos lá, né? Aquele abração pra todos os ouvintes da Rádio Carinho.
1: Rádio Amor.
8: Rádio Amor, né?
1: E
8: um beijão pra esposa, Águida Lima.
1: Isso!
8: E vamos que vamos, né? Tenhamos um ótimo dia.
1: Amém!
8: E olha, eu não ia falar não, viu? Mas Dedê, Vitor e Valdir Zambarian dormiram de conchinha lá no saltão. Minha misericórdia. Um pra espantar o outro, hein?
1: Nada, você contou tudo, mas não contou tudo. Não foi só de conchinha, né? Não foi só de conchinha. Foi de costelinha também. Costelinha. Já dormiu de costelinha, Fernandinho? Já? Costelinha também, você encosta a costelinha. Ai, meu Deus do céu, hein? Có! O ratinho que você fala, ratinho? Có! De louco! Ô, Dirceu Matos, bom dia, querido! Val, um beijo! Araraquara ligada comigo, turma da Val aí, da Marmitaria da Val, no Adalberto Roxo, um abraço, obrigado pela audiência. Pedrinho Campeiro, me agasalhei, Pedrinho, opa! Coloquei o cachecol que eu ganhei da Coquinha, do Mosquito. Rapaz, tô aquecido, viu? Tô aquecido. Madalena, um beijo. Madalena tá lá na fazenda Engenho Velho curtindo a gente. Célia Arruda, que me acompanhou ontem à noite no Emoções. Adorou a música do César e César, né, Célia Arruda? Meu segredo. Vamos ver se der tempo, vou tocar ela pra você aí, viu? Maria das Dores, um beijo. São Carlos, Jardim Medeiros, titia do Pablo do Gesso. Paraguai de Brotas, um abraço. Lua em Porto Ferreira, um dia lindo pra você. Jô, querido, um beijo, Jô. Obrigado, viu? A esposa do Gervaso, do Gerva, não é? Mamãe de Marcinho. Família linda, maravilhosa, um abraço pra vocês. Obrigado por esse carinho. Obrigado por esse amor, por essa audiência. 8 minutos para as 8 horas. A versão de Biafra e Aloysio Reis. Roberto gravou o primeiro. Por ela.
9: Por ela.

59, 1 minuto para as 8. Inesquecível César Rossini. César Augusto. César e César. Meu segredo. 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Pessoal de Santo Eudóxio, Santo Antônio do Vale, Valparaíso, terra de Meneghel, homem do basquete. Aliás, tô com uma saudade, hein, do Meneghel, viu? Bora pegar um almocinho aí, né, Taíde? E lá pro Meneghel, né, rapaz? Que nem aquele dia que nós fomos, né? É? Como agora é raridade eu fazer às 16h, então, né, eu vou... a gente pode combinar lá. Aí ele aqui, ó. 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Então tá bom. 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
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Alô, alô, Marquinho! Bom dia, Marquinho. Eu tô com uma saudade do Marquinho, viu? Faz tempo que eu não vejo Marquinho. Eu não sei porquê, mas toda vez que eu vejo Marquinho, eu lembro de um personagem, né? Eu lembro de um personagem. Como é que chamava aquele personagem mesmo que falava, olha o pombo, olha o pombo, olha o pombo? Hã? E tinha aquele, o baixinho lá, né? O baixinho. Hã? Hã? Muttley! Muttley! Hã? Pega o pombo, pega o pombo! Hã? Muttley! Alô, Marquinhos! Aquele abraço. Amandinha! Um beijo pra você, viu? Um dia lindo, maravilhoso aí pra vocês, viu? É, o Marquinho, tomaram café já, Ouro Brasileiro? Marquinho, Amanda, o Heitor, costuma Conox, costuma Conox, né, Heitor? E o Henrique, um abraço, Deus abençoe, dia lindo, hein? 8:06 agora.

0: O seu signo.
1: Leão.
2: O dia pedirá um respiro, desacelere e se fortaleça interiormente. Sonhos serão reveladores nessa lua cheia e contribuirão com maior paz e espírito. Aproveite as próximas 4 semanas para finalizar o passado. Meditação, terapia, novas amizades e mudanças na maneira de se relacionar afastarão pensamentos negativos. Carisma tá em alta, viu, o Leão? A sua cor é bordô, número de sorte 5. Entre um grupo aí, mude de ambiente e aprofunde vínculos de amizade nessa lua nova. Uma conversa com um amigo poderá reabrir uma ideia antiga que ainda valerá a pena. Seu charme e poder de atração seguirão em alta e atrairão boas oportunidades. À noite, baterá a vontade de se recolher e curtir aí um tempo só seu. Conquista na carreira, hein? A cor é azul, número de sorte 27.
1: Libra.
2: A sua posição de maior destaque na carreira, hein? A lua nova trará popularidade, sucesso, visibilidade profissional. Aproveite as próximas 4 semanas para investir no seu futuro e estabilizar as relações. Você poderá redefinir aí metas, resgatar contatos de trabalho e se preparar para alcançar um patamar inédito. Amizades no radar, viu, Libra? A cor é prata, número de sorte 57.
1: Escorpião.
2: Um mundo de possibilidades se abrirá nessa lua nova, que aumentará seu prestígio e poder de influência. Aproveite as próximas semanas para se projetar, assumir uma filosofia de vida e brilhar publicamente. Acerte a documentação, se inscreva em um curso ou viaje. Horizontes tornarão mais amplos. Fique de olho nas oportunidades aí, viu? A cor é bege, o número de sorte 21. 88. 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
4: Pega descendo que subindo é contramão, hein? Fala comigo, que eu sou seu amigo, até a chegada de Kelly Mary, com carinho e com amor, fazendo o que gosto na Rádio Campo pra você e por você, que é muito especial. Você deixa, eu posso. 8:12, Nayara, um beijo, minha linda. Oi, bom dia, Valdir. Tô ligadinha na melhor. Um beijo, querida. Um abraço a toda a família Morena Supermercados. Minha querida Martinha, um beijo, que me acompanhou ontem à noite também no Emoções, né, Martinha? Minha querida Lu Porto Ferreira, um beijo pra você. Dia lindo. Obrigado pela audiência. Reginaldo Fazenda da Barra, um abraço. Pessoal do 29. O Vaguinho da Fazenda Jacutinga, um abraço. Alô, alô, Ceará, de Botucatu. Bom dia. Nilson Pinheiro, construtor. Bom dia, querido.
5: Bom dia, com alegria, Valdir, Nilson Pinheiro do Jockey Club.
4: Amém.
5: Valdir, se for possível, você toca um milionário José Rico, entre lágrimas, ofereça pra todos que estão ouvindo, pra você.
4: Quero que você...
5: O meu pessoal da obra aqui, os preguiçosos aqui, falou que tá frio, Valdir, não quer trabalhar, não.
4: Nada, imagina.
5: Você acredita que o Geraldo apareceu aqui enrolado numa coberta, Valdir, pra trabalhar?
4: Exagero.
5: O que eu faço com esse homem, Valdir?
4: Ah, eu não quero ver ninguém mal, viu, mas manda embora. Eu não gosto de ver ninguém desempregado, mas manda embora. Não, não é verdade? É, negócio é esse de trabalhar de coberta? Ué, coberta é pra cama, pô. Geraldo, não me decepciona, Geraldinho. Um abraço. Geraldinho, gente boa, tô com saudades, Geraldinho, viu? Tô uma boa demais da conta aí, né? E Mike, automecânica Amargo, conte-me tudo, não esconda-me nada. Bom dia, bom dia.
6: Bom dia, meu amigo. Beleza?
4: Eu tô ótimo.
6: Manda uma moda boa aí.
4: Manda qual?
6: O melhor, manda aquela música do Roberto Carlos. Homem.
4: Homem?
6: É. Homem. É aniversário, meu amigo.
4: Verdade? Beleza? Opa!
6: Não vai ter churrasco aí, mas combina aí mais pra frente, beleza? Um abraço.
4: Parabéns, viu? Felicidades, muita paz, muita saúde. Que Deus continue a abençoá-lo grandemente, viu, Mike? Você é gente boa, você é amigo da casa e a gente gosta muito de você, viu? Parabéns, felicidades. Continue a cuidar bem aí da plantinha. Chamada vida, hein? Você gostou, né, Sandrinha? Você gosta mal feito, hein, Sandrinha? Pelo amor de Deus, hein? 8:14.

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0: Campeão do Brasil de Elias Muniz e Carlos Cola. Você vai ver. Antes o homem, Roberto. Alô, alô, São Carlos. Alô, alô, região. 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
1: O seu signo.
2: Sagitário.
0: Aproveite a lua nova para esquentar a vida íntima, viu? Planejar uma grande mudança, repensar investimentos ou dar uma virada de chave no que estava incomodando, iniciar outra jornada. As próximas 4 semanas serão intensas e reveladoras. Descubra mistérios e segredos. À noite, cenário positivo para o futuro, poder e prestígio em alta, viu, Sagitário? Hoje é bom, durante o dia, você dar uma descansadinha, tá bom? A cor é azul, número de sorte 17.
2: Capricórnio.
0: Formalize uma parceria, concretize planos de casamento ou aposte em maior abertura social. A lua nova inaugurará uma fase de maior satisfação e clareza nos relacionamentos. Valerá ter aquela conversa franca com o par, alinhar expectativas e construir algo sólido a dois ou no trabalho. Uma viagem abrirá portas, construa relações de confiança. Cor para hoje, vermelho, número de sorte 44. Inicie uma atividade, lance um projeto de trabalho ou comece um tratamento que fortalecerá a saúde e dará maior bem-estar. A lua nova trará a oportunidade de tornar a rotina mais leve e agradável. Aproveite para adotar bons hábitos, reorganizar a agenda ou como retomar o treino aí na sua academia preferida e cuidar da saúde, que é mais importante, viu, Aquário? A sua cor cinza, número de sorte 11.
2: Peixes.
0: O amor alcançará uma dimensão maior nessa lua nova. Se estiver só, você poderá se envolver aí pra valer em um romance. A fase também trará momentos deliciosos com os filhos ou conversas sobre gravidez com o par. As próximas 4 semanas serão divertidas, inspiradoras e férteis. Bom também para criar um projeto autoral. Criatividade em alta, tá? Cor verde, número de sorte 36. A torneira quebrou de novo? Xiii! Ô, Raul Gil, a torneira quebrou de novo? Xiii! E a cozinha tá toda alagada? Xiii! Melhor dá um jeito antes que a patroa chegue, hein? Antes que a patroa chegue, e aí você sabe, né? Mulher chega do trabalho, cansada, e se aí, deitado no sofá, vendo televisão, nem aí pra torneira quebrada? Ô, meu amigo!

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0: 29. Gen Giovanni, original de Roberto, para combinar com esse inverno brasileiro.

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3: 23 para as 9, agora 8h37. Já tem Kelly Mary, nossa manhã DBC. Agora essa turma aqui trabalha com amor, com carinho, viu? 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
4: A Copa da Rússia será a primeira para dois países, Islândia e Panamá. Sensação da Eurocopa de 2016 na França, quando chegou às quartas de final, a Islândia se classificou como líder do seu grupo nas eliminatórias da Europa. Já o Panamá foi o terceiro colocado na classificação da CONCACAF.
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15 para as 9 na nossa Rádio Carinho, Rádio Amor. Rúbia, um beijo. Tá lá no Varjão curtindo a gente. Lilian em Bocaina, dia lindo pra você. Li, obrigado pelo carinho, obrigado pela sintonia aí. Quem mais? O Antônio Ju tá sumido, hein, Antônio?

Abraço. Você mora aqui, rapaz. Não posso subir daqui, não, hein? Elizabeth Bonafé, um beijo, querida. Tá curtindo a programação lá em Jaú. Tudo de bom pra vocês, aquela terça-feira maravilhosa. Meu querido Adãozinho, ô Adãozinho, aquele pendrive não ficou pronto ainda, viu, rapaz? Tô esperando o Nilson terminar pra mim lá. Se que terminar, vou levar pra você aí, viu? Adãozinho querido, lá da Faixa Marrom, Casa de Carnes Faixa Marrom, ali na Boa Vista Redenção, né? Um abraço ao Adãozinho. Pablo do Gesso já passou por lá, né? Mandou uma selfie pra mim aqui, ó. Com as linguiças, os franguinhos. Uau! É nuggets aí, é? Um abraço. Deus abençoe, viu? O Adãozinho é fã incondicional de José Augusto e Fernando Mendes. 14 para as 9, meu primeiro amor.

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1: 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Queridos amigos de Botucatu, Botica Oficinal, hein? Saúde, fama, um trabalho, meu querido Zé Antônio, que tá meio sumido, hein, Zé? Tô com saudade de você, viu? Luiz Antônio

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0: gente. É o Carreiro e Pardinho Imortal, Negrinho Parafuso. O rádio é magia, né, gente? O rádio é magia. Fala aí, meu querido Valentim, amigo. Valentim, que é o cunhado do meu querido Reinaldo, lá do Pescador, titio do Renato. Diz aí, Valentim. Ô,
1: bom dia.
0: Bom dia.
1: Tá frio hoje, hein?
0: Gelado.
1: Você falou que tava... Estava ontem à noite no rádio.
0: Isso.
1: Eu vi lá, depois hoje de manhã você estava também.
0: Sim.
1: Estava 7, 8 graus, né?
0: Eu vi, Valdir,
1: a música
0: graus.
1: Mexe com a gente, né,
0: rapaz? Claro que mexe.
1: Você é nosso companheiro cedo, né?
0: Obrigado.
1: Fico lá com o rádio ligado, escuto umas mensagens, certas músicas mexem.
0: Claro.
1: Vou te mandar um vídeo da Carmen, a hora que você tocou a música do Márcio Franco, chama Pedágio.
0: Isso.
1: Começa a dançar, rapaz. Vai embora. Vou mandar pra você ver.
0: Manda aí, eu vou assistir. Um abraço, meu querido Valentim, Carmen. É, a música é essência, né, pra nossa alma, uma coisa... mexe com a gente. E é música de verdade, né? Pedágio tem começo, meio e fim, né? Ademir de Trabiju, bom dia, querido.
2: Bom dia, meu amigo Zamba.
0: Como é que você tá?
2: E aí, Zamba? Que frio é esse, hein, Zamba?
0: Gelado, ó, meus dentes.
2: Zamba, tem jeito de tocar pra mim aí.
0: Ouço o barulho dos meus dentes, ó.
2: Carreiro Pardinho na vara da carne. Ei, Zamba, o Benny Life é bom mesmo, hein?
0: É mesmo?
2: Faz tempo já que eu tô tomando. Aê. E eu tô achando que tá fazendo... bastante
0: obrigado.
2: Efeito,
0: viu, muito obrigado. Alô? Obrigado mesmo.
2: Tá falando Ademir Trabiju.
0: Um abraço, Ademir. Alô, Trevisan, bom dia. Ótima terça-feira pra você, Trevisan, pra família aí, viu? Fala, meu querido amigo Wilson do Jockey Club, bom dia.
3: Bom dia, Valdir Jambariano. Aqui é o Wilson do Jockey. Eu queria ouvir uma música do Tião Carreiro.
0: Ah.
3: É Ligação Interurbana. Tem como você chamada tocar pra nós cobrar aí? Se eu tiver errado, me correge. Tem um bom dia.
0: Eu não gosto de corrigir no ar, né? Como diria Marcelo Rezende, né? É, por favor, corta pra mim. Me corrige se eu tiver, mas não vai corrigir no ar que é feio, né? A música chama-se Chamada a Cobrar, viu, meu querido amigo Wilson? Mas não tem problema, não. Não tem problema de errar, não, porque outro dia eu errei na Kelly Mary, né? Como é que é? Quem manda em mim sou eu. E a música chama-se Quem Sabe de Mim Sou Eu, Zezé de Camargo e Luciano. Fala, Bel, Cravinhos, bom dia.
4: Bom dia. Bel de Cravinhos, manda um modão
0: tá
4: pra
0: bem?
4: Mim. João Carreiro e Pardinho, oi, paixão.
0: Ô, louco, hein?
4: Ofereço pro meu amor, que amo muito, João Carlos, com muito amor e carinho.
0: Alô, João Carlos, aquele abraço.
4: Rádio Carinho, Rádio Amor, obrigado.
0: Amém, amém. Rapaz, Tião hoje foi o campeão, hein? Tião hoje foi o campeão.
5: Oi, bom dia. Aqui é o Dirceu de Bocaina curtindo esse
0: fala
5: programa.
0: Fala, Dirceu.
5: Toca pra nós com Jean Giovanni, roupa de lua de mel. BBC Rádio Carinho.
0: Rádio Amor. Já tem Kelly Mary e a nossa manhã BBC, a nossa Rádio Carinho, Rádio Amor. Ao meio-dia, a voz da notícia, André Frujueli, Jornal BBC, 1 da tarde, Milton Bardelli, Paradão Sertanejo, às 2, chega mais, Lana Guedes, às 4, Arena do Rodeio, Sabia Reis, emoções à noite, hoje ele tá de volta, né, depois das merecidas folgas aí, não é? Marcelo Renato, amanhã, 5 da manhã, Milton Bardelli, traz a Viola História, e às 6 horas, tuc, tuc, vamos rezar pro tuc-tuc não ter que empurrar atrás amanhã o carro, não é não? Hã? Vamos rezar, não é? Tuc-tuc.
6: Oi, Zamba, o carro tava gelado, teve que empurrar atrás.
0: Aí empurrou o carro, tem que correr. Deixa a porta aberta, né? Empurra, o carro dá aquela descidinha, pula na... É perigoso, tem que tomar cuidado, pô. Amanhã às 6 horas ele vem, viu? Abre a porteira e você vem com as suas modas, com os seus modões preferidos, da mais querida, da mais amada, do rádio do Brasil.

0: que desconfie em você antes, confie em você antes de cobrar a confiança de outras pessoas. Obrigado por esse carinho, por esse amor, por essa audiência. Obrigado por você existir. Lembre-se que Deus é bom o tempo todo. Deus é maravilhoso o tempo todo. Fica bem.
1: Valdir Zambarian.
2: Ei, Paraná, eu começo. Eu vou me arriscar a começar.

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22, bom dia por cá, Kelly Mary. E aí, tudo bem com você? Cheguei, coisa linda, pra fazer a festa com você aí do outro lado do rádio, em toda a nossa grande região. E aí, tá tudo bem? Manhã de terça-feira, a gente vem com música, alegria, alto astral,

vamos fazer festa com você, que tá aí em toda a região. Obrigada pela audiência na nossa Rádio Carinho, Rádio Amor. Vamos juntos?

9h29 agora, falando de qualidade, variedade, bom atendimento, a gente traz os nossos patrocinadores e a gente já começa, né? 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

0: nosso dia mais gostoso, a nossa manhã mais linda com você do outro lado do rádio. Olha, o Oizinho, alô, bom dia, você pode mandar pra mim no 3307-1011, que eu tô esperando você aqui. Já tem muita gente aqui pra falar, muita gente pra mandar o seu bom dia, pra mandar o seu recado, e eu queria deixar aqui, né, a oportunidade pra você participar também, né, através do seu alôzinho. Ou então, se você tiver hoje completando mais um ano de vida, você ligar pra mim no 3307-1011, porque eu tenho um bolo delicioso da doceria Glaciart pra dar pra você de presente, tá? Hoje é seu aniversário, é? Dia 14 de julho? Ai, que gostoso! Liga pra mim, então, que eu tô esperando você pra te dar esse presente lindo. Já, já tem o sorteio, tá bom?
1: Palmas
0: esperando. Oh. Ai, que lindo!
1: E uma baiana
0: Rio Negro e Solimões pra você que gosta. Olha pra esse céu lindo. Olha que energia.

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0: 10 agora. Bom dia, manhã DBC, as três cuiabanas. Vai diretamente pra galera que tá lá em Brotas, em Paraguai Velho Falado. Paraguai Velho Falado tá na lida, tá acompanhando o som da manhã. E o Luiz Aparecido Jesuíno também. Ele que é de lá da cidade de Brotas, vem pra dar aquele bom dia gostoso, pra trazer a sua energia gostosa pra gente que tá aqui no estúdio. Hein, Luiz? Bom dia.
1: Ô, Kelly, bom
0: Oi,
1: dia.
0: Bom dia.
1: Luiz Jesuíno de Brotas.
0: E aí?
1: Manda uma música do Léo Magalhães aí pra nós, hein?
0: Uhum.
1: O cara errado.
0: Certo.
1: Trabalhando e ouvindo a DBC FM.
0: Ai, que gostoso.
1: Vou mandar pra todos os ouvintes aí da DBC,
0: uhum.
1: Pessoal aqui da Baldan, da frente 840.
0: Certo.
1: Pra toda a galera de Brota aí que estiver ouvindo a DBC FM.
0: Combinado.
1: Um abraço.
0: Outro.
1: DBC FM, Rádio Carinho.
0: Rádio Amor. Luiz, será que tem muita gente em Brotas ouvindo a gente? Será? Hã? Um beijo, obrigada pela audiência na nossa Rádio Carinho, Rádio Amor. Som de Léo Magalhães e João Neto e Frederico. 9h51, já já o sorteio do bolo, hein?

0: música. É assim que a gente vai, até meio-dia.
1: Para o meu.
0: Fazendo uma festa gostosa com você, que já tá chegando aqui pra mim, no WhatsApp da manhã, 3307-1011. Obrigada por isso. Obrigada, região. Cada rádio sintonizado em 106,3. 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Oh, fartura de moda! O Luiz Jesuíno já me mandou um vídeo aqui. Já chegou o pé de valsa da quadrilha da DBC FM, Nilson Pinheiro. A Roberta, o Thiago, o Galinho, adora a Marineide. Oi, gatinha, tudo bem? Um dia lindo pra você. Chama, chama no Homem de Pedra.

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0: faz ideia, você não faz ideia de como é bom saber que você tá com o rádio ligado no Som da Manhã. Muito obrigada por isso. Você no trabalho, no trânsito, nas rodovias, em toda a região.
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aborta, vem. Vai dar uma aborta na minha casa, vai. Mato Grosso e Matias, cabelo loiro, são 10 e 10 agora. Vamos fazer o sorteio do bolo, né? Pra você que faz aniversário hoje. Hoje é 14 de julho, hein? Pra você que faz aniversário, pra você que completa mais um ano de vida, né? Parabéns pra você, felicidades, viu? Boa sorte, muita saúde, muita paz, muita luz nos seus dias, tá bom? Muita força, muita fé, muita esperança e sonhos realizados, tá bom? Mandar os parabéns pro Pedro Miguel, a Edneia Rosales, Humberto Gobato, parabéns pra Alice Miranda e parabéns pro José Maurício Sobrinho. José mora em Ibaté. Teve muita sorte lá na Ângelo Daniel 41, na Popular 2. A Cida é a esposa dele. Ele tá fazendo 75 anos hoje, hein, José? Ei, José! Parabéns pra você, viu? Daqui a pouquinho, a Júlia Moraes, junto com esse presente, esse mimo lindo da doceria Glaciate, chega na casa dele pra fazer festa, pra fazer essa entrega, né? E desejar, né, uma vida linda, desejar um dia maravilhoso pra ele. E obrigada, viu? Muito obrigada a você que tá com a gente, junto com a doceria Glaciate, que adoça a sua vida com muita, muita

Que lindo! Te amar é meu talento. Queria mandar um beijo pro Paraguai Velho Falar. Ô, visita gostosa! Que abraço gostoso! Que conforto, que carinho gostoso! Paraguai, obrigada mais uma vez. Obrigada por essa amizade linda da gente. Um beijo.

0: Oi, tá tudo bem com você? Uhum. Sejam bem-vindos à nossa manhã. Eu quero saber como é que você tá. Eu quero falar com você. Eu quero o seu bom dia aqui na Manhã DBC, né? Eu quero você falando comigo. Hein, Lupércio? Tudo bem, Lupércio, filho? Tá tudo bem por aí? Pablo Gesso, e aí? Reginaldo, Fazenda da Barra, bom dia. Bom dia, Alfredo. Bom dia, Martinha. Tudo bem? Martinha, voando sem asas do Zezé é linda, né? É linda, linda, linda. É... Só não é mais linda que linda, linda. Oi, Cigano, tudo bem? Marinho, você tá bem, Marinho? Bom dia, Dolores. Bom dia, Martinha, Marta Alves. Oi, Hilton Aparecido, pode falar comigo. Traz o seu áudio, traz o seu alô, traz o bom dia pra região.
1: Bom dia, Kelly. Toca pra nós a música Leão Domado com Chico Rei Paraná. Uma ótima terça-feira pra você e toda a sua família. DBC FM, Rádio Carinho.
0: Lindo demais. É Rádio Amor. Oi, Kelly. Aqui é o Felipe de Torrinha, da Vidraçaria, tá bom, Kelly? Nós estamos ligadinho em você aí. Se puder, manda um canarinho prisioneiro pra gente. Um abraço. Oh, só sai madeira aqui, hein?
2: Bom
0: sai
2: dia, Kelly.
0: Bom dia.
2: Eu, Kelly, tô aqui curtindo o seu programa, trabalhando, oh, eu
0: brotas.
2: E o Elisário.
0: Brotas.
2: Manda uma música aí pra nós. Falou, oh. Rádio Carinho?
0: Rádio Amor. Moçada de Brotas arrasa. Aqui,
3: bom
0: ó,
3: dia,
0: aqui,
3: bom
0: aqui,
3: dia,
0: aqui,
3: Kelly. Que é o Paulo de Brotas.
0: Oi, Paulo.
3: Coloca um Rio Negro e Sanfone pra nós aí. Qualquer um deles, os caras é bom. Manda o Paraguai vai falar, tá frio aqui no sítio, vambora.
0: Tá frio tá hoje, cima. Hein? Tá frio. Oi, Kelly, é o Ronaldo de Brotas. Tamo junto, mais um Brotense com você. Obrigada, Ronaldo. Marineide, chega pra dar o seu bom dia pra região, Marineide.
4: Bom dia, Kelly.
0: Bom dia, meu amor. E aí?
4: Te desejo uma terça-feira abençoada por Deus. Kelly, manda uma música do Amado Batista aí pra mim, preço pra minha irmã Miriam,
0: uhum.
4: Pra você e pra todos os ouvintes. Aquela, vi seus cabelos soprando
0: no ar. Eu sabia.
4: E a saudade acenando pra mim. Beijo, Kelly.
0: Outro beijo, meu amor. Muito obrigada, linda demais. Oi, Galinho.
5: Bom dia, Kelly.
0: Bom dia, meu bem.
5: Manda pra nós aí, Rio Negro e São Limões, Embaixo da aba do meu chapéu. Coisa pra todo mundo aí de azer. Tchau,
0: certo,
5: obrigado.
0: Certo, a hora que eu ouvi te falou, pensei na música, brincadeira. Oi, Kelly, é o Thiago, Cleiton e Camargo, quando um grande amor se faz, é lindo, hein? Essa é bruta, hein? Vamos que eu quero falar com você. Oi, bom dia.
6: Bom dia, com alegria, Kelly, meu solteiro do Jockey Club.
0: E
6: Kelly,
0: aí?
6: O possível. Toca Trio Parada Dura, Avião das Nove. Interessa pra todos que estão ouvindo, pra vocês da rádio.
0: Obrigado,
6: meu bem. Pessoal da obra aqui, os pingaiados aqui, Darcy, Dirley, Zildo, Geraldo. Ô Kelly, o Darcy e o Dirley perguntou se vocês podem tomar um agora, só pra esquentar o frio, Kelly. O que você acha? Eles tomam ou não?
0: Ai, mas já é pra estar tomando desde ontem, velho. Oi,
7: Rô! Chegando a rainha do rádio.
0: Bom dia,
7: meu amor. Gostosa pro Brasil inteiro, hein?
0: E aí?
7: Kelly, só mesmo a DBC, hein? Só mesmo a DBC. Só modão, Kelly. Com fé, paz
0: só
7: e
0: modão.
7: Amor. Um beijo no seu
0: outro
7: coração,
0: beijo,
7: lindeza.
0: Meu amor.
7: DBC Rádio Carinho.
0: Rádio Amor, eu tava ouvindo o Valdir, gente. Vocês arrasam demais. E usa Furlaneto. Pediu pele de maçã pra mim. Olha que música linda. Oi, Juarez. Você tá bom? E aí, mão de vaca, fala comigo.
8: Bom dia, família DBC. Bom dia, dona Kelly. Tá frio aí?
0: Que
8: tá
0: coisa
8: frio.
0: Linda. E aí? Bora.
8: Um milionário pra nós. Todo mundo ligado na Rádio Carinho.
0: A nossa Rádio Amor.
8: Tá frio, hein?
0: Obrigada, meu bem.
8: Obrigado.
0: Um beijo pra você, um dia lindo, bom trabalho, Zetinho, Zetinho,
9: Kelly,
0: Zetinho.
9: Bom dia.
0: Zetinho.
9: Tá ligeirinho, que nem coicinho de grilo.
0: É, não?
9: Estamos no serviço.
0: Leza.
9: Ô, Madeira tá aqui, mano, tá querendo ouvir. Teodoro e Sampaio, quatro cantos da casa.
0: Linda,
9: tem
0: moda,
9: jeito, Kelly?
0: Pelo amor de Deus.
9: Pra todo
0: Deus.
9: Mundo que tá curtindo o seu programa aí. Um abraço, Kelly, DBC FM, Rádio Carinho.
0: A nossa Rádio
9: Oi,
0: Amor.
9: CV.
0: Oi, CV. O Kelly é o Kefas de Torrinha, mecânico do Felipe. Manda beijo da mulher amada, Jean Giovanni, manda pro Rafael Japão. Ele tá apaixonadíssimo, Kelly. Ê, coisa boa. Aí sim, você foi um caboclo que você não é apaixonado nessa vida, nem vive. Oi, Kelly, é a Marineide. E aí, Marineide, você tá bem? Maria Vera. Oi, meu amor. Claro, fica à vontade, amo você. DJ Trevisan, pediu Teixeirinha pra Kelly Mary. Maria Cecília, tudo bem, Maria Cecília? Um beijo pra você, obrigada. Cecília Almeida. Kelly, tô com você, tô na audiência da manhã. Obrigada, meu amor. Amo! Elza da Fazenda Fênix. Ela que adora o som de Correio Paraná. Elza, você viu? Você teve, você conversou com alguém? Porque hoje tá todo mundo pedindo Chico Rei Paraná na manhã, hein? Eu sei que ela adora. Oi, Kelly, bom dia, Cris, bom dia, Marinês, bom dia aos meus ouvintes de toda a região.
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0: Olha como a gente chega atendendo você, trazendo a sua música, trazendo alegria no rádio. Bom dia.

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1: Falando com você diretamente da Rede Forte do Interior, o Ivanildo, vem aí. Ivanildo, bom dia, bom dia.
2: Muito bom dia, BBC, bom dia pra você que tá ligadinho na melhor. 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Vou ficando por aqui e vou falando assim, BBC FM, Rádio Carinho.
1: Que lindo!
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1: É gostoso responder Rádio Amor para você, sabia? É uma delícia quando você diz do outro lado do rádio, Rádio Carinho, Kelly! De amor pra você.

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Aqui na nossa manhã tão gostosa, mas só é gostosa porque você tá aí comigo hoje, nesse dia tão lindo.

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2: São 10h39 agora. 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
3: 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Kelly, eu quero pedir a minha Marmitex hoje para experimentar. 3413-7170, já há tantos anos acompanhando a Kelly Mary na Manhã DBC. 3413-7170. 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
5: A partida decisiva entre Brasil e Uruguai registra o recorde de público em um jogo de Copa do Mundo. Até hoje, os 173.830 presentes no estádio Maracanã não foram superados.
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2: Ó, do jeito que a gente chega pra você, ó. Leandro e Leonardo, já tem os quatro cantos da casa, tá bom? Já tem você falando com

0: demais. Foi o pedido do Zetinho, que tá com a turma lá trabalhando. Ao som da Rádio Carinho, ao som da Rádio Amor. Eu queria mandar um beijo pro Renatinho. O Renatinho tá acompanhando a gente também, né, Renatinho? Ele que marcou presença na nossa festa, né? Deixa o Renatinho falar com a Kelly Mary. Oi, bom dia.
1: Oi, Kelly, bom dia.
0: Bom dia.
1: Eu sou o Renatinho de São Carlos.
0: Tudo
1: eu
0: bem?
1: Quando do tempo, quando estou ofereço a música pra Juju.
0: Pra Juju.
1: BC Rádio Carinho.
0: Rádio Amor, pra Juju. Oi, meu bem. Bom dia, bom dia,
2: Kelly,
0: bom dia.
2: Bom dia, sou Elizabeth de Araraquara. Tudo bem com você?
0: Eu tô, e você?
2: Kelly, eu queria estar ouvindo hoje com Lourenço Lorival. Eu preciso de você.
0: Oh, assunto.
2: Posso cantar um pedacinho só?
0: Assunto.
2: Querida, eu não posso lhe esquecer. Eu preciso de você pra fazer minha canção. Querida, vamos viver separados. Quero ser apaixonado pra ter mais inspiração.
0: Oi.
2: Querida, se você esquecer de mim, nosso amor chegará ao fim. Já não sei o que fazer, porque todos os versos que eu faço é seguir os seus passos. Eu preciso de você.
0: Oh,
2: beijo. Até com Deus. Boa terça-feira.
0: Ei, moda arrumada. Fala comigo.
3: Bom dia, rainha do rádio. Bom dia, por cá. Denilson Santana Suaveiro. Rainha, se der, manda aí pra nós com Lourenço Lorival, o menino caçador. Ah. Oferece lá pro Marcelo Medeiros, pra menina dele, pra Dudinha lá. E pro nosso amigo Dogrinha também. E pra todos que gostaram do modão. Chama na moda, dona Kelly. Chama na bota, que tô por cá, viu? Moendo umas plantas aqui, ouvindo você. DBC FM, Rádio Carinho.
0: Beleza, Rádio Amor. Cleusa, tudo bem? Oi, Lucas. Olha, tem muita gente pra falar comigo. Muita gente pra dar bom dia. Muita gente pra trazer o seu oizinho. Kelly, hoje é aniversário da Neia. Nós estamos aqui, ó, na confecção, desejando tudo de bom pra ela. Muita paz pra essa pessoa maravilhosa, né? As costureiras Maria, Silvia, Elô, a Zelma, Marley, a Marta, a Jéssica, a Bela, a Sara. Nós amamos muito ela, Kelly. Manda as andorinhas, se você puder, que ela adora. É! A Neuza já falou? Neuza, eu não sei se você falou, você vai falar de novo, Neuza.
4: Bom dia, Kelly, bom dia, DBC, família DBC. Que seja um dia abençoado para nós, né?
0: Se Deus quiser, meu amor.
4: Vem cá, Kelly, tomar um cafezinho comigo, fazer uma faxina, você quer?
0: Ai, coisa linda.
4: Ai, ai, DBC é Rádio Carinho, é Rádio Amor.
0: Isso
4: sempre.
0: Isso mesmo.
4: Manda um beijo aqui pra mim e pra dona Leide.
0: Uhum.
4: Nós estamos na escuteira aqui, hein, Kelly?
0: Obrigada, meu amor.
4: É que eu tô na escuteira e na faxina.
0: É assim, né?
4: Que
0: a vida da gente.
4: Que férias é essa, hein, Kelly?
0: É, né? Que férias é essa, né? Fica de férias e vai fazer faxina, bem.
5: Bom dia, Kelly.
0: Bom dia.
5: Tudo certo com você,
0: tudo
5: Kelly?
0: Ótimo.
5: Kelly, manda um modão pra nós aqui no Aras. Flaviano Guzmão de Araraquara. Uhum. Tá aí o japonês velho de guerra aqui, lidando com a tropa aqui. Manda um modão de lá, o Rafael, e manda pra nós, Kelly.
0: Beleza.
5: Tchau, obrigada.
0: Tchau, meu bem. Obrigada a você. Oi. Olha
6: Oi,
0: aqui.
6: Kelly.
0: Olha
6: bom
0: aqui.
6: Dia. Tudo bem com você?
0: Eu tô.
6: Como é que vai o netinho Antônio?
0: Tudo
6: Espero
0: bem.
6: Espero que esteja tudo bem com ele.
0: E você, tá bem?
6: Hoje eu estou em
0: Quanto
6: casa,
0: tempo?
6: Curtindo uhum. a DBC, FM, Rádio Carinho.
0: A nossa Rádio Amor. Kátia, obrigada, um beijo pra você, pra Dudinha, pro Rogério, pra toda a família. Oi, Donizete.
7: Kelly, bom dia, cadê o Donizete de Baté?
0: E aí?
7: Queria ouvir com o Barrelito, cadeira amiga.
0: Cadeira
7: Andar
0: amiga.
7: Lá pros meus amigos do Sem Terra, também lá pro Chiquinho Pedreiro, pro Zé Roberto, pro Max e pro Unstring. E pra você, um forte abraço, Rádio Carinho, Rádio Amor.
0: A nossa Rádio Amor, Marcelo.
8: Bom dia, Kelly.
0: Bom dia,
8: ótimo dia,
0: bem.
8: Que Deus abençoe.
0: Deus
8: tá em ordem por aí, aqui tá tudo
0: graças
8: bem, graças a Deus.
0: Deus. Tudo ótimo.
8: Eu quero, se for possível, toca Barrelito, filho do mundo, fazendo a favor. Oferecer pra todos que gostar da música aí, tá joia? DBC FM, Rádio Carinho.
0: A nossa Rádio Amor, quanta gente, que lindo de ver isso aqui.
9: Bom dia, Kelly.
0: Bom dia.
9: Tô aqui limpando a janela e animada aqui, põe um modão pra me animar mais ainda pra
0: que
9: terminar
0: lindo.
9: De limpar a janela dos quartos.
0: Ei, beleza.
9: O programa tá maravilhoso.
0: Que gostoso.
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0: Vocês são demais, né? O que seria da Kelly Mary sem meu ouvinte, hein? Nada, nada, nada. Lourenço e Lorival na manhã. Linda, hein? Linda.

você que gosta, pra você que curte o melhor da música até meio-dia. Kelly Mary e você e os áudios, ó, estão assim, ó. Tá lindo de ver isso aqui. Muito obrigado. Obrigado. Obrigada, região. Vocês são demais. Matheus e Cauã e Simone.

0: atender alguns pedidos agora. Queria trazer algumas pessoas que estão comigo, me ouvindo, me acompanhando. Que bom ter você aqui. Ei, Cidinho. Tudo bem, meu bem?
1: Bom dia. Tudo bem, minha querida?
0: Eu tô, e você?
1: Que foto linda, hein? Que saudade que eu tava de vocês, Kelly.
0: É, porque
1: eu não tava conseguindo mandar mensagem.
0: Não.
1: Mas eu tava ouvindo você, tá?
0: Acho muito.
1: A festa foi linda, hein? Tava tudo lindo na festa.
0: Tava, com certeza.
1: A locutora mais ainda. Você é a locutora mais linda ainda, tá?
0: É, a gente.
1: Mas,
0: olha,
1: menina, eu tava ouvindo o programa, não conseguia mandar nada pra vocês aí.
0: É.
1: Aí aquela linda daquela Juju arrumou pra mim. Beijo pra você, pra Juju e pra todo mundo. Tchau, tchau.
0: Ela é uma graça, né?
2: Bom dia, Kelly, é o Zé da Patrol. Estamos trabalhando aqui com a patrolona. Nove alavanca, 140G, fazendo os aceiros de cana. Manda um modão lá pro Valmir, comprador de cana nosso aqui.
0: Oi, Valmir.
2: E estamos na luta aqui, aqui pertinho de Araraquara.
0: Ei, Faitura. Tá na luta, tá na lida, tá na nossa Rádio Carinho, Rádio Amor, muito obrigada. Manda um beijo pra Jô. Oi, coisa linda. Você viu? Eu vi que você chegou aqui a hora que tocou o Amado Batista, viu? Tô ligada, tá? Tô ligada. Tem mais gente, Wilson. Oi, Wilson. Pode falar, Wilson.
3: Bom dia, cara. É o Wilson e o Eder Torrinha.
0: Oi, sempre meus amores. Rádio obrigada. Torrinha. Rádio Amor. Muito obrigada mesmo. Neuza, valeu, viu? A Ana Sanches também tá aqui. Ok, que frio da bexiga, hein, Eli? Santo Mauro Duarte, tudo bem? Ô, Santo Mauro Duarte, ontem essa música entrou na dobradinha, né? A gente toca assim, pode deixar. Vou atender o Santo Mauro Duarte. Ele pediu pra mim uma música linda. A Iraci Gregório tá lá no Antenor. Oi, meu amor. Bom dia, tudo bem? Um beijo pra você. Obrigada, meu amor. Outro dia você veio com os assuntos errados pro meu lado, né? Hã? Ei, eu ouvi tudo que você falou nesse áudio. Ouvi tudo. Viu coisa? E o Iraci Gregório? Tô falando com você mesmo, Iraci Gregório. Falei, mas olha só que abusada. Hã? Um beijo, meu bem. Obrigada por estar comigo. Obrigada por estar na nossa manhã, tá? Pode falar pra mim a música que você quer do Guilherme Santiago, que eu toco pra você, tá bom? Oi, Kelly, é o João Carlos. Voltou, hein, Kelly? Tamo junto. Ô, mas faz tempo que eu voltei, hein? Jô, um beijão, valeu. Obrigada, viu? Ah, mandar aqui um oi pro Ademir também. O Ademir também tá com a gente, tá curtindo a nossa rádio.
4: Bom dia, minha amiga Kelly.
0: E aí?
4: Ok, ele tem que tocar pra mim com um Milionário é Rico. Do Mundo Nada Se Leva.
0: Outra que eu vou atender.
4: Todos os ouvintes que gostaram
0: do Mundo
4: da
0: Nada
4: música
0: Se Leva.
4: De azeite, seu programa.
0: Pode
4: falou?
0: Deixar, meu bem.
4: Tá falando Ademir Travijú.
0: Beleza, Ademir Travijú.
4: Esse rádio carinho.
0: Rádio Amor, vamos apartar esse modão. Mais uma que eu vou atender. Aqui,
5: bom
0: ó.
5: Bom dia, Kelly Merco.
0: E aí?
5: Luquinha de Santa Rita de Passa Quatro.
0: Você tá bom? Positivo.
5: Tamo aqui na usina Santa Rita, na escoteira. Manda uma moda pra nós, Kelly. Manda... Milagre da Santa.
0: Felipe Falcão.
5: Eu vou mandar pro João Domingos, pro João Batista, pro David, pra Bruno, pro Neno. E pra todos que estão escutando, só madeira. Ok, LTBC, Rádio Carinho, Rádio Amor, positiva.
0: Valeu, Lucas. Muito obrigado. Eu tenho certeza que muita gente vai curtir esse som. Oi!
6: Bom dia, Kelly Mary.
0: Essa música é linda demais. Valeu, Lucas.

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É moda que chega! Milionário José Rico, é mais uma, hein? É o Zoom da manhã!

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0: com você em 106,3. E as melhores do rádio, hein? Chitãozinho e Chororó. O que mais você quer de mim na manhã? São 11h25 agora. Eu queria mandar um beijo para ouvinte Iraci. Ela tá acompanhando a gente e vai curtir daqui a pouquinho uma das melhores de Guilherme Santiago. Mandar um beijo também pro Paraguai, meu amigo Paraguai, né? Ele que fez uma visita pra gente logo de manhãzinha, né? Veio retirar o seu prêmio. Que gostoso! Bom dia!
1: Oi, Kelly. Bom dia de novo, Kelly.
0: Bom dia.
1: Kelly, nós já estamos aqui em Ribeirão Bonito, aqui tomando uma.
0: Ribeirão
1: aqui,
0: dos Bonitos?
1: Estampando uma aqui no bar do seu Afonso aqui.
0: Aham. Uhum.
1: Daqui nós vamos comer um negócio e pegar a viagem.
0: No bar do seu Afonso, hein?
1: Estamos na escuteira aqui no aplicativo.
0: Beleza!
1: Não vamos nem pedir música.
0: Não há
1: foi
0: necessidade.
1: Muito bom ir na
0: né?
1: rádio conhecer, como uhum. sempre, a humildade é tudo. Tamo junto, TBC.
0: Obrigada, meu bem. Rádio Amor, eu adoro você. E o José Carlos tá com ele, tá acompanhando. Tá carregando o Paraguai pra lá e pra cá hoje, né? Ei, Pi, e aí? Valeu. Adenilson, Santana dos Faveiros, tamo junto. Ei, marmitona bruta, hein, Pi? Aí sim, hein? Oi, Rosa, tudo bem, meu amor? Bom dia.
2: Bom dia, Kelly.
0: Bom dia.
2: Tudo bem com você, minha
0: tudo
2: querida?
0: Ótimo.
2: Aqui é o Salomão, de Américo Brasiliense.
0: Américo Brasiliense.
2: Gostaria de ouvir a música, o Criador, com Goiânia e Paranaense.
0: Sei qual é.
2: Eu não mando mensagem todos os dias, mas eu tô ligadinha no seu programa, hein?
0: Ai, que
2: muito
0: gostoso. Obrigada.
2: Um abraço, Kelly. Fica com Deus. Rádio Carinho, rádio...
0: A nossa Rádio Amor. Oi, Neuza, tudo bem, Neuza? Bom dia. Falei do Marcelo Medeiros também. Cowboy de Dois Córregos, olha isso aqui, olha o programa da Kelly, olha como funciona o nosso sistema.
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0: Oi.
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0: Sistema bruto! Obrigada, Cowboyzinho, tamo junto! A Iraci tá me ouvindo, Iraci Gregório. Ela que adora Guilherme Santiago, que chega pra você e pra quem gosta. Essa pra mim é uma das melhores. Obrigada, meu amor, um beijo!

0: 31.
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0: Linda demais, Iraci. Anice também lá de Baté adora Guilherme Santiago. Deixa eu me mandar um beijo pra ela também, que ela tá sempre acompanhando a gente. 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
0: Ouvinte pede, a gente traz a partir de agora no rádio. Eu falei que eu ia tocar? Eu falei que eu ia fazer uma sequência do ouvinte? Eu falei? Alguém me pediu pele de maçã.

Queria mandar um beijo pra Simone de Bocaina. Oi, Simone, tudo bem? Ô, Kelly, manda um oi pro Douglinhas. Ele tá acordando agora, aproveitando as férias. Ai, que gostoso! As minhas férias são só em janeiro. Mas você que tá de férias, precisa aproveitar muito. E te contar uma coisa, não sei você, mas eu adoro esse friozinho que tá hoje. Aliás, aqui tá bem friozinho. E aí, onde você tá? Hã? Como é que tá, hein? Rastros na areia, do Duque Dalvan. Um beijo, Simone!

0: Linda demais, né? Linda demais. Rastros da Areia, do Duque Dalvan. Venha ver quem é. Deixa eu mandar um bom dia primeiramente, um bom dia pro Richard, meu amigo. 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
1: Um bom dia é com amanhã.
0: E como é que a gente tá hoje? Hã? Como é que a gente tá hoje, hein? Tá na onda do ouvinte. É isso. É assim que a gente tá. É mais uma. É mais uma modeira que você traz, que você pede. E a gente toca na manhã pra você. E já já tem? Já já tem? A Juju.

0: partir de agora ela vem, ela chega pra falar com a Kelly Marilyn, né? Trazendo aí mais uma entrega de bolo, é hora de festa, é hora da doceria Glaciarte e a Júlia Moraes na nossa manhã. Oi, meu bem, fala comigo.
1: Bom dia, Kelly, bom dia, ouvintes da ADBC, e um bom dia mais que especial pra você que hoje celebra mais uma primavera, né? Terça-feira também é dia de celebrar a vida, espalhar alegria e comemorar mais um ano de quem está soprando as velhinhas hoje. Quem leva pra casa hoje esse bolo delicioso, um presentão da Doceria Glaciarte e da nossa Rádio Carinho Amor, é o José Maurício Sobrinho, que hoje completa os seus 75 aninhos de vida, hein? A esposa Cida foi no 3307-1011, fez a inscrição e garantiu a festa aqui na cidade de Baté, no bairro Popular 2. Mas vou falar antes de tudo com o amigo do José, tudo bem? Bom dia.
2: Bom dia, estou aqui para parabenizar meu amigo aqui, ó. E esse cara aqui pra mim é um muito 10, sabe? Então eu gosto muito dele. Parabéns, viu, seu Zé?
3: Obrigado, Caio. Obrigado.
1: Ah, quem tem amigo tem tudo, né?
2: Com certeza.
1: E agora eu vou falar com a esposa, a Cida, tudo bem? Bom dia.
4: Bom dia. Aqui é a esposa Cida, eu liguei pra ele ganhar o bolo e ele ganhou o bolinho. Graças a Deus foi contemplado, né?
1: Era pra ser dele, né? Já tava escrito.
4: É, e eu liguei já passado de hora, né? Era umas quase 10 horas.
1: Ia dar 10 horas, foi de último.
4: Isso, foi o último horário, né?
1: Então era pra ser dele. Meu amor, muito obrigada, viu? E agora eu vou falar com o aniversariante do dia, o José Maurício Sobrinho. Tudo bem? Bom dia.
5: Bom dia, gente. Deus que abençoe vocês pelo bolinho que vocês apresentou pra gente. Tô satisfeito aqui comigo. 75 anos de idade hoje, dia 14 de julho de 1952.
1: É uma história, né?
5: Uma história. Deus abençoe em tudo.
1: Bora cantar um parabéns rapidinho?
6: Vamos lá.

0: José, muito obrigada. Tá aqui emocionada. A gente fica emocionada, né? Que Deus te abençoe muito. Te dê muitos anos de vida. E que você continue com esse pessoal, vizinhança maravilhosa, que pelo jeito te ama bastante, viu?
1: Graças a Deus.
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3: Tudo bem. Tudo bem, Júlia. Tudo bem.
4: Parece que essa cidade.
3: Muito bem, Júlia
4: Moraes.
3: Mais uma entrega. Mais uma história que a gente constrói juntos na nossa rádio. Matheus Fernandes.
4: O álcool é que pra saudade forte.

uma coisa pra vocês. Esses dias, outro dia, eu estava em São Simão. Infelizmente, eu não consegui ver o show da Mariana Fagundes em Brotas. E aí, no outro dia, ela cantou em Brotas, na sexta-feira. E no sábado, ela estava em São Simão. Pertinho, aqui é um pulinho, pertinho. E aí, eu fui pra São Simão. Falei, não, vou assistir o show da Mariana Fagundes, porque ela tava com show em Goiânia, show na Bahia. Falei, depois ela demora pra vir pra cá, eu não sei quando é que eu vou ter oportunidade de ver a Mariana Fagundes de novo. E aí, fui pra lá, pra São Simão, pra assistir, né, a festa julina em praça pública da cidade de São Simão, um arraial. E a Mariana Fagundes cantando pro povo. Mas pensa numa praça lotada de gente. Parecia formigueiro, sabe, em cima de açúcar? Igualzinho. E aí, eu estava na plena praça pública, no meio do povo. No meio do povo. Mais um monte de gente. Parecia lata de sardinha de tanta gente que tinha naquela festa. E a Mariana Fagundes ainda não estava cantando, não. Estava cantando um menino lá, não vou lembrar o nome dele agora. É um menino bom também de lida. Bom, bom. Eu sei que era Fábio alguma coisa, não vou lembrar o resto do nome dele. E aí eu olhei pro lado assim e vi um moço com uma moça. Estavam assim, bem do meu lado. Eu falei, ah, não, não é possível. E a história se repete. Porque um dia eu saí da minha casa, eu ainda era solteira, eu não era casada. Porque aqui na DBC FM estava estourado no rádio, tocando 15, 20 vezes por dia. Isso aqui, ó.

então vou ter que tocar um Zezé pra você, se você tá comigo, Dri. Dri, vou ter que tocar um Zezé pra você, não vai ter jeito. E aí te contar. Ninguém mais, ninguém menos que o Luan, da dupla Lucas e Luan. Olhei pro lado e falei, ô moço. Ele olhou, ele riu. Não sei se ele reconheceu, sei lá. Ele riu, eu olhei pra ele. Ele, acho que ele pensou assim, essa moça sabe que eu sou cantador. Porque um dia, a história se repete desse jeito. Solteira, a rádio estourando de tocar Horizonte Azul 15, 20 vezes por dia. Eu peguei o meu carro e fui pra Franca assistir Lucas e Luan, exatamente como eu fiz, né, no dia que eu fui assistir o show da Mariana Fagundes. E bem ao meu lado, mas ao meu lado. Aí ele falou, eu tô reconhecendo vocês. Falei, então, tá vendo? Olha que mundo pequeno. Lucas e Luan, pensa em mim.

em Brotas, tá curtindo o nosso som. Obrigada, meu amor, um dia lindo pra você. Tamo junto. Eu adoro quando você tá me ouvindo, sabia? Oi, Kelly, bom dia. Bom dia, é o Reinaldo Faria. Obrigada, viu? Tem tanta gente aqui, né, Maria Silva? Hã? Já tem o seu áudio, tá bom? Nezinho, Roberto, obrigada, Rock. Vocês são demais. Muito obrigada pela audiência na nossa Rádio Carinho, na nossa Rádio Amor. E a história se repete, né? Aí falei, agora é a vez de eu caçar o Felipe Rodrigo. Ah, eu chego, você vai ver, eu cravo. Você vai ver. Uma hora dá certo.

demais. Que música? Eduardo Costa. Qualquer dia, eu vou contar pra vocês a maior loucura que eu fiz na minha vida por causa de uma dupla sertaneja. Vocês não vão acreditar. E vocês? Já fez loucura por quem você ama? Hã? Já fez? A loucura com gosto mesmo. A loucura de verdade. Não é loucurinha, não.

hoje só no cafezinho Ouro Brasileiro, né? Ai, Zezé de Camargo e Luciano, a noite foi longa, né, bebê?

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0: dia e 12, a Kelly Mary já na sua tarde de terça-feira. Seguinte. Você sabe como funciona a dobradinha da manhã, né? O nosso canal de comunicação é esse mesmo aqui, 3307-1011. Pra você que tá me ouvindo, pra você que tá me acompanhando, você escolhe e vota a partir de agora as duas que você quer ouvir logo depois do meu beijão de pinga.
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0: Pra começar, som de João Bosco. João Bosco e Vinícius, Eu Vou Morrer de Amor. Hoje, a primeira opção da dobradinha da manhã. João Bosco e Vinícius, a gente troca com Bruno e Marrone e traz o som de Christian Ralph. E aí, pra onde você vai?

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1: Já tem gente votando. 3, Kelly, 3, Kelly, 3, Christian Ralph. E aí? E você, pra onde você vai? Hã? Pra onde você vai? Começamos a nossa dobradinha da manhã. João Bosco e Vinícius, fim da noite. Com Maiara e Maraíza. São as duas opções. A primeira de João Bosco e Vinícius. Eu vou morrer de amor e fim da noite. Aqui mais um voto pra Christian Ralph. Abriu o Christian Ralph e já foi, já é, né? Marcelo Medeiros. Vocês nem ouviram as músicas. Ai, meu Deus. João Bosco e Vinícius, primeira opção.
2: Na primeira noite.
1: Segunda, bora lá.
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1: Segunda opção, a gente já entra com o som pesado, a pancada de Bruno e Marrone. Ó, vai.

0: Não vou nem falar nada do cheiro, hein? Não vou nem falar do jeito que você me cheira, ó. Do jeito que você me olha. Bruno e Marrone, segunda opção. Kelly Carlinhos, Bruno e Marrone. Tereza, Christian Ralf. Marcelo, Christian Ralf. Jô, Christian Ralf. Cleusa, Christian Ralf. E você, ó, vai.
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0: E essa aqui? Ave Maria, Ave Maria. Helena, terça-feira. Hoje é terça mesmo, tô perdida não, né? E Maria Helena? Maria Helena, hoje é terça mesmo, né, Maria Helena?

0: Kelly, Marcelo Costa dos Brutos do Tacho. Chama no Christian Raul. Chama no Christian Raul. Menina. Agora vai.
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0: Pronto, pronto. Agora vocês podem votar no Christian Raul. Agora sim. Rafael Freire, Valparaíso. Obrigada, Rafael. Obrigada, Wilson de Torrinha. A Cris, o Roberto, a Maria Helena. Muita gente votando aqui pra mim. É assim que eu quero. É a dobradinha da manhã no ar. João Bosco e Vinícius. Bruno e Marrone ou Christian Ralph? Essa é linda também. É Alquimia.

Também uma pancada dessa, né? Uma pancada dessa, né, meu? O Kelly é o Anderson. Hoje é Christian Ralph. Kelly, vamos que vamos. Luiz Aguiar, Christian Ralph. Júlio do Valparaíso, segunda opção. A Salete, Bruno e Marrone. A Fatiminha também já botando aqui. O Juninho. Paraguai. Obrigada. 33.

você, tá? Agora é com você. Dobradinha da manhã no ar hoje. Entrou. Som de John Bosco e Vinícius, tá? Eu vou morrer de amor e fim da noite. No fim da noite que eu não quis você, sabe? Vai dar namoro e menina com Bruno e Marrone. Alquimia. E mande a solidão pra outro lugar com Christian Raul. Enquanto eu espero você, a dona Carolina vai curtir Gabriel Gava. A gente não achou ontem, né? Você viu? Mas hoje tá aqui, em 106,3. Aí, Carol, é que tá a diferença do rádio. Oi, bebê. Tá tudo bem, né?

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São 12:20 agora. Eu não vou colocar os ouvintes no ar porque não há necessidade. Não há necessidade, não há. Não deu pra Bruno Marrone. Mas nem chegou perto de Bruno Marrone. Nem chegou, nem fez nem cócegas. João Bosco, então, nem apareceu. Agora, porque você escolheu, hoje na dobradinha tem Christian Ralph. Um beijo. Fiquem todos com Deus. Muito obrigada. Tenham todos uma tarde linda de terça-feira. Amanhã a gente chega, tá? A partir das 9 horas da manhã, em 106,3. Um beijo, meus amores. E até amanhã, se Deus quiser. Kelly Mary.

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1: Boa tarde a todos. É, vivendo e aprendendo. Agora, 12:39, mais uma edição do seu Jornal DBC, com muito carinho, amor e muita dedicação, trazendo sempre a melhor informação, com certeza. Agora, 12:39. Agora traremos, né, para você o tempo e a temperatura. Hoje, olha, hoje realmente o inverno chegou, hein? Nesse momento nos estúdios da DBC, 16 graus. É, muito bem. E hoje é um dia muito importante. Muito. Porque hoje é o dia da liberdade. Você sabe o que é liberdade? Liberdade é quando você pode fazer o que você quiser, ir, vir, voltar, né? E ninguém lhe atazanar. Agora, 12:40. E hoje também é o dia do propagandista de laboratório. Hã? Essa eu preciso conhecer, não conheço não. Muito obrigado, Rony, que tá chegando agora, o Fino também, o Luciano Mexerica, né? Fala, meu chefe. Ô, Fih, quem tem chefe é índio. Viu? O Rony tá por aqui também, o Fabiano, o pessoal chegando. A live tá voltando, viu, gente? Logo, logo, já. Mais uns dias e ela retorna aqui na sua DBC FM. E o tempo e a temperatura de hoje, ó, está realmente inverno. Hoje a madrugada foi fria, chegamos aí aos 7 graus, sensação de 5. É, o invernão chegou, hein? É, quem diria? Mas o tempo está esquentando, já estamos com agora 16 graus, a máxima hoje pode chegar aos 21 para a nossa região, São Carlos, também Baté, Araraquara e

0: esporte, eu tenho médico hoje. Eu já falei, pessoal, me libera aí, que às 16 horas eu tenho uma consulta, né, com o doutor Mbabe e Amal, né? Tem, eles dois vão atender às 16 horas. Jogão hoje, hein? Representando, já chegando na semifinal da Copa do Mundo FIFA, né? Copa do Mundo de 2026. Após essa grande caminhada, nós chegamos ao jogo de hoje em Dallas, França e Espanha. O que você acha, da França ou Espanha? Vamos descobrir. Oh, abençoado, boa tarde, hein? Cecília Almeida tá aqui também. Boa tarde para todos. Nosso amigo Júlio tá lá também. Lá no onde você tá, filho? No Valparaíso, é isso? É? Opa, maravilha, uma ótima tarde a você. O abençoado que tive o prazer de conhecê-lo esse final de semana, né? Bacana, obrigado, viu, por conhecê-lo. E você acha que vai dar França ou Espanha? Hã? Eu, independente de qualquer coisa, eu acho que vai ser um bom jogo. Ao contrário da Argentina e Inglaterra, que é amanhã, que vai ser mais um jogo da Argentina, né? Então nem vamos perder tempo desse jogo da Argentina, porque, no fundo, eu gosto muito das empanadas argentinas. E aquele alfajor também é muito bom. Mas o time tá, olha, brincadeira, hein? Brincadeira. E graças às redes sociais, hoje nós vemos muito mais cortes, né? Principalmente aqueles onde o Messi, né? Eu vi um corte dele, ele chutar a bola, ele escondeu a marquinha, o juiz foi lá, não, volta lá atrás. E devagarinho ele foi e andou quase 2 metros pra frente, pra ficar num ângulo melhor, né? Pra chutar a falta. Ei, filho, não é fácil não, hein? Hã? Os caras são ferozes. Mas vamos aguardar, né? E ver como ficará. Eu acho que vai dar França e Argentina na final. Não sei, entendeu? Acho que nada muda essa colocação. Não acredito que mude alguma coisa. Agora, vamos ver, né? Porque o jogo só acaba quando termina. E bom, para tanto o Mbappé como o Messi, que estão aí ainda rumo à final, né? E lembrando, são os principais artilheiros. O Mbappé e o Messi têm 8 gols cada um, seguido do Haaland, Bellingham e Harry Kane. O Haaland não joga mais, tem 7 gols. O Bellingham e o Harry Kane têm 6 gols cada um, então podem ainda chegar, né? E até passar. O Dembélé também figura aí entre os melhores, está na 4ª posição com 5 gols, né? Vamos ver. Esses ainda têm chances, né, de gols, o Dembélé, Harry Kane, Bellingham, Messi e Mbappé, porque ainda estão jogando. Agora o restante, vamos ver como ficará, né, os próximos jogos da Copa do Mundo, né? E obviamente, né, aguardar os detalhes. Agora são exatamente 12:46 e a gente vai fazer aquele intervalinho e voltamos já com as notícias do Brasil e do mundo e também de São Carlos, Ibaté e toda a região.
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1: Agora, 12:49, muitas informações para você. Você conhece o site da DBC, www.dbc.fm.br. Lá a gente tem algumas manchetes de notícias, né? E eu vou até colocar uma para você, algumas, né? Estudo alerta aí para avanço de bactéria em criações de peixes. Isso é natural, né? As coisas às vezes fogem um pouquinho do controle, né? E precisa de uma atenção especial. São Paulo registrou baixas temperaturas na madrugada em muitas cidades, várias cidades, com certeza São Carlos foi uma delas, porque o que fez de frio, hein? E olha, uma notícia, essa sim é, essa é até meio chata, né? É que o Conselho Nacional de Políticas Energéticas, ou SEMP, aprovou hoje o aumento do álcool na gasolina. Quer dizer, você compra um carro flex para ter a opção de abastecer com álcool ou gasolina. Mas quando você abastece com álcool, você está usando 100%, não, 100 não, né? Dá menos, porque ele é hidratado, o álcool tem um pouquinho de água, né? Em alguns casos tem até 50% de água. Mas na regra era para ter no máximo 8%, que é 92, né, graus, 93, né, para o álcool não explodir, não evaporar, né? A água é colocada no álcool anidro, porque se não tiver água, ele evapora muito rápido, então não dá para armazenar, não dá para encher o tanque, então ele se torna até relativamente perigoso. E o álcool é colocado na gasolina no lugar do chumbo, que era usado antigamente, né, para poder retardar a explosão e ter uma eficiência maior, né, no combustível. Então era assim antigamente. Só que antigamente era assim, usava-se chumbo na gasolina. Aí proibiu o chumbo, porque faz muito mal à saúde. Aí inventaram de colocar o álcool anidro, tá, gente? Não é o hidratado do posto, ele é anidro, ele é puro, tá? Por quê? Vai estudar química que você vai aprender. A molécula de carbono, uma se junta à outra. E aí eles se misturam. Senão não consegue se misturar. Pelo menos foi o que eu aprendi na química, lá na quinta série, né? E aí você tem o álcool anidro misturado à gasolina. E o álcool entrou exatamente no lugar do chumbo para ajudar a retardar, já que ele é menos comburente do que a gasolina, então ele serve para retardar a explosão e assim a gasolina ter maior eficiência. Mas nos últimos anos a gente tem um aumento, era 20, 23, 27 já o ano passado, foi para 30 e agora chega a 32. Só que não é isso para melhorar a situação, não é para melhorar o motor, para melhorar a eficiência, não. É porque e precisa politicamente de um controle de preço, né? E segundo Minas, o Ministério de Minas e Energia, a resolução permitirá que o Brasil deixe de importar 900 milhões de litros de gasolina por ano. Você sabe por que que a gente importa gasolina? Porque o senhor Lula, lá no PAC 1, quando fez a refinaria Abreu e Lima e as outras, o que que ele fez? Eles roubaram tanto que não terminaram a usina. A usina não funciona plenamente. Nós somos autossuficientes em petróleo, mas nós não conseguimos refinar todo o petróleo que produzimos. Aí a gente vende o petróleo bruto pro resto do mundo e compra gasolina e diesel refinado. É... Tá, parabéns. Eu acho que todo mundo tem que prestar atenção, porque somos enganados a cada eleição e a cada eleição pagamos a conta e todo mundo acha que está lindo e maravilhoso, mas não está. E com isso, para segurar o preço, como vocês podem ver, uma economia de 900 milhões de reais por ano, eles vão de litros, perdão, eles vão colocar 2% a mais de álcool na gasolina, chegando aos 32%. Então, eu acho que nós deveríamos fazer uma campanha para as indústrias automotivas voltarem à década de 70, quando o Brasil foi precursor e criou o motor a álcool, primeiro do mundo, né, a criar o motor a álcool, uma tecnologia 100% brasileira, né, com o programa Pro Álcool, e na década de 80 começaram a surgir muitos carros a álcool, né? Voltaremos então ao carro 100% a álcool, porque pelo menos ele vai estar preparado para receber o combustível. Não ficar essa lenga-lenga, como vocês podem ver. E um outro assunto importante, que eu volto nele amanhã, porque a partir do dia 3 de agosto, as empresas enquadradas em regime regular não terão mais permissão para emitir documentos fiscais eletrônicos sem o preenchimento dos campos referente ao imposto sobre bens e serviços e a contribuição sobre bens e serviços. Famoso IBS e CBS. Meio-dia 54, para a gente finalizar, né, as notícias. A Prefeitura de Baté, por meio da Secretaria Municipal de Educação, iniciou na segunda-feira, ontem, uma ação especial para garantir que os estudantes da rede municipal continuem recebendo alimentação até o dia 17 de julho. Os estudantes terão acesso à merenda escolar das 11 às 12h30. Acontece nas escolas Vera Helena Trindade Pulcinelli e também Brasilina Teixeira e Anone. O atendimento é destinado exclusivamente aos estudantes da rede municipal de ensino. A iniciativa reforça o compromisso da administração com o bem-estar das crianças. E também, diante da queda de temperatura na cidade de Baté, a prefeitura intensificou as ações de proteção às pessoas em situação de rua por meio de protocolo intersetorial que reúne a Defesa Civil, Secretaria Municipal de Assistência Social e Guarda Municipal. A Secretaria Municipal de Assistência Social reforçou a abordagem durante esse período frio intenso, ampliando o atendimento às pessoas em situação de rua e ofertando vagas na casa de passagem. Lembrando, a Secretaria de Municipal de Assistência Social atende pelo telefone 3343-3042, tá? Então, vocês que precisem ou querem amparar alguém, podem entrar em contato. E, para a gente finalizar, o estacionamento rotativo em São Carlos passa a ter nova regra, tá? Quando você recebe a notificação, você tem 24 horas para poder fazer aquela regularização e paga uma tarifa de R$ 5,65. Para você não receber a multa, a prefeitura fez uma alteração. Você vai pagar um valor de R$ 19,90, mas terá 72 horas de prazo para fazer a regularização. Então, aí um ponto importante para você fazer economia e não tomar multa. Agora, meio-dia 57, quero agradecer a audiência, preferência e paciência de todo mundo. Voltarei amanhã com mais informações do nosso Jornal DBC. Até amanhã. Tchau, tchau.

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3: Juntos no rádio, juntos aqui no nosso Paradão Sertanejo. A partir de agora a gente toca aí os clássicos da nossa música sertaneja do Brasil e você também vai pedindo essa canção que a gente vai inserindo aqui na nossa programação. 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Para de sofrer, para de reclamar. É o nosso Paradão Sertanejo que começa essa edição com esta canção. Zezé de Camargo e Luciano, cada volta um recomeço. 1:03 agora. Boa tarde pra você.
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0: 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Muito bem, senhoras e senhores, muito bem. Esse é o Paradão Sertanejo, programa feito pra você e por você, porque você vai pedindo seu modão e a gente vai introduzindo aqui, claro, na medida do possível, no nosso Paradão Sertanejo. É a moda que você quer ouvir no rádio que a gente vai introduzindo aqui no nosso Paradão. Então, por isso, fica à vontade a partir de agora. Manda seu alô, manda sua mensagem, pede seu modão. 11 São Paulo, 993-61-4924. 11 São Paulo, 993-61-4924. Se preferir, manda mensagem pelo Instagram. É só procurar a gente lá no Instagram, @MiltonBardelliOficial, @MiltonBardelliOficial. Esse é o programa para você pedir o seu modão. Simbora que tem áudio no Paradão. Vamos lá.
1: Ô, Milton Bardelli, boa tarde. Aqui o guarda da cidade de Quatal. Manda um abraço para nós aqui no Ziló, aqui, dois unidades do seu programa. Riva, Giovana, João Paulo, estamos por cá, beleza?
0: Tamo junto.
1: Um abraço aos canavieiros, pinheiro, tanqueiro, buqueiro. Vamos ligar do seu programa, beleza?
0: Beleza.
1: Manda uma música aí para nós aí. Rio da Madrugada e o Nick Solimões.
0: Boa.
1: Estamos na expectativa de escutar ela, beleza, meu irmão? Manda ela no ar aí pra nós escutar. Valeu!
0: Bom trabalho, boa tarde pra todos aí, curtindo o Paradão Sertanejo, tem áudio.
2: Boa tarde, Milton Bardelli. Um abraço pra gente aqui na obra do Bortolã, em Poços de Caldas.
0: Boa!
2: O eletricista, o Reinaldinho Suquita. Um abração, Milton.
0: Valeu!
2: Tamo junto.
0: Falou, falou, meus amigos. Abraço pra todos aí, em Poços de Caldas. Valeu, Scooby. Bom trabalho, boa tarde pra todos. Amigo Lupércio, lá em Brotas, também com a gente na audiência do nosso Paradão Sertanejo. Alô, Milton, boa tarde, tudo bem com você? Tudo? Manda um abraço pro casal Dirceu e Mônica de Igaraí e gostaríamos de ouvir Rumo à Goiânia. Muito obrigada, Deus te abençoe grandemente. Amém, amém, meus amigos, amém. Dirceu, Mônica, pessoal de Igaraí, uma ótima tarde, muito obrigado pela audiência com o nosso programa de rádio. William Diogo tá com a gente, boa tarde, Milton, chique, chique. Faz tempo que eu não mando alô. Manda um abraço pra nós aqui na obra, o Guerreiro, o Luiz, o Mauricinho, o Pezão. Mano, Milionários é Rico, Majestade a Mulher, valeu, Deus abençoe. E amém, William. Bom trabalho pra vocês, uma ótima tarde pra todos aí curtindo o Paradão. Tem áudio.
3: Boa tarde, Milton Bardelli.
0: Tarde.
3: Uma tarde de terça-feira abençoada pra você.
0: Amém.
3: E toda a sua equipe.
0: Obrigado.
3: Ô, Milton, se der, você toca Frio da Madrugada pra mim?
0: Opa, vou tocar.
3: Porque tá frio, hein?
0: Tá frio, tá frio.
3: Beijo no seu coração.
0: Beijo.
3: Maria Aparecida de São Carlos.
0: Beijo, minha amiga. Beijo pra todos aí em São Carlos. E obrigado pela audiência com o Paradão Sertanejo mais uma vez. A Jande tá lá em Poços, quer ouvir Um Degrau na Escada com Chico Rei Paraná, né, Jande? Boa tarde pra todo mundo aí. Obrigado pela audiência com o nosso Paradão. E também o Sandro. Boa tarde, meu amigo Milton, beleza? É o Alessandro, de Campinas. Manda um abraço pra nós aqui na rodagem. Tô passando aqui pro Jaú. Tô curtindo vocês. Obrigado, meu amigo Sandro. Abraço pra todos aí que estão em Jaú. Jaú, terra que eu conheço. Conheço Jaú. Coisa boa. Um abraço pra todo mundo aí curtindo o nosso Paradão. Boa viagem, que São Cristóvão abençoe e proteja a todos nas estradas de São Paulo, do Brasil e do mundo, amigo Alessandro! Aí o Frio da Madrugada, Rio Negro e Solimões.

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0: nosso paradão sertanejo, Leandro Leonardo, rumo à Goiânia.
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0: 1h24, hora para amiga Nice Marcondes dar o seu recado, passar sua receita aqui no nosso Paradão. Receitas rápidas, práticas e fáceis. Qualquer dúvida é só chamar a Nice. No Facebook dela, Nice Marcondes, ou no Instagram, no arroba nice.marcondes. Se você não consegue anotar a receita ou gravar, não tem problema. Chama a Nice pelas redes sociais, tá bom? Minha amiga Nice, ótima tarde, boa terça-feira. O que você preparou pra gente hoje, Nice?
2: Olá, Milton, ouvintes, Nice Marcondes. Vamos lá para uma receitinha? Hoje é uma rosquinha assada. Anota aí os ingredientes.
0: Boa!
2: Nós vamos usar para massa uma caixinha de leite condensado, 2 ovos, 3 colheres de sopa de margarina em ponto de pomada, 1 colher de sopa de fermento em pó e mais ou menos 4 xícaras de chá de farinha de trigo. Modo de preparo: você vai colocar em uma vasilha o leite condensado, os ovos e a margarina e vai mexer bem. E aí você acrescenta o fermento em pó e a farinha de trigo aos poucos e vai mexendo até essa massa ficar lisinha e ela não grudar mais na sua mão. Aí você vai fazer o seguinte: você vai fazer pequenos rolinhos com elas e vai juntar as duas pontas para montar a rosquinha. E aí vai colocar dentro de uma assadeira, vai dar distância entre elas, porque elas vão crescer quando você levar ao forno. E aí você vai fazer o seguinte: forno pré-aquecido, todas prontas na assadeira. Gente, toda vez que nós vamos assar alguma coisa, rosquinha, pães, qualquer coisa assim, assadeira sempre rasa.
0: Tá.
2: E aí vai levar para assar, forno 180 graus por mais ou menos 20, 25 minutos. Ela vai ficar levemente dourada. Se você esperar ela ficar inteira dourada, ela vai ficar dura.
0: Entendi.
2: E aí você vai fazer o seguinte: tirou do forno, você pode passar no açúcar com canela, você pode reter um pouco de chocolate para cobertura, aquele fracionado, ao leite, ou branco, ou meio amargo, colocar na colher, colocar pouquinho na colher e vai brincando com ele em cima, assim, deixa escorrer ali, deixa secar, joga granulado, confete, a molecada tá em casa, isso, de férias, então amar. E eu espero que vocês gostem. Qualquer dúvida é só chamar. Fez seu Insta, Nice Marcondes. Beijos e obrigada.
0: Beijo, Nice. Beijo pra você. Rosquinha assada. Qualquer dúvida, chama Nice. Facebook, Nice Marcondes. Instagram, arroba nice.marcondes. Muito bem, senhoras e senhores, a gente segue aqui no nosso Paradão Sertanejo. 16h tem aí a semifinal, primeira semifinal da Copa do Mundo. França e Espanha, né? Quem será que passa? Eu acho que a final vai ser França e Argentina, eu acho. França e Argentina e a França ganha. É um achômetro, porque todas as seleções que estão aí são muito boas, né? Mas eu acho que a França tá um pouquinho acima. Mas futebol, é uma caixinha de surpresa, amigo, né? Não é? Vamos ver quem que vai pra final da Copa do Mundo. Poderíamos estar nós, né, amanhã. Amanhã seria uma Argentina e Brasil, que tava todo mundo já hoje, né, já preparando o churrascão, essa coisa toda, mas tá bom. Vamos deixar pra 2030 agora, vamos ver o que que vai dar, é ou não é? E vamos ver se quem passa aí pra final da Copa do Mundo. Bora nós aqui atendendo você, é o Paradão Sertanejo, tem áudio.
3: Boa tarde, Miltinho.
0: Boa tarde.
3: Aqui é a Sandrinha de São Carlos.
0: Oi, Sandrinha.
3: Toca pra nós, João Paulo e Daniel, Minha Estrela Perdida.
0: Boa.
3: Eu ofereço especialmente pra você e pra toda a galerinha que tá na escuta.
0: Ok.
3: Fica com Deus.
0: Valeu.
3: Excelente tarde, abençoada pra você e pra toda a sua família.
0: Amém.
3: Beijão no seu coração.
0: Pra você e família também, Sandrinha. Obrigado pela mensagem, obrigado pela audiência. Tem áudio.
4: Ô, Milton, boa tarde, Milton.
0: Tarde.
4: Manda um alôzão pra nós aqui. Beleza?
0: Beleza.
4: É isso aí, se dá tempo aí, você manda uma moda pra nós aí.
0: Tá bom.
4: Beleza?
0: Tá bom.
4: Falou.
0: Valeu, valeu, Claudião. Alô, Carlos Donizete. Ele tá lá em Puyuna, mandando boa tarde. Tá pedindo a canção Ponto de Chegada, Mato Grosso e Matias. Vou ver se eu tenho aqui, tá? Tá ligado aqui no nosso programa, que é show de bola. Obrigado, obrigado, Carlão. Abraço pra você e pra todos de Puyuna. Uma ótima tarde, um bom trabalho pra todos aí. Quem mais tá curtindo o Paradão na Hora do Rango? Olá.
5: Boa tarde, Mito Barbelli.
0: Tarde.
5: Ó, nós estamos agora já fazendo rango aqui em Marília, né? Nós escuta todo dia.
0: Legal. Obrigado. Oi.
5: E o parceiro tá com uma pratada aqui. Tá com uma pratada aqui, olha. Eu não vou mandar foto pra ele não ficar com vergonha, meu. Ô, Milton, toca o modão pra nós aí. Do Barreirito. Beleza?
0: Vamos ver se tá
5: é
0: tempo,
5: o Pedro Reginaldo de Luisiana.
0: Valeu, meus amigos. Abração pra todos aí, Luisiana, tá? Abração pra todos. Bom almoço pra vocês. Obrigado por deixar a gente fazendo companhia pra vocês aí durante o almoço de ambos aí, tá bom? Renato Praiano tá lá em São Simão. Boa tarde, Renatão. Tem áudio.
6: Boa tarde, Milton. Tá gelou
0: de novo, minha amiga. Beijo pra você, Marli. Quem mais tá com a gente aqui é a Cris da Boa Vista. Então, olha aí, tá pedindo a mesma canção que pediram agora há pouco, Minha Estrela Perdida. João Paulo Daniel mandando alô pra mamãe Marina, Fátima Cileira e Juca Cowboy, Alex, pra todos em São Carlos e região. Obrigado pela audiência com o nosso Paradão. Milionários é rico, majestade é mulher. Me meia agora.

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0: sertanejo, João Paulo e Daniel, minha estrela perdida.
1: 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Curiosidade no rádio, você sabia?
0: Vamos trabalhar, seu André Verrone.
2: Você sabe por que sentimos um choque ao batermos o cotovelo?
0: Por quê?
2: Porque temos no cotovelo um nervo muito exposto chamado ulnar.
0: Tá.
2: Esse nervo está, portanto, suscetível a batidas. O nervo ulnar está ligado aos dedos mínimos e anelar. Daí a sensação de choque se irradiar do cotovelo até os dedos da mão.
0: Tá certo, você sabia?
3: Curiosidade, você sabia?
0: Muito bem, senhoras e senhores, é reta final aqui do nosso Paradão Sertanejo. Bora lá, mandando alô, mandando abraço, tem áudio.
4: Boa tarde, Milton Bardelli, por cá, Danilo Santana Suaveiro.
0: Ô, meu parceiro.
4: Ô, Milton.
0: Oi.
4: Se der, toca aí pra nós, tio Carreiro e Pardinho.
0: Boa.
4: Boiadeiro, punho de aço. Falou?
0: Boa.
4: Let's go, os cowboys pra você. Tudo de mão.
0: Falou, meu parceiro. Abraço pra galera toda aí, uma ótima tarde pra vocês aí, curtindo o Paradão. 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Alô, amigo Zebrão, boa tarde pra você. Meu amigo João Biguá também tá com a gente nessa tarde, curtindo o nosso Paradão. Tem áudio.
4: Ô, Mirtão, chique.
0: Chique, meu parceiro. Mão.
4: Fordinha hoje, fordinha abençoada.
0: Isso aí. Tá de folga? Coisa boa.
4: Vamos ajudar na mulher, limpar a casa.
0: Isso aí.
4: Manda um alôzão lá pra galeria da Zilor lá. Ué, o Riva.
0: É.
4: O Itamarzão. Todos estão sintonizados seu programa aí. Pro João Paulo.
0: Valeu. Beleza. Beleza.
4: Manda um monão pra nós lá do Ginigeno. Qualquer uma deles aí, possível? Então por cá, hein?
0: Valeu, boa folga, bom descanso pra você mais tarde, meu amigo. Tudo de bom. Alô, meu amigo Hélio, na cidade de Luiz Antônio, também tá com a gente. Tem áudio no Paradão.
5: Boa tarde, Milton Bardelli. Excelente terça-feira, super abençoado por Deus. Um grande abraço pra você, pros ouvintes, pra toda a sua família.
0: Amém.
5: Eu gostaria de mandar um abraço também pra minhas amigas Nilza, Ilma.
0: É.
5: Os amigos da Vila Nova, Dom Bosco, Chaco Alvorada e Estância São José.
0: Ok.
5: Um grande abraço da Chiquinha, fique com Deus.
0: Muito obrigado.
5: Milton Martelli, o furacão. Tchau, obrigado.
0: Valeu, Chiquinha, abração pra você. Alô, meu amigo Lucas, em Santa Rita do Passa Quatro, também com a gente, curtindo o nosso Paradão. Mato Grosso e Matias, ponto de chegada, 1:46.

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1: Lana,
2: cheguei Brasil, juntinho com você nessa terça-feira, terçosa, gostosa, 14 de julho de 2026, 14 horas e 3 minutos, 19 graus, viu? E eu convido você e a toda a nossa região a curtir a melhor tarde do seu rádio, hein? Bora comigo até as 4 da tarde? 3307-1011 tá liberado e eu espero por você. A regra você já sabe. Aumenta o volume porque está no ar.
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2: E vamos de Eduardo Costa, bebê. É isso aí. Tem sapequinha e tem tudo a ver. Você pode pedir a sua já, tá? Bora.

0: gente tem tudo a ver, sabia? Eu, você, meu ouvinte da TVC, ouvinte chega mais. Tem tudo a ver.
1: Eu e você.
0: Nesse love, love, love. A gente tem a DVC, Eduardo Costa, 14 horas e 10 minutos, 19 graus, na nossa terça-feira gostosa, você juntinho comigo até as 4, aquele elozinho bem gostoso chegando, sempre ele é o primeiro da chamada, Júlio César Bueno, lá de São Manuel, já tá sintonizado comigo em 106,3, e quem chega também é ela, né, Ju? Oi, Jujuzinha!
2: Boa tarde, Tia Nani, tudo bem?
0: Tudo ótimo!
2: Pra mim, Fernando Abreu, o Fábio Júnior, Fingindo.
0: Foi sempre, tá? Obrigada pela audiência. Eu vou caçar aqui pra você, tá bom, gatinha? Maria, tudo bem, Maria?
3: Boa tarde, Lana Guedes.
0: Boa tarde.
3: É, Maria das Dor da Vila Alpes. Quero ouvir a música do Gilberto Gilmar, Esqueci de Viver. Preço meu marido Rosemir, minha irmã Maria Aparecida, meu cunhado Francisco. Pra você e todos os ouvintes.
0: Muito DBC obrigada.
3: FM, Rádio Carinho.
0: A nossa Rádio Amor, Maria. Muito obrigada. Essa moda é linda e daqui a pouquinho rola pra você, tá bom? E lá vem ele, Adenilson da Fazenda do Saber. Mas eu vou fazer um comentário antes, porque ele mandou uma foto às 11 horas e 26 minutos do almocinho dele. Aí pensa uma pessoa que não almoçou até agora e vê um prato desse. Nossa senhora, dá uma fome. Chega, let's go, go cowboy.
4: Boa tarde, dona Lani.
0: Boa tarde, moço.
4: Boa tarde. Por causa do Denilson.
0: Você tá
4: aqui
0: bom?
4: No pé do oito e ouvindo você, viu?
0: Aí sim, hein?
4: Lana.
0: Oi.
4: Se der, você toca aí pra nós. Tchão Carreiro e Pardinho. Boiadeiro, punho de aço. Falou, let's go, go cowboy pra você. E tudo de bom.
0: Tudo de bom.
4: CFM, Rádio Carinho.
0: A nossa rádio
4: chama
0: amor.
4: Chama dona Lana. Chama na moda e chama na bota.
0: Aí sim, hein? Seguimos junto até as quatro, hein, Adenilson? Daqui a pouco rola um tchão pra você aí. Mas quem chega agora é ele, diretamente do filme Denis ou Pimentinha. Oi, senhor Wilson.
5: Boa tarde, Lana.
0: Tarde, meu amor.
5: Você
0: tá bom?
5: A música do Jean Giovanni. Mil corações, tem como você tocar pra nós aí?
0: Lógico que tem.
5: Uma boa tarde aí, abençoada por Deus. Você e sua família, DBC, FM, Rádio Carinho.
0: A nossa Rádio Amor, senhor Wilson. 14 horas e 12 minutos, Jean Giovanni, mil corações. E você juntinho comigo. 3307-1011 tá liberado. Eu tô esperando só você chegar mais. Você vem?

0: DJ. 2h19. Que vamos, é Eita Atrás de Eita, e todo mundo curtindo aqui comigo, chega mais nessa tarde gostosa, e o assunto da tarde é França e Espanha logo mais, né? Ah não, eu não sei, eu sei, gente, mas eu gostaria tanto, tanto, tanto que a França partisse. Ai, meu Deus do céu, mas seja o que Deus quiser, né? É, seja o que Deus quiser. Bora lá então, quem mais tá aqui juntinho comigo, bora colocar esses ouvintes aqui, porque hoje tá lotado esse WhatsApp, hein? Tá aparecendo uma sexta-feira. Oi, olha quem chegou! A Disney toda comigo. É o Xande de Campinas, tudo bem, meu amor?
1: Boa tarde, Lana Guedes.
0: Tudo bem?
1: De Campinas.
0: Como você tá, Lê?
1: Bruto, curtindo a BBC, Rádio Carinho, Rádio Amor.
0: Ó, oh, coisa boa, hein?
1: Um abração pra nós aí, pra toda a galera rodagem. Uma ótima terça-feira, abençoada pra nós aí. Tudo bom?
0: Tudo de bom.
1: Os meninos tá aqui comigo, hein?
0: Chama os meninos, chama.
1: Fala, Lana Guedes, vai, minha filha. Chega mais, pessoal. Hoje você escuta bom demais, viu?
0: Aê, sim,
1: hein? Verdade, Lana Guedes. Chega mais, que legal.
2: É isso, menino. Chega mais.
0: Chega mais, meu filho.
2: Vou escutar meu filho.
1: É verdade. Tudo de bom. Um abraço.
0: Abraço, um beijo pra você, Alessandro, sempre animando Chega Mais. Eu tô falando que os meus ouvintes têm aquele nível diferenciado. Vocês são demais, gente. Amo esse povo assim. Olha, é o seguinte, então hoje às 16h, pela Copa do Mundo da FIFA de 2026, a França vai enfrentar aí nas semifinais a Espanha. Quem você acha que sai, gente? Você tá torcendo pra quem? França, Espanha? A probabilidade de vitória tá com a França, né? 39%. Tem 31% chance de ir pra prorrogação. A Espanha tem 30%. Hoje o estádio de Dallas lá vai ficar pequeno, então, pra essa seleção maravilhosa. Seja qual ganhar aí, tá merecido, né? Os meninos estão com raça, vamos ser sinceros, né? Estão jogando bonito. Então, Nutão, Josimar Pereira juntinho aqui comigo, Lana. Eu gostaria de oferecer uma música que eu quero mesmo, é Estrada da Vida com Milionário José Rico. Eu quero ouvir uma música, Lana. Então, ó, vamos fazer o seguinte, você quer ouvir Milionário José Rico, Estrada da Vida, certinho? Aí o Sebastião Prado também quer ouvir uma do Zoom, pode ser a mesma, né? Aí pronto, é tão bom quando encaixa, né? A Neide Rosales também tá aqui juntinho comigo. Elas estão lá na confecção. Marta, Jéssica, inclusive a Neia, que tá completando mais um ano de vida hoje. E as meninas e nós aqui da DBC FM também desejamos tudo de bom a ela. Ela é muito especial lá pras meninas e pra nós também a partir de agora. E a programação toda é pra você então, hein, Neia? Parabéns, tá? Deus ilumine sempre. Quem chega comigo também é a Cleusa, desejando aquele boa tarde gostoso. Ô, Cruz, hoje ele vai de Bruno e Marrone Facas. Não é fraco não, hein? Falando em fraco, meu estômago. Por que, Lana, que só o estômago tá fraco? Porque o Eliseu Piquet. O Eliseu, eu chamo ele de Piquet, tá? Aliás, ele é o Eliseu, mas ele é de Piquet, São Paulo. Então eu chamo ele de Piquet. Aí ele falou assim, ô, Lana, vamos almoçar? Omelete recheado com brócolis, tomate, cebola e um arrozinho com tomate. Aí ele me manda um prato tipo Masterchef por vídeo. Ó. Umas folhinhas de manjericão, cheiro verde. E o que eu mais amo é o copo dele. É um copo do Santos, lindo, maravilhoso. Com uma Coca-Cola trincando geladinha. Eita, nós, que coisa, hein? Deu fome. Ai, que fome. Oi, Fatiminha.
3: Meu amor.
0: Lógico.
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0: Nem ia chegar mais
3: Beijo,
0: sem você.
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0: Também amo você.
3: De amor.
0: Ô, Fatiminha. Nem é chegar mais sem você, meu amor. Um beijo pra você. Oi, Zé Cita, tudo bem?
4: Boa tarde, Lana.
0: Tarde, moço.
4: Tá grudadinho, hein?
0: Aí sim, hein?
4: Às vezes não dá tempo de mandar um alô pra você.
0: Mas eu sei que você tá aí.
4: Tô aqui curtindo o programa.
0: Tamo junto,
4: tá
0: sempre.
4: Tudo de bom.
0: Pra você também, viu? Um beijão pra você. Aí me mandaram assim, Lana, muda a foto. Você tá loira. Aí o Robson Silva também, muda a foto. Meu Deus do céu, a Lana nem mudou a foto hoje. Chama o Samu pra Lana. Chama o Samu. Juju, muda a foto. Chama o Samu, gente.

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9: Durante a Copa de 1990, Bebeto e Romário ficaram no banco durante todo o torneio. Romário declarou assim que voltou ao Brasil, que aquela seria sua primeira e a última vez em um Mundial. Bebeto era mais otimista. Ainda bem que o baixinho mudou de ideia, porque 4 anos depois, tornou-se protagonista do Tetra Brasileiro.
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12: 2:36, essa vai lá pro Josimar Pereira, pro Sebastião Prado, que

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0: E essa vai especialmente lá pro Santo Mauro Duarte, que tá aqui juntinho comigo e falou: Lana, por favor, você sabe, Fátima Leão. Santos Mauro, beijo pra você e pra todas as brotas.
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1: Alana Guedes, boa tarde.
0: Meu amigo, Carlão.
1: É o Carlão, supermercado de São Cristóvão.
0: Você tá bom, Carlão?
1: Tô com uma moda bonita aí, ó.
0: Fala
1: o
0: pra
1: João
0: mim.
1: João Inelio Marciano aí, oferece pessoal aqui de Dois Córregos.
0: Sim.
1: Oferece pro Juventino Rampazzo, que ele tá firme na escuteira, hein?
0: Sério?
1: Seu programa é 10, só
0: é
1: modão.
0: Nada.
1: Rádio BBC, Rádio Carinho.
0: Rádio Amor, são vocês que comandam, vocês que pedem. E vocês ouvem. Seu amor ainda é tudo, João.

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1: Chega aí, viu? Chega mais.
0: Põe no 120, Conrado e Alexandre Marcos Brasil Filho. 14h51, 19 graus na nossa terçosa gostosa. E eu sigo com você até as 4 da tarde. Daqui a pouquinho tem sua participação.

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0: 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Não perca tempo, viu? 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E os ouvintes da EVC são diferenciados, né? Olha aqui como eles vêm pedir moda pra dona Lana. Solta a voz, abençoado.
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0: Bruno e Marrone. Ei, abençoado. 3:08 da nossa tarde. 20 graus, hein? Assim, a temperatura tá subindo. Dia 14 de julho, nossa terça-feira gostosa. Você juntinho comigo, pedindo e ouvindo as melhores. É que você não viu as próximas. Nossa, é tão bom quando a gente pode atender aí os pedidos dos ouvintes, né? É bom demais. Falando em bom demais, sabe aquele boa tarde, assim, que você gosta muito? É esse aqui, Roberta.
1: Oi, Lana, boa tarde.
0: Boa tarde,
1: Lana.
0: Meu amor.
1: Tô curtindo, hein? Só modão, hein, Lana?
0: Você vê?
1: Um beijo no seu coração.
0: Outro pra você,
1: linda.
0: Meu amor.
1: Com fé, paz e amor. Deve ser Rádio Carinho.
0: Rádio Amor, Roberta. Um beijo pra você. Muito obrigada por estar aí na audiência. O Elias Maia, de Morada Nova Ceará, mandou, Lana, aí ó, onde o Elias Maia se esconde. Aí mandou uma foto aqui da casa dele, lá em Morada Nova Ceará. Que lugar gostoso, que lugar lindo. Então é daí que você me ouve, Elias. Gratidão, viu? Por me escolher aí todas as tardes, tá juntinho comigo sempre. Um beijo pra você, pra toda a sua família e pra todos aí de Morada Nova Ceará. Onde a Lana chega, sem sair do lugar. Um abraço pra você, viu? Emiliano, tudo bem? Boa tarde.
2: Boa tarde, Alana.
0: Tarde,
2: boa
0: moço.
2: Tarde, seu Emiliano.
0: Você tá bom?
2: Começando a troca de turno aqui, Zina Morena. Toca pra nós aí o modão do Tião Carreiro. Até quinta-feira, menina. Toca aí pra nós, Alana. Mandar pros companheiros da colheita mecanizada. E os motoristas aí do Rodotrem aí.
0: Oh,
2: toca aí pra nós, Alana. DBC, Rádio Carinho, Rádio Amor.
0: A nossa Rádio Amor. Tamo juntinho, Emiliano. Oi, Emiliano, eu já toquei um tchão hoje. O tchão Carreiro e Pardinho. Hoje foi Boiadeiro, Punho de Aço. Às 2:26, eu vou ver se dá pra encaixar. Caso não dê, eu já deixo o pedido aqui já no pé do Eito. O nosso querido Sabiá. Quem mais tá aqui juntinho comigo? Tiago também, Olana, Zezé, né? Não dá pra esperar, não dá mesmo. Ainda mais quando se trata de Mirosmar. Tiago, um beijão pra você, pra todos aí. Ô, Gali! Ah, eu lembrei quando eu fazia a porteira, né? A porteira DVC. Aí tinha o Gali, ó. Quem chega é o Galinho.
3: Oi, é o Galinho de Brota.
0: Tudo bem, Galinho?
3: Olha pra nós aí, o Neilson Limões, debaixo da do meu chapéu.
0: Ó.
3: Pra todo mundo de azer aí e pra todo mundo aqui do tem coisas aí que se ignora.
0: Aí sim, hein, Galinho? Cadê o Galinho? Um beijo pra você, Galinho. Seja muito bem-vindo aqui comigo no Chega Mais. Cidinho de São Manuel também tá marcando presença, mandando um beijinho. Ô, Cidinho, um abraço pra você. O Robson Silva, de Tirapina, na audiência também. A Cecinha Almeida comigo. Gente, tem tantas participações aqui. Cadê ele? Cadê ele? Você tá bom,
4: tá
0: moço?
4: Frio.
0: Tá frio. Vou ligar
4: na DBC. Manda aí, ô, Maneto Ibiriçá pra nós.
0: Ô, Moreno e Moreninho.
4: É o Maneto Ibiriçá. Manda aqui na obra, que tá todo mundo curtindo a Rádio Carinho.
0: Rádio Amor. Ô, mão de vaca, ele pediu aí Maneto Ibiriçá, Moreno e Moreninho. Daqui a pouquinho rola aí pra você. Porque quem chega agora pra pedir moda no Golgão é ele. Nilson Pinheiro do Jockey Clube.
5: Boa tarde, com alegria.
0: Ô, oh, seu mal acabado, você tá bom?
5: Guedes.
0: Você tá bom?
5: Nilson Pinheiro do Jockey Clube. Olana, se
0: Oi.
5: For possível, você toca uma música que fala mais ou menos assim.
0: Solta a voz.
5: Uma tarde tão linda de sol, ela me apareceu. 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Obrigado, Lana.
0: Oh, DVC FM, Rádio Carinho, Rádio Amor. A desconhecida, Leonardo, 3:12.

0: desconhecida. Olha, eu até toco o Mirosmar. Mas vocês têm que pedir assim, ó, com carinho. Aí eu toco.
1: Toco o Mirosmar, Lola Blitz!
2: Chega aí, viu?

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0: Jefferson Moraes, com Matheus e Cauã, Coleção de Ex.
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0: 15 horas, 34 minutos, 20 graus da nossa terçosa gostosa. 14 de julho de 2026. Daqui a pouquinho, Arena do Rodeio DVC com o Sabiá Reis. Bom, eu tô sabendo que é a última troca, né? Porque ele vai tirar aí seus dias merecidos. E a partir de amanhã, tem Júlia Moraes na Arena DBC. É meio estranho falar Júlia Moraes. É Juju. Então, a partir de amanhã, Juju na Arena do Rodeio DBC. Das 4 às 7 da noite, juntinho com você. Você não pode perder. Mas daqui a pouquinho, ele tá aqui no pé do eito pra fazer direito. O nosso Sabiá Reis. Bora lá, Ceci Almeida, um beijo, um cheiro, um abraço bem gostoso pra você. Muito obrigada pela companhia. Luiz, tudo bem, Lu?
2: Boa tarde, Lana.
0: Boa tarde. Você tá bom?
2: Uma música pra nós aí. Eduardo Costa, 1º de abril, oferecer pra todo mundo aí que tá ouvindo.
0: Oh, olha, Lu, eu abri o programa com duas do Eduardo Costa. Então hoje não rola, mas se você quiser voltar e pedir pro Sabiá... já vai estar no grau, tá? Ou amanhã já toco pra você, tá bom? A programação tá toda feita, já tá encaixada aqui. E aí, como eu abri o programa com o Eduardo Costa, não deu pra encaixar a sua. Agora, se você correr, vamos ver se dá tempo de encaixar uma pra você ainda hoje.
2: Todo o pessoal da Baldan aqui, da Frente 840. E pro Giba, da Pá Mecânica, lá do bagaço da usina.
0: Ô, Giba!
2: Da Raiz e Unidade Paraíso.
0: Pode deixar, aquele abraço.
2: DVC FM, Rádio Carinho.
0: Rádio Amor, Lu.
2: Um abraço, fica com Deus.
0: Amém, você também, moço. Ô, Gustavinho, uma ótima tarde pra você. Lupércio, filho de Brotas. Amém, Lupércio. Tudo em dobro pra você, viu? Muito obrigada. Comigo todos os dias. Maria Aparecida da Vila Prado, meu amorzinho, tudo bem?
3: Vou falar, Teco.
0: Olha lá, o Theo.
3: Boa tarde, Lana Guedes.
0: Ô, Maria, o Theo tá quietinho ultimamente, né? Boa tarde, meu amor.
3: Uma tarde de terça-feira maravilhosa, abençoada e bastante frio, né, Lana?
0: Nossa, tá demais, que é isso?
3: Beijo no seu coração. Maria Aparecida da Vila Prado, Rádio Carinho.
0: A nossa Rádio Amor maravilhosa. Um beijo pra você, pro Theo também. Quem tá aqui comigo também, que é o Vitor Alha Branca. É ele, o Kleber Stein. Olá, boa tarde, tudo bem? Toca Toalha Branca com Gini Geno. Ofereço para todos que estão aí ouvindo, pro Gabriel, o Roberval, o Kleber da CS Piscinas. CS Piscinas. Beijão para você. Quem mais? O Cigano! Ô, Cigano, tarde para você, moço. Sandrinha, minha amiga do Jacobucci.
4: Boa tarde, minha amiga Lana Guedes.
0: Boa tarde,
4: aqui
0: meu amor.
4: Sandrinha do Jacobucci.
0: Você tá bom?
4: Roupa nova. Os corações não são iguais.
0: Nossa,
4: eu
0: top.
4: Queria especialmente.
0: Lembrei
4: pra você,
0: do Trevisan, hein?
4: Pra toda a galerinha que tá na escuta. Beijão. Fica com Deus.
0: Beijo pra você.
4: FM, Rádio Carinho.
0: Rádio Amor. Uma
4: tarde abençoada pra você e pra toda a sua família.
0: A nós todos.
4: Deus. Beijão no seu coração.
0: Olha aí, ó, pra você também, viu, Sandrinha? Sandrinha, você adivinhar o que eu tô tomando aqui? Ó, peraí. Cafezinho, mano, brasileiro. Não dá nem vontade de ir embora. Eita, nós. O Luiz tá aqui juntinho comigo também. Ô, Lu. Eles estão indo trabalhar, o Luiz da Riviera. E eles querem ouvir aí uma música top que eu dedico daqui a pouquinho pra vocês aí, que já tá na máquina. Quem tá comigo também é o Luiz Henrique Canola. Tudo bem, sim, e você, Luiz? Ele é lá de Torrinha, tá na colheita do café mecanizada. Queria pedir uma do Zezé de Camargo e Luciano, vestido de noiva. Abraço, tudo de bom. Eu toquei, Zezé, aí hoje, né? Não dá pra esperar com o Zezé de Camargo. Oi, Lê, tudo bem, Lê?
5: Tarde, meu amigo.
0: Tarde, amigão.
5: Manda Henrique Chudinho. Cuida bem dela. Uma boa terça-feira pra você, minha amiga querida.
0: A nós todos.
5: Rádio Carinho.
0: Rádio Amor.
5: Rádio Amor, você sempre minha amiga querida. Eu quero que o Pedrinho toque aqui em casa.
0: Pode deixar. 15
6: horas e 4 minutos.
5: E a Mônica tocando violão.
0: A Mônica tocando violão? Rádio Amor, beijão pra você, Leo Suzano, aquele abraço gostoso. Oi, Martinha, tudo bem? Se possível, toca Zé Felipe Gabriel, Vitrine. Lana, como sempre, arrasando. Obrigada, Martinha, ó, amanhã eu toco pra você, tá bom? Luciano Mexerica, nem vai nem fica, aquele abraço pra você. Tá com frio, Lu? A Rosa da Vila Prado tá juntinho comigo também. É a música Luzes da Ribalta com Altair e Alexandre. Pedro de Guatapará também, ô locutora da voz bonita. Você foi uma bênção que a DVC ganhou. Ah, deixa a DVC saber disso. Beijão pra você, é o Pedro de Guatapará, Celina e Rogério de Botucatu.
7: Oi, Lena Guedes.
0: Tudo boa bem, tarde, meu amor? Boa bem, tarde.
7: Uma tarde de bênção, paz e luz divina pra você, pra sua família. Que Deus abençoe esse programa lindo seu.
0: Obrigada, meu amor.
7: Um beijo nosso pra você, DVC, carinho, amor, que Deus te abençoe.
0: Tamo junto, maravilhosa. Alfredo Barbosa, um beijo pra você, Deus ilumine sempre. Oi, Kleber.
8: Tudo bem? Como é que tá?
0: Tô bem, você?
8: É, deixa eu falar pra você. Tem como você tocar Vieira e Vieirinha oferecendo pra mim mesmo?
0: Sim.
8: E pra você também.
0: Muito obrigada, Kleber.
8: Que tá aqui na minha casa, aqui no rancho do Antonelli. DBC FM, Rádio Carinho.
0: A nossa Rádio Amor, Kleber. Beijão pra você. Olha, hoje não dá tempo, tá bom? É que eu sempre, ó, eu vou encaixando. Amanhã eu toco a sua, já anotei aqui. Aí ontem deu pra tocar pra um grupo de ouvinte. Aí eu vou fazendo essa seleção. Cada um pouquinho, um dia, um ouvinte. Se não, fica o mesmo ouvinte a semana toda, tá? Essa daqui, pera aí, que essa daqui é pra ele, porque ele tá aqui juntinho comigo, né, Cidão Bombeiro? Tudo bem?
9: Ô, louça, uma boa tarde. E abençoada tarde a todos. Que Deus abençoe. Alô, ó, se puder, se tiver na agulha, Eli Silva e Zé Goiano, qualquer uma delas, que aquilo lá é... Raiz, velho.
0: Aí sim, hein?
9: Alô, Luz. Uma boa tarde. Deus abençoe.
0: Ô, Cidão Bombeiro. Campinas, Ribeirão. Beijão pra você. Não, peraí, que a Alana fez coisa errada. Fala de novo o nome da música, vai.
9: Ô, Luz, uma boa tarde. E tarde abençoada tarde a todos.
0: Pra todos
9: que
0: nós.
9: Deus abençoe.
0: Amém.
9: Alô, ó, se puder, se tiver na agulha. Eli Silva e Zé Goiano, qualquer uma delas, que aquilo lá é raiz, velho. Alô, Luz, uma boa tarde.
0: Uma boa tarde pra
9: Deus
0: você.
9: Abençoe.
0: Amém. Ô, Cidão, é agora é pra você. Agora sim, paixão que mata, Eli Silva e Zé Goiano. São 15 horas e 41 minutos, daqui a pouquinho a Arena do Rodeio DVC. E você também. Ô, Sandrinha, sério, Sandrinha.

0: paixão que mata lá pro Sidão Bombeiro, 15 anos e 45 minutos. Ô Paraguai, que São Carlos que você passou que eu não vi nem cheiro, nem rastro.
1: Boa tarde, Lana.
0: Tarde, moço.
1: Nossa, tô atrasado, Lana. Nós já foi aí na rádio, na DBC em São Carlos.
0: Sério? Eu não tava aqui então, né?
1: Bonito, mas estamos aqui na escuteira, Lana. Se você autorizar, eu e o Pi, né, vai aí na rádio bater que nós não conhecemos o Sabiá. Conheceu o Sabiá.
0: Eita, nós!
1: Tamo na escuteira.
0: Ô, Paraguai. Rádio Amor, Paraguai, velho falado. Quem sou eu pra autorizar alguma coisa? Mas ouvinte DBC sempre é muito bem-vindo. Eu tenho certeza que o Sabiá vai atender muito bem você lá na Rádio de Baté. Pode ir tranquilamente, uai. Eu não sou dona de nada. Mas eu acredito sim. Aliás, é certeza absoluta que o ouvinte DBC sempre é muito bem-vindo aqui, tá? Então, se você tá afim de ir lá e Baté conhecer o Sabiá, você vai hoje, porque a partir de amanhã ele já vai tirar o pé do leito pra dar umas pescadas, uma descansada e outro você correr, então, tá? Se for, vai hoje. Ou quando ele voltar. Aparecido Campos, ele que é lá o Sidão de Américo, tá aqui juntinho comigo. Um beijo pra você. Ô, Maria, ele tá tímido? É porque as crianças tá aí, né?
2: Ele tá quieto, mas com a orelhinha em pé, viu?
0: Ai.
2: Ele só não latiu porque os meninos estão em casa.
0: Ah, tá. Aí, explicado,
2: ele
0: então, uai.
2: Fica quietinho.
0: Tá vendo como que é as coisas? Ô, Zetinho, uma ótima tarde pra você, moço. Pra Ivanira também, pra todos aí do rancho, aquele abraço. Ô, Juarez, boa tarde, Juarez. Tá no cafezinho também, né, Juarez? É o jeito. Ô, Kennedy, ele é lá de Dois Córregos, tá na escuta sempre, na lida, né? Sandrinha, essa daí eu não sabia não, mas é bem assim, nem vai nem fica. Alfredo Barbosa, um beijo pra você, obrigada pela audiência, viu? Deus abençoe sempre. Bora que bora que bora, porque Gine Geno, toalha branca na programação. Só modão nessa rádio, né?

0: 11h49, 20 graus na nossa terçosa gostosa, 14 de julho. Ô, Jefferson, o importante é você chegar mais, moço. Você chegou na hora boa, sabe por quê? Porque, olha, nós vamos ficar aí mais ou menos uns 10 dias sem ele no pé do eito, fazendo direito, Sabiá Reis.
1: Lana Guedes!
0: Ô, Sabiá, então quer dizer que a partir de amanhã você vai pendurar a botina pra beira da lagoa, só vida boa.
1: É meio por aí mesmo, filho. Vou falar botina, vai ficar guardado, que tem uma, quando eu tô de folga, assim, eu gosto de ficar de chinelão, viu?
0: Ah, é? É, fica à vontade,
1: tudo,
0: né?
1: Tudo bem que tá frio, né?
0: É.
1: Esses 20 graus pra mim tinha que ser a mínima, não a máxima.
0: É, então.
1: Você tá doido.
0: Você tá doido, frio demais. Ah, não tô dando conta, não. 9 graus pela manhã.
1: Nossa, tá muito frio hoje, hein?
0: Nossa, senhora, tadinho.
1: Aí fala porque a gente não pega resfriado, né?
0: Então.
1: Eu cheguei na rádio ontem, tava calor.
0: Ah, é, verdade, tava quente ontem.
1: A hora que chegou umas 5 e pouco da tarde, começou a vir aquele ventinho. A hora que eu saí da rádio, já tava um frio do cara.
0: Nossa, tava frio feio mesmo.
1: Tá doido, rapaz.
0: Ô, Sabiá, mas aí, quais são os seus planos pra esses 10 dias?
1: Meu plano?
0: É.
1: É ganhar na Mega Sena.
0: Ô, oh, por favor, você ganhar, lembra de mim, viu?
1: Eu lembro, vou deixar que eu lembro. Meu plano é esse, viu?
0: Certinho, você, ó, descanso merecido, viu?
1: Obrigado, minha querida. Obrigado mesmo aí.
0: Vamos sentir falta, hein? Você volta logo.
1: Você vai nada.
0: Vou sim, vai. As nossas trocas. Ah, lógico que vai,
1: uai. Você vai fazer troca-troca comigo?
0: Vamos fazer, sabe? Mas não vou fazer mais troca-troca com Sabiá.
1: Eita.
0: Mas olha, que Deus lhe acompanhe.
1: Obrigado,
0: que você descansa bastante.
1: Obrigadão.
0: Tenho certeza que seus ouvintes aí vão ficar todos com saudade.
1: É, eu também vou.
0: E nós aqui também. E volta logo e que dê tudo certo.
1: Mas dedinho não dá nem ter piscar os olhos.
0: É, isso é verdade.
1: É uma semana e meia.
0: É pouco. Mas quem tá mais 16 anos no ar aí?
1: 17 e meio.
0: 17 e meio, olha aí. Ah, mas um dia eu chego lá.
1: Não, chega, logo que chega, com certeza.
0: Se Deus quiser.
1: É, mas é rapidinho, não esse sábado que vem agora, no próximo, nós já tá no pé do eixo, se Deus permitir.
0: Amém. Bom descanso pra você.
1: Obrigado, minha querida.
0: Fica com Deus.
1: Ó, quem mandou um beijão pro seu aí foi o Toninho Encarçado, viu?
0: Ô, Toninho, beijão pra ele também.
1: Mandou um abração, um beijão pra você aí.
0: Vou parar por lá essa semana.
1: Vai, aproveita que é a última semana da pipoca, hein?
0: Eu parece até a intenção, eu só paro lá quando é pra tomar quentão e comer pipoca.
1: Então, mas foi que outra vez não deu certo, né?
0: Não
1: que
0: deu, foi no sábado da Blitz. A gente combinou de descer, mas aí foi tão puxado que não deu.
1: Que tá acabando, passei lá, comi umas 3 vezes pipoca lá.
0: Ah, é bom demais.
1: Ah, é gostoso, hein?
0: É diferenciado.
1: É diferenciado. Beijo, minha querida.
0: Beijo, Sabiá. Fica
1: tchau,
0: com
1: tchau.
0: Deus. Tchau, tchau. E é isso, gente. Sabiá já tá no pé do eito pra fazer direito. Eu tô indo. Agradeço você que esteve comigo nessa tarde gostosa. Fiquem bem, se cuidem. Amanhã eu estou de volta a partir das 14 horas. Fiquem com Deus, tá bom? Juntinho com você sempre. Tô indo, mas morrendo de saudade. A última de hoje.
2: Você também não poderia faltar no acústico, Zé Henrique.
0: Pra minha Martinha linda.
2: Bora.
0: Fiquem bem, se amem, se cuidem. Fui, Brasil!

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4: Bom demais, povo surdo. Estamos chegando a partir de agora aqui no Pé do Oito para fazer direito. Agradecendo sempre o carinho e audiência desse interior paulista lindo, maravilhoso, que ama. Curte, conhece, entende, modão, até às 19 horas tem o Sabia Reis, o locutor de emoção, sempre os grandes patrocinadores da máquina sonora. Terça-feira, 14 de julho de 2026. Estúdios DBC FM na cidade de Baté marcando 20 graus. Haja coração. Ai, ai. Quer mandar um recado, passarinho, velho? Fala no 16-3307-1011. 16-3307-1011. Aí um abraço ao ninja aí do... Tá passeando com o cachorro, com o fone aí. Tá sempre com o foninho aqui em frente da rádio. Grande abraço, boiadeiro errante. Um abraço lá também. Alô, Ticão Francisquini, Zóia Azul. Já deu um toque, sabia fone. Abraço, Ticão. Gente boa demais, meu amigo Ticão Francisquini, Américo, Zóia Azul. Estamos em frente à rodovia Washington Luiz, aqui em Baté, no Encanto do Planalto. Pra cada um de rádio ligado nesse interiorzão. Na sua casa, tomando aquele cafezinho da tarde. No seu trabalho, no automóvel, aí nos trânsitos aí da sua cidade, curtindo a DBC. Os amigos que estão nos botecos da vida. Quem está pescando na barranqueira do rio, para os amigos ninjas do volante dando carona à sua bolé, meu muito obrigado, vão com Deus e boa viagem. Lana Guedes já foi descansar, garota do Chega Mais, grande Lana. É, a partir da manhã tem Júlia Moraes aqui no Arena. Bom demais, grande Júlia. Obrigado, Lana, bom descanso, minha querida. Vamos que vamos, vou começar a Arena, meu compadre, minha comadre. Aperta o vermelho e põe no 12, porque a partir de agora tem modão na veia.
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0: Jones, só pro meu prazer, haja coração, vamos que vamos. Essa terça-feira gelada, vamos tocar modão pra esquentar o coração. 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
0: 4 horas 13 minutos. Zezé de Camargo e Luciano, brigue comigo, mas não vamos.

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1: Bom demais! Bom, absurdo, vamos que vamos, 4 horas e 30 minutos. Cidão Bombeiro!
2: Um abraço, um beijão pra você aí.
3: Ô, sabia?
1: Alô, nego velho.
3: Você vai sair de forga, nego velho. Você vai trazer uma tralha. Você vai levar tralha e vou trazer tralha, hein? Vai negociar lá pro Mato Grosso lá?
1: É.
3: Porque peixe não pode trazer, não.
1: Não, você Mato Grosso pode mais trazer tralha, peixe, não.
3: Alô, sabiazão.
1: Um abraço aí, Cidão. Obrigado, boiadeiro. Um abraço aí, Ninja, um abraço, gente boa demais na audiência da gente. Outra aqui, quer prosear com a gente aqui, é o Zé.
4: Ô, Claudião aqui, ó, ô, caboclo sacudido de água vermelha, esse cara aqui, ó, famoso falado.
1: É?
4: Cláudio Transol.
1: Tá aí.
4: Ô, Sabiá, bora, hein, tão por cá, ó, sentido Beraba Uberlândia.
1: Opa.
4: Da mina do Gerais, você tá doido? Bora, bora, esse tapetão preto aqui, Deus abençoe.
1: Amém, Zé.
4: Sempre, todos nós, hein? Você tá doido?
1: Vai com Deus. Alô, Zé. Alô, Claudio. Um abraço, Claudião. Esse é ninja, esse é cunhudo que nem nós. Um abraço aí, Claudio. Abraço, Zé, filho do Cidão Laranjeiro. Rumo a Minas, Alberaba. Vai lá comer o redondo lá. Grande Zé, um abraço, boiadeiro. Tá na audiência, Roy, Roy, Roy, cowboy. Tiagão do Santa Felícia, ótima série. Obrigado, Tiagão. O pai da Gigi ali no Santa Felícia, obrigado. Cigano de Bocanha, na terra do Curtume. Cecília Almeida, boas férias. Obrigado, querida. Ultra que proseia.
5: Boa tarde, Sabiá. Tudo bem?
1: Bom.
5: Aqui é a Duda de Dourado.
1: Dourado?
5: Ô, Sabiá.
1: Oi, Duda.
5: Eu quero pedir uma música de Tio Parada Dura.
1: Ah.
5: É o telefone mudo. Eu vou estar oferecendo pra minha família que tá aqui em casa.
2: Obrigado, Lana. Bom
5: pro meu pai, o Marcelo Medeiros.
1: Certo, Marcelo Medeiros.
5: E pro Piado Santana dos Faveiros.
1: Certo.
5: E pra todo mundo que gostar da música, DBC FM, Rádio Carinho.
1: Rádio Amor, Duda de Dourado. Já sabe pedir modão, hein, Duda? Obrigado, minha queridinha. Ótima tarde pra você e toda a família. Maiara Boni, dois córregos na Escurceira. Pração pra desejar aí. Uma ótima tarde. Toca a mala amarela pra nós. Obrigado aí. A Maiara Boni. Obrigado, cidade aí de dois córregos. Maria Aparecida, Vila Prado, bom descanso. Não esquece o véio. É, o véio Barreiro. Boa tarde, Baluarte Reis, Baluarte do rádio. É, tão aqui até, o quê? É tão boa aqui até as propagandas vira música. Parabéns, Ninja. Toca Tião Carreiro, rei do gado. Creito aqui de Araraquara. Para todos da sintonia, sou cliente da Martinelli, através da DBC. Que legal, Cleiton. 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Rádio Carinho, Rádio Amor. Obrigado, Cleitão de Araraquara. E cliente da Martinelli lá em Araraquara. Aí eu dou valor, hein? Obrigado aí, fala Fátima.
6: Boa tarde, Sabiá.
1: Tarde.
6: Bom descanso, viu?
1: Obrigado.
6: Você vai aproveitar bastante.
1: Ainda
6: mais com esse frio.
1: Ainda vou aproveitar e dormir, então.
6: Rádio Carinho, Rádio Amor. Vou achar falta.
1: Obrigado, querida. Obrigado, grande Fatiminha de Dumont. Ó, o Pablo do Gesso tá no leite condensado, Piracanjuba, aí sim. Cleusa, lá em Santa Rita do Passa Quatro, ótimas férias. Aproveite, obrigado, Cleusa, obrigado, Santa Rita. A na audiência, essa pra Duda.
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1: Bandeira da vez. Buscador que tá no boteco da vida. É hora de tomar aquele suco de cana. Telefone mudo.

amarelo por aqui lá pra onde que era mesmo? Dois córregos, um abraço, dois córregos. 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

0: 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Aquele abraço, meu amigo. Gente boa demais, vamos que vamos. Sorte tu pega aí, meu parceiro. Essa é boa, hein? Aí é coração, ó.
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0: Milionário José Rico, minha casa. 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Pra quem gosta de modão.

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jeito pra fazer direito. Agradecendo o carinho, audiência desse interior paulista, lindo, maravilhoso, que ama, curte, conhece, modão, vem comigo. Terça-feira, 14 de julho, com os grandes.

0: 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Aoi. O cowboy manga larga do rádio.
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0: 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Vamos de modo absurdo, vamos que vamos, meu amigo Chico. Alô, Vermizão, meu amigo Bruxito. Esse barcão só pode ser o Bar do Preto. Um abraço aí pro Preto, um abraço pra Adriana Godoy, nossa amiga Dri. Abraço, Vermizão, Bruxão vai falar. Hoje é bom tomar aquele, hein, aquela tequila, hein, Vermi? Aquela tequilinha, hein? É, você tá doido, frio desse, parceiro. Deixa eu mandar um abraço aqui, sabia? Aqui é Kefas, Kefas aqui de Torrinha. Manda ginigeno pro meu amigo Elvinho Pescador. Alô, Elvinho Pescador, o Kefa aí de Torrinha mandando. Ele tá agoniado pra descer pro Rio Piracicaba. É, mas é bom, né? Mudou que a semana tá frio demais, né? A outra vai tá melhor, viu? Fala, Marcelo Medeiros.
1: Fala, sabia.
0: Oi.
1: Boa tarde, um abraço, hein?
0: Outro pra você.
1: Sabia, hoje só vou tô mandando um abraço aí pra você.
0: Fica lá atrás.
1: De férias, dá uma descansada merecida aí, graças a Deus.
0: É isso aí, Marcelo.
1: Pra minha menina Maria Eduarda, que pediu música.
0: Opa!
1: Que ofereceu pra mim.
0: Obrigado.
1: Denilson Santana do Favela. Mandar isso. Um abraço pro Dogrinhas também.
0: Dogrinha.
1: E pro Valmir, motorista da Pluma aqui também.
0: Chique na atrás.
1: Obrigado, Sabiá.
0: Obrigado, eu, Marcelão.
1: Música, só agradecer.
0: Obrigado e obrigado a filhote aí. Rádio Amor, obrigado pela filhote aí, tá ouvindo a DBC, né? A gente tem que ensinar a criançada desde cedo ouvir coisa boa. Isso é importante, né, Marcelão? Outro aqui. Ô, Paraguai, fala Paraguai.
2: Boa tarde, Sabiá.
0: Tarde.
2: Sabiá, hoje eu tive um dia de glória aí, fui conhecer a DBC em São Carlos.
0: Aí sim.
2: A Kelly, fui pegar um presente.
0: É.
2: Mas eu quero ir aí na Tibaté, conhecer você pessoalmente.
0: Chega na trave, meu parceiro.
2: 4 horas no horário do seu trabalho.
0: Opa.
2: Manda uma moto pra nós, nós tá aqui no bar do Nenê Seco, no Camiselinho, eu, Cor-de-Rosa.
0: Cor-de-Rosa?
2: Com o Nenê, é. Cristiane, manda aí um modão pra nós.
0: Deixa com nós, Paraguai. Obrigado, companheiro, obrigado pela visita aí, hein? Obrigado pela visita. Boa tarde, Sabiá. Boas férias, aproveite, você merece. Toca uma música cascatinhana, Índia. Puto, toquei Índia agora, Nelson. Você não tava ouvindo, hein, Nelson? Abração, Nelson. Eu toquei Índia com... Com quem que eu toquei mesmo, Índia aqui, meu parceiro? Cabeça não vai, Mocote Paraíso eu toquei, né? Toquei Índia, você não tava ouvindo. Fala, Reginaldo.
3: Sabiá, boa tarde. Que é o Mato Grosso, Matias. Quando a morta sonha em poesia. Mundo precisamos de Júnior Cautan, meu sobrinho Atorzinho, minha mãe Nonice, a mãe dele, Dona Lourdes, minha tia Zildinha Zambaú, Rádio Caim, Rádio Amor. Nós aceitamos você agora.
0: Eu que agradeço a audiência, boiadeiro. A Denilson fazendo faveiro.
4: Alô, passarinho, velho. Obrigado, Denilson Santana de faveiro. Tô aqui no pé do oito ouvindo você.
0: Aí sim.
4: Escutei o abraço que a Dudinha mandou lá pra nós oferecendo a música lá.
0: É, Dudinha.
4: Mandou outro abraço lá pra Dudinha, lá, filha do Marcelão, pro Marcelo Chique. Também, pra toda a família.
0: Chega na trás.
4: A piazada do Marcelo lá é diferenciada, hein?
0: É isso, eu tô falando.
4: O modão também.
0: É isso, é importante.
4: Gosto, né? Aprendeu com o pai. Falou,
0: aí passarinho,
4: BBC FM, Rádio Carinho.
0: Rádio Amor, a Denilson fazendo faveiro. Manda um abraço também aqui pro Noli, meu amigo Noli. Deve estar lá no bar do Claudinho, gelando encanamento, lá no bar do Francano. Alô, Claudinho!
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0: Abraço, Noli! Chega junto, Rio e Nova York. Gostou?

0: 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Abraço Ninja do Uno aí, passando também. Aqui em frente, grande abraço, boiadeiro. 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Grande Edinho, nosso vizinho aqui, Edinho, dá o telepé do Marai, né, Edinho? Vamos que vamos, sorte, pega aí.
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0: Chico Rei, Paraná. Pra desbotar a saudade, 5 horas 18 minutos.

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5: Na partida de estreia da seleção brasileira em 1978 contra a Suécia, o árbitro anulou um gol de cabeça de Zico após a cobrança de escanteio de Nelinho. No finzinho do jogo, o juiz alegou que havia apitado o fim da partida, que terminou 1-1, quando a bola estava no ar.
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0: 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Deixa eu mandar um abraço aqui. O Vanderlei quer prosear. Fala, ninja, prosei aí.
1: Ô, Sabiá, boa tarde, meu amigo.
0: Tudo boa
1: certo,
0: tarde,
1: companheiro.
0: Chique.
1: É o Vanderlei de Torrinha. Eu queria pedir hoje pro seu Mato Grosso e Matias.
0: É.
1: Eu acho que é pele de maçã.
0: Pele de maçã.
1: Manda aqui pra nós, Torrinha, pra nós escutar, meu irmão.
0: Chique na trai, parceiro.
1: E que frio, hein, parceiro? Pelo ai, amor de Deus, você não sabe se você põe a blusa, você tira, ó, eu vou falar pra você, de é dia... problema, não?
0: Não, a verdade é a seguinte, né, Vanderlei? De dia no sol, você tem que ficar de camiseta, né? Aí até na sombra de dia tava frio hoje, você tá doido? Ô, Marcão Cuteleiro, boa tarde, sabia? Ontem foi dia de fazer a entrega da joia pro Dr. Paulo Simeone Júnior. Já aproveitamos pra tirar uma foto com o pai e o filho. Manda um alô pra nós, se não escutar. Tá aí! Ô, doutor! Aquele abraço, doutor, aí, né? Doutor Paulo Simeone Júnior, o papai. Né? Adquiriu uma linda faca do meu amigo Marcão Cuteleiro, o rei das facas do mundo novo. Grande Marcão, Martinha, Marcos Daniel, Maiara, Vitória e Maíra. Um abraço, Marcão! Outra tia, Denilson. Deixa eu ver quem tá preparando lá.
2: É sal.
0: Ai, já.
2: Ajeitar o feijãozinho aqui.
0: É. Ó o velho.
2: A nós.
0: Velho Barreiro com limão.
2: Você tá doido.
0: Bom demais da conta, meu parceiro.
2: O segredo da coisa.
0: Aí esse é o segredo, viu?
2: Essa aqui esquenta, essa aqui esfria, amém.
0: E hoje tá bom, hein, ninja? Você tá doido, fala, ninja.
3: Alô, Sabiá.
0: Oi.
3: Boa tarde.
0: Tarde.
3: Roberto Costa do Cid Rincão.
0: Opa.
3: Manda uma que tiver na ponta da agulha, certo, pra nós aqui no sertão aqui.
0: Chega na trai, parceiro.
3: Na garganta.
0: Opa.
3: A voz. BBC, FM, Rádio Carinho, Rádio Amor.
0: Eu que agradeço a audiência aí, Boiadeira Errante. Tá lá no pé do oito, forte abraço. Fala aí, ninja.
4: Ô, Sabiá.
0: Oi.
4: Boa tarde.
0: Boa tarde, Luiz.
4: Tá bom? Manda um modão aí pra nós aí. Pode ser um da programação aí, porque não dá tempo de pedir mais, que daqui a pouco nós vamos embora.
0: Chico, Luiz.
4: Manda uma moda boa pra nós aí, pra frente 840 aqui da Baldan. Pra todos ouvindo da DBC FM, do Cujiba, da Pá Mecânica, lá da Usina Paraíso.
0: Certo.
4: Tá lá na escuteira também?
0: É.
4: DBC Rádio Carinho.
0: Rádio Amor, alô, um pessoal da Baldã! Um abraço a todos vocês de Rádio Ligado, pessoal da Baldã! Outro aqui, fala aí.
5: Boa tarde, Sabiá. Boa
0: tarde.
5: Só com o Baldão na rua, parou aí.
0: É.
5: Crescendo pro Fernando Boca Aberta, tiozinho do Pix.
0: É, Fernando e tiozinho do Pix. É.
5: Reta final!
0: Fernando e tiozinho do Pix.
5: Isso foi ontem que ele entrou, 5 horas da tarde, ontem. O bicho tava em cima da árvore, ó.
0: Foi você que viu? Olha a onça parda em cima de um pinheiro, rapaz, ó. Uma árvore de pinos. Olha lá a onça parda, bonita, hein? Vai, Vi. Se é pro lado aí, vocês estão lascados, Vi. Ó, tá parecendo um gatinho manso, ó. Hein, ô Ricardo? Tá parecendo um gatinho manso. A Pau Ninja mandou um monte de coisa aqui, deixa eu ver. Sabia, tudo bem, Eliseu, cidade de Piquete, interior de São Paulo. Aqui na Serra da Mantiqueira, próximo a Aparecido do Norte. Estou ouvindo pelo aplicativo. Tratando as galinhas e do cachorro. Aí mandou um vídeo aqui. Olha que lugar bonito! Alô! Piquete, perto da mãezinha Aparecida do Norte. Alô, Piquete! Obrigado aí pela sintonia. Essa é a rodovia 459 Serra da Mantiqueira. É, o pessoal acho que é aí do que faz aí a, né, o caminho da fé deve passar por aí então, né? Ligado na cidade de Lorena, passando por Piquete e Itajubá. Boas festas para você, que Deus abençoe. Fiz uma gruta, vou colocar a imagem da mãe Aparecida aqui. Vou comprar. Olha que gruta linda que você fez. Parabéns aí, viu? Parabéns, ficou linda, Eliseu. Que gruta linda, viu? Parabéns. Isso mesmo, a gente tem que sempre estar com a mãezinha aí perto, né? 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
0: Bate a bota no chão, Gini Geno canta pra nós aqui do Arena. Chega junto, 5 horas 49 minutos.

0: seu Ronaldo! Tá lá esperando a oração, um abraço pra Sol, pro Ripiadinho. Pessoal aí da Casa São Bento, grande abraço, seu Ronaldão. Bom demais. Meu compadre e minha comadre. A nossa tarde de terça-feira, 14 de julho de 2026, está indo embora. E com ela chega a nossa noite. E com a noite, a nossa hora santa, hora sagrada. Pra gente parar um minutinho e levar o pensamento às alturas e agradecer a Deus, o nosso arquiteto do mundo. Agradecer a nossa mãe, a nossa padroeira, a nossa rainha chefe, senhora Aparecida, de Aparecida do Norte, a nossa mãe da Sala dos Milagres, por mais um dia que nos oferece, por mais um dia em que nos concede a graça de abrirmos os olhos e viver. Fica agora no nosso momento de fé, o nosso momento da Ave Maria. Daqui a pouquinho tem muito, muito mais.
1: Pai nosso que estás no céu, santificado seja o teu nome. Venha o teu reino, seja feita a tua vontade, assim na terra como no céu. Dá-nos hoje o pão nosso de cada dia. Perdoa as nossas dívidas, assim como perdoamos aos nossos devedores. E não nos deixe cair em tentação, mas livra-nos do mal, porque teu é o reino, o poder e a glória para sempre.

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0: No pé do oito pra fazer direito. Agradecendo o carinho e audiência desse interior paulista lindo, maravilhoso, que ama, curte, conhece o modão. Vem comigo terça-feira com os grandes patrocinadores. 35 anos, sertanejo classe.
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0: É nóis, boiadeiro, chega junto. Iridirineu, cachorro amigo, aqui no Aré. Pra quem gosta.

0: demais. 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Tamo ajeitando o pega, Roy, Roy, Roy, cowboy. Abílio Banzato na audiência. Obrigado, Abílio. Boa noite pra você, outra aqui.
1: Oi, Sabiá.
0: Oi.
1: Gostaria de ouvir Cavalo Preto com Tonico e Tinoco.
0: Certo.
1: Tchau, fica com Deus. Opa. BBCFM, Rádio Carinho, Rádio Amor.
0: Eu tenho um cavalo preto, por nome de Ventania. Já tá apartado aqui, comadre. Vai ouvindo até o final que você ouve ela. Fala, Nenzinho.
2: Boa tarde,
0: Tabiá. Boa tarde.
2: Alô?
0: Chique.
2: O Dario, o São Alves, o São Aquinal, meu irmão Paulinho de Mestre, Paulinho Moraes, meu irmão Silvano, Tirapino Robson.
0: Certo.
2: Todos ouvindo a presença da rádio, amigo. Eu tenho seu programa, Rádio Carinho.
0: Rádio Amor, eu que agradeço. Aí, o Nenzinho da Cabaceira. Boa tarde, Sabia. Ótimo descanso, só modão. Parabéns, Zé Valentim. Obrigado, Zé. O Galinho, boa noite, Galinho. Alfredo Barbosa na audiência também. Outro aqui, Emiliano.
3: Boa noite, Sabia.
0: Boa noite.
3: Toca pra nós aí uma do Tião Carreira aí.
0: Certo.
3: Catibal. Toca aí pra nós. Mandar pros companheiros aí da colheita mecanizada aí. E tocar pra todo mundo aí que tá escutando a DBC aí, os motoristas, certo, lá do Rodotrem que estão na puxada aí do Palito Doce. Toca pra nós aí, Sabia Reis. Boas férias aí pra você.
0: Obrigado, obrigado, Emiliano.
3: Antônio. Toca pra nós, Sabia Reis, DBC, Rádio Carrinho, Rádio Amor.
0: Obrigado, Emiliano. Alô, seu Zé Roberto Passarelli. Alô, Danilo. Um abraço, Danilo. Ouvir filho adotivo, Jacó, Jacózinho. Referência pro João Longuinho, pro Zé Valentim e todos da escuteira. Já vou apartar daqui a pouco, nós roda ela. Abraço grande, seu Zé Roberto Passarelli. Um abraço, Danilão. Mandando pro João Longuinho e Zé Valentim. E lembrando aí que estaremos aí 10 dias afastado aí, né, de folga. Né? E Júlia Moraes estará aqui no Arena DBC, grande Júlia Moraes, aí fazendo esses 10 dias aqui no Arena, chegando com tudo, grande Júlia, tá certo? Então amanhã a gente já tá aí no pé do oito forgado, né, filho? E a Júlia Moraes já estará aqui no pé do oito pra fazer a festa junto com vocês aqui no Arena. E não é que deu zica, rapaz! É, deu zica! Todo mundo. Olha, gente. Se quem foi. Olha, eu acho que hoje 10% que alguém que jogou em bolão alguma coisa, jogou que a França ia ganhar. Pode ser. 7 de 10, com certeza ia apostar na França. E não é que a Espanha ganhou. Bem que o rapazinho lá, ó, fez 19 anos lá, falou, hein? Que não tinha medo da França, hein, parceiro? É, a França tá fora, rapaz. Alô, meu amigo Joaninha do Mel, o homem mais doce de Baté, um abraço grande, Joaninha do Mel. Vamos soltar o pega aqui.
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0: Bom demais, Chitãozinho Chororó. Página de amigos. Chega junto aí.

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1: Companheiro, Sabia Reis, meu irmão, tomar as cachaças sábado, hein? Escutando seus modão aqui, só coisa boa, chique do Rio.
0: Aê! Agrotelas, Agrotelas Ferreira, do meu amigo Carlão, grande Carlão da Agrotela. Não, se Deus quiser, é a nossa mãezinha, nós estaremos no pé do Eite sabadão lá, viu? Grande abraço, meu grande amigo Carlão da Agrotelas. É, vi, o homem que é terra pra nage, faz cerqueamento em chácara, propriedade, qualquer coisa, viu? O homem é ninja, o homem é pé do baralho, preço e qualidade, né? Falando em telas alambradas, é a Agrotela Serreira do meu amigo Carlão. Aquele abraço. Aleijar, nós vamos estar lá no pé do Ed, se Deus permitir, viu, Carlão? Um beijo no seu coração aí, gente de primeira linhagem. Esse é cunho do meu amigo Carlão. Alô, vamos que vamos, sorte, pega aí.
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0: Joga junto. E o Negri Solimões, boiadeiro, violeiro, aqui no Arena Diferenciado. Pra quem gosta de modão, aperta o vermelho e põe no doce. Aô!

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0: Beijo solitário, Modena da veia. Saudoso João Carreira, hein, parceiro? Aê, coisa boa de se ouvir. Bom demais. Deixa eu mandar um abraço aqui de Rádio Ligado Antenado. São 6 horas e 38 minutos. 6h38. Ô, Maria Helena por aqui, meu muito obrigado. Zé Valentim, agradecendo a moda aí do seu Zé Roberto. Apartado aqui, seu Zé. Eu acho que é a última aqui, viu? Orivaldo Mariotto na audiência também. Um abraço, Orivaldo.
1: Ô, Fabião, Fernandinho, não quero nem nascer na bico, mas você tá com medo da onça, hein? Fernandinho, boca aberta.
0: É, Bia, a onça é...
1: Tem você é cagão, hein?
0: Tem que tomar cuidado com a onça, né, meu compadre? Tem que tomar cuidado com a onça, que a onça... A onça é braba, meu parceiro. A onça é braba. Outra aqui, Sabiá, cadê o, a França? Toca o modão aí pra Érica, minha amada, Valdecir Santa Feliz. Abraço, Valdecir! Um abraço aí, a Érica. Você viu, velho? Deu zebra, hein? Pablo do Gesso tá vendo um futsal. Ô, seu Antônio! Abraço, seu Antônio. Acho que tá indo trabalhar. Tá frio, hein, seu Antônio? Tá indo trabalhar, seu Antônio? Abraço, seu Antônio, dona Fátima, seu Antônio do Santander. Tá indo pra fazenda trabalhar também. Grande abraço, seu Antônio. Hoje eu acho que eu vou baixar bem hoje aquele vidro hoje, hein? De velho barreiro gordo, hein? Haja coração, hein, seu Antônio. Abraço, hoje você vai ver. Abraço aí, viu? Obrigado, seu Antônio, dona Fátima. Casal maravilhoso. Sabia, manda uma boa pra nós aqui da Fazenda Barra, pessoal do 29, pro Vaguinho da Fazenda Jacutinga, Reginaldo Souza, Gustavinho, Sabia. É, ótimas férias pra você. Obrigado, Gustavinho. Obrigado, obrigado, obrigado. Tá certo? Lembrando mais uma vez que eu vou pegar aí 10 dias, aí vou ficar ausente. E a Júlia Moraes estará aqui no pé do eu, trabalhando bonito aqui no Arena DBC. Grande Júlia Moraes. É, manda um abraço pro Dom Camelo. Aí sim, chegou lá na Aparecida do Norte. Aí sim, Doca. Ih, coisa boa. Foi pedalando, hein, de Botucatu até Aparecida do Norte. Chegou lá e, ó, mano, acabou de mandar foto pra mim. Abraço aí, Dom Camelo. Bom demais. Vamos que vamos. Vamos pra reta, reta, reta final. Canteiro vai repicando o berrante. Sabe a vez, toca modão. A sua DBC FM que é pura.

0: boletim rasgando pro lado de cá, ouvindo a DBC. Um abraço, boiadeiro!
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0: Sentido ao interior aí. Obrigado pela carona.

0: Não.
1: Obrigado, reta final, Renatinho. Um abraço, Renatinho. Tava na festa junina, hein, Renatinho? Outro aqui.
2: Oi, Sabiá.
1: Oi.
2: Foi bom você ter falado aí, homem. Você vai entrar de férias.
1: É.
2: Eu com o Daniel tava organizando aqui pra ver você por esses dias aí.
1: É.
2: Mas tá bom, depois né, combina melhor.
1: Tá, 10 dias. 10 dias.
2: Boas férias pra você aí, tudo de bom.
1: Obrigado,
2: bom,
1: obrigado, meu compadre.
2: Carco, cacete, vamos embora.
1: Vamos que vamos, vamos que vamos.
3: Ô, companheiro, manda um modão pra nós. Estamos aqui na Barranca do Rio. Tá eu, a Nádia, o Bernardo, o Bernardinho, o Douglas, o Juca, o seu Gentil e a namorada do seu Gentil. Estamos tudo aí tomando uma breja e vamos fazer um churrasco já, hein? Já estamos acendendo a churrasqueira, hein?
1: Meu Deus do céu, nesse frio, Laroca! Um abraço pra todos aí, Laroquinha, no 27, Laroca Lanche. Um beijo no coração de todos vocês aí no 27, viu? Todos vocês, ó, já tá acendendo a churrasqueira e o bicho tá pegando. Um abraço, Laroca! Um beijo no coração, hein? Aí, cabocraiada boa demais, de grainha.
4: Ô, passarinho.
1: Oi.
4: É o seguinte.
1: É.
4: Eu tô montando a loja aí em São Carlos.
1: É.
4: Vou inaugurar sábado.
1: Certo.
4: Precisava fazer um OI aí. Começar amanhã já.
1: Ih, eu tô de férias, hein?
4: Quarta, quinta, sexta, sábado. Precisa fazer um OI aí pra essa inauguração. E como é que faz? O que não é combina? O que você faz? Preço, condição? Me fala aí, é com um amigo, hein?
1: Tá certo. Alô, Chicraia! Um abraço, meu amigo Chicraia. Já nós prosei, então. Esse é o Paraguaixa, meu amigo Chicrainha. Gente boa demais na audiência. Alô, Chicraia. Gente boa demais. Mandar um abraço aqui pro Dirceu Matou. Gente, eu vou pegar 10 dias aí. Se Deus permitir, né? Não sábado agora, no próximo, eu já estarei aqui no Pé do Eito. Júlia Moraes estará fazendo aqui o Arena DBC com toda a maestria. Daqui a pouquinho a Voz do Brasil, logo em seguida Marcelão Renato chega com tudo e um pouco mais. Grande Marcelão Renato, o grande baluarte da comunicação. Vou ficando por aqui agradecendo você de perto e você de longe, aos amigos patrocinadores, pela credibilidade e pela confiança de cada dia. E estaremos de volta, hein? Amanhã, amanhã, não sábado agora, no outro, se assim o Papai do Céu permitir, hein? Fica aqui, um abraço. E um beijo carinhoso deste locutor da emoção.
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1: Até o retorno, se Deus quiser.

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0: movimentaram o país no dia de hoje.
1: Olá, boa noite.
0: Boa noite para você que nos acompanha em todo o país.
1: Terça-feira, 14 de julho de 2026.
0: E vamos aos destaques da Voz do Brasil.
1: Meio ambiente e clima. Painel eletrônico monitora efeitos do El Niño no país.
0: Plataforma informa onde haverá excesso de chuvas, estiagem ou ondas de calor.
1: Hoje vamos falar sobre o fenômeno e como poderá afetar o Brasil. Luana Karen.
2: Entre as principais consequências esperadas para o Brasil estão excesso de chuvas na região sul e a estiagem nas regiões norte e nordeste.
0: Energia e combustíveis.
1: Conselho Nacional de Política Energética aprova aumento no percentual de etanol anidro na gasolina para 32%.
0: E aplicativo oferece ao consumidor informações sobre postos de combustíveis e canal para denúncias. Gabriela Noronha.
3: O aplicativo é gratuito e funciona como um mapa interativo no celular, ajudando o consumidor a descobrir quais postos são de confiança e quais devem ser evitados.
1: Proteção das crianças e adolescentes no ambiente digital.
0: Como o ECA Digital avança no combate à violação de direitos é o tema de entrevista com Fábio Meirelles, do Ministério dos Direitos Humanos e Cidadania.
4: Então, o ECA Digital é um grande avanço, traz esse princípio do ECA, né, da proteção integral, da prioridade absoluta para o ambiente digital, e ele hoje já é uma referência no Brasil e no mundo.
1: Hoje, na apresentação da Voz do Brasil, Luciana Vasconcelos e Luciano Seixas.
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1: O percentual de etanol na gasolina será elevado de 30 para 32%.
0: A medida aprovada hoje pelo Conselho Nacional de Política Energética tem previsão para valer a partir de 1º de agosto.
1: E terá vigência de 180 dias, com possibilidade de prorrogação por igual período.
0: O ministro de Minas e Energia, Alexandre Silveira, afirmou que a mudança é segura e que tem respaldo técnico.
5: Nós estamos completamente seguros de avançar até o E32. O Instituto Mauá nos deu o laudo de que nós estamos habilitados a fazer o aumento. E a transitoriedade é apenas uma maneira de nos precavermos a poder, dentro de 180 dias, nós vermos o que está acontecendo. A cada oscilação, nós sentamos e protegemos o consumidor e protegemos a economia nacional.
1: Ainda de acordo com o ministro Alexandre Silveira, a medida vai contribuir para a autossuficiência do país em meio ao contexto da guerra no Oriente Médio.
0: Na hora de abastecer o carro, quanto mais informações o consumidor tiver, melhor.
1: Por meio de um aplicativo, o motorista confere se o posto onde ele vai é um estabelecimento confiável.
0: E caso perceba alguma irregularidade, também é possível fazer uma denúncia diretamente à Agência Nacional do Petróleo, Gás Natural e Biocombustíveis.
3: O aplicativo ANP com você postos é gratuito e funciona como um mapa interativo no celular, ajudando o consumidor a descobrir quais postos são de confiança e quais devem ser evitados. O funcionamento é bem prático. Ao abrir o aplicativo, o usuário vê os estabelecimentos da região sinalizados por cores, como em um semáforo. Os postos recebem notas de 0 a 5 com base nas fiscalizações que a Agência Nacional do Petróleo, Óleo, Gás Natural e Biocombustíveis fez nos últimos 5 anos, sendo que a cor verde sinaliza os mais seguros e quem tem nota máxima. Já os marcados em vermelho acendem o sinal de alerta. Receberam nota 0 por causa de irregularidades recentes. Outras informações dos estabelecimentos, como endereço, CNPJ, quantas fiscalizações já receberam, resultado das vistorias e qualidade das amostras analisadas, também podem ser consultadas na ferramenta. É possível ainda fazer denúncias pelo aplicativo, como explica o superintendente de fiscalização do abastecimento da ANP, Júlio Nishida.
6: Cria um importante canal de denúncias do consumidor com a ANP, inclusive aquelas relacionadas a práticas de preços abusivos. De forma bem simples, fácil e intuitiva, o consumidor consegue fazer a sua denúncia no simples clicar de botões.
3: A plataforma pode ser acessada no endereço anpcomvocepostos.anp.gov.br e depois baixada no aparelho de telefone celular. Reportagem Gabriela Noronha.
1: produção brasileira de grãos no período 2025-2026 está estimada em 360 milhões de toneladas.
0: Segundo o levantamento divulgado hoje pela Conab, a Companhia Nacional de Abastecimento, se confirmado, o volume será 2,2% superior ao registrado na temporada passada.
7: Segundo a Conab, serão 360 milhões e 100 mil toneladas a serem colhidas, o que representa 2,2% a mais do que a safra anterior. O grande destaque deve ser a soja. O gerente de acompanhamento de safras da Conab, Fabiano Vasconcelos, explica o resultado.
8: Então, a estimativa para a safra 2025-26 é de 48,6 milhões de hectares cultivados com soja e uma produção aí é chegando a quase 180,6 milhões de toneladas.
7: Além da soja, o algodão tem produção prevista em 4 milhões e 60 mil toneladas de pluma, com 8% da área já colhida. Isso resulta em um ganho na produtividade de 2,8% em relação à safra 2024-2025. Já a colheita das três safras do milho no ciclo atual está estimada em mais de 141 milhões e 700 mil toneladas, volume 0,4% superior ao ciclo passado. A estimativa é de crescimento favorecido pelas condições climáticas, como explica Fabiano Vasconcelos, gerente de acompanhamento de safras da Conab.
8: Em relação ao milho, uma estimativa de aumento de 9,8% na área plantada, uma estimativa de produtividades melhores do que na última temporada, favorecidas aí pelo clima, uma produção de 29,6 milhões de toneladas, um aumento aí de 18,7% em relação à última safra.
7: E a Conab também estabeleceu novos preços de referência para os principais produtos agrícolas de verão. Os principais reajustes foram no preço da soja, do arroz em casca, do feijão e do milho. Os preços passam a vigorar nos períodos entre o segundo semestre de 2026 e o primeiro semestre de 2028. Reportagem Edinaldo Júnior.
1: Ainda sobre a produção agrícola, o IBGE estima que a safra brasileira em 2026 pode chegar a 347 milhões e 400 mil toneladas.
0: Isso representa uma projeção de 1 milhão e 300 mil toneladas a mais do que a colheita anterior.
1: O IBGE calcula um ano de produção e a Conab faz estimativa de outubro a setembro.
0: Agricultores podem ter acesso a recursos para o Plano Safra.
1: Os recursos poderão ser acessados entre 16 de julho deste ano e 30 de junho do ano que vem.
0: O BNDES, Banco Nacional de Desenvolvimento Econômico e Social, vai disponibilizar 72 bilhões de reais.
9: Serão 40 bilhões e 500 milhões de reais disponíveis por meio dos programas agropecuários do governo federal. Desse total, 21 bilhões e meio são para médios e grandes produtores da agricultura empresarial e quase 19 bilhões de reais para pequenos produtores da agricultura familiar. Também vão estar disponíveis 31 bilhões e 500 milhões de reais em recursos próprios do banco por meio da linha BNDES Crédito Rural. O chefe do Departamento de Crédito Digital, Agropecuária e Normas do BNDES, Caio Barbosa, explica que o crédito disponibilizado pelo banco atende necessidades de quem produz no campo.
10: A gente opera basicamente 11 programas, que são programas que atingem todas as necessidades de investimento e de custeio do produtor rural e todos os tipos de produtores rurais. Tem uma linha para custeio, uma linha para investimento, para aquisição de máquinas.
9: Para saber mais sobre as linhas e programas do BNDES para o agro, acesse bnds.gov.br/agro. Reportagem André de Barros Lima.
1: O fenômeno climático conhecido como El Niño, já confirmado no país, pode trazer diferentes impactos para a população.
0: A previsão é de excesso de chuvas no sul, por um lado, e estiagem no norte e nordeste, por outro.
1: Um monitoramento mensal está sendo feito por diferentes órgãos para trazer agilidade às respostas e ajudar na prevenção de desastres.
0: Nessa reportagem de Luana Karen, trazemos dicas para os produtores rurais e cidadãos em geral sobre como lidar com os impactos desses eventos climáticos.
11: Autoridades responsáveis pelo monitoramento do clima, dos recursos hídricos e dos riscos de desastres naturais começaram a acompanhar a evolução do fenômeno do El Niño este ano no Brasil. Um painel vai ser publicado mensalmente e servirá de referência para que estados, municípios, produtores rurais e defesa civil não sejam pegos de surpresa com excesso de chuvas, estiagem ou ondas de calor, Gilvan Sampaio, pesquisador do Instituto Nacional de Pesquisas Espaciais, INPE, explica que os efeitos devem ser sentidos até meados de 2027.
12: Os principais impactos do El Niño devem ficar concentrados com o aumento do volume de chuvas no sul do Brasil. Além disso, nesse segundo semestre de 2026, o El Niño deve provocar temperaturas acima da média em praticamente todo o Brasil. Portanto, o potencial para a ocorrência de queimadas aumenta. Então, secas na Amazônia, secas no Nordeste, isso somente em 2027.
11: O El Niño é caracterizado pelo aumento anormal da temperatura do Oceano Pacífico ao longo da linha do Equador. Para que o fenômeno seja confirmado, esse aumento deve ser observado por 3 meses consecutivos, o que aconteceu entre abril e junho deste ano. Para quem utiliza a terra para produzir, a orientação de Gilberto Cunha, pesquisador da Embrapa Trigo, é conhecer bem a terra onde vive.
13: Adotar boas práticas de manejo, a diversificação das épocas de semeadura, fazer as intervenções de proteção de plantas, colher no momento certo, não procrastinar aí quando as lavouras estão prontas para colher.
11: Ao longo dos próximos meses, eventos associados ao El Niño podem impactar a rotina da população. Nas regiões onde estão previstas chuvas além do normal, os riscos são de alagamentos e deslizamentos de encostas, por exemplo. Já onde pode haver escassez de chuva, há risco de incêndios e problemas no abastecimento de água. Ondas de calor também podem trazer dificuldades para populações vulneráveis. Em todos os casos, o conselho de Tiago Molina, coordenador de monitoramento e alerta da Defesa Civil Nacional, é ficar atento às fontes oficiais de informação.
14: Sempre que tiver uma situação de risco prevista, a Defesa Civil vai se utilizar de todos os mecanismos que existem para fazer com que essa informação chegue às pessoas, né, por meio do Defesa Civil Alerta, por meio das mensagens SMS. Além disso, é muito importante conhecer o local onde você mora, procurar saber quais são os planos de contingência, quais são as rotas de fuga, os locais seguros.
11: O Boletim Painel El Niño, uma iniciativa conjunta de diferentes órgãos do governo federal, é público e está disponível em diversos portais na internet. Por exemplo, no endereço portal.inmet.gov.br. Reportagem Luana Karen.
0: Esta semana, o Estatuto da Criança e do Adolescente completa 36 anos.
1: E a evolução da garantia dos direitos da infância permitiu a aprovação do ECA Digital, que entrou em vigor em março desse ano.
0: Ele prevê que as crianças e adolescentes devem ser protegidos e ter direitos garantidos também no ambiente virtual.
1: Nós seguimos hoje com a segunda parte da nossa entrevista com o diretor de Proteção da Criança e do Adolescente do Ministério dos Direitos Humanos e Cidadania, Fábio Meirelles, sobre as inovações trazidas pelo ECA Digital e a integração com o Estatuto da Criança e do Adolescente de 1990. Acompanhe.
15: Diretor Fábio Meirelles, é um prazer seguir com a nossa conversa aqui sobre Estatuto da Criança e do Adolescente. E aí a gente passa a falar agora sobre o ECA Digital, né? Que é a lei que protege os direitos da infância no ambiente virtual e ganhou esse nome, ECA Digital, como uma referência justamente ao Estatuto da Criança e do Adolescente de 1990. A gente pode dizer que ela incorpora o mesmo espírito, diretor, de que toda a sociedade é responsável pelo cuidado com as crianças, só que agora na internet?
4: Exatamente, e até por isso que a gente manteve o nome ECA, né, e chamou de ECA Digital. A gente percebeu que as crianças e adolescentes brasileiros viviam conectados, estavam em plataformas digitais, em redes sociais desde muito cedo, expostas, né, diariamente à publicidade, conteúdos algorítmicos, inteligência artificial. A gente viu que isso representava um risco muito grande, o ambiente digital para crianças e adolescentes, e a gente batalhou e conquistou o ECA Digital com o governo federal, com o CONANDA, movimentos sociais, organizações da sociedade civil e em diálogo com o Congresso para que essa lei saísse do papel e virasse realidade.
1: E o senhor destacaria como principais ganhos para a proteção das crianças vindos do ECA Digital? Que tipo de ações, que tipo de situações?
4: Veja, o ECA Digital ele reafirma uma posição inegociável do Brasil. A gente não aceita modelos de negócio construídos sobre a exploração da vulnerabilidade de crianças e adolescentes. Então, vou dar alguns exemplos do que o ECA Digital estabelece, né? Ele estabelece limite para a prática do que a gente chama de design digital ou design manipulativo, que vão induzir crianças e adolescentes ao uso excessivo de telas. Isso é uma das dimensões do ECA Digital. Ele também prevê que os serviços e produtos digitais, eles devem adotar padrões elevados de proteção de dados, privacidade e segurança para crianças e adolescentes. O ECA Digital também prevê sanções para as plataformas que descumprirem essas obrigações. Então, o ECA Digital é um grande avanço, ele traz esse princípio do ECA, né, da proteção integral, da prioridade absoluta para o ambiente digital, e ele hoje já é uma referência no Brasil e no mundo.
15: E assim como aconteceu no Estatuto da Criança e do Adolescente de 1990, o ECA Digital também deve mudar essa forma da sociedade perceber os direitos das crianças na internet? Por exemplo, a parte da responsabilidade de todos os adultos sobre as crianças que estão ali no ambiente virtual?
4: Perfeito. É exatamente esse o princípio. Assim, a gente conseguiu com a ECA Digital traduzir rapidamente uma demanda social, porque não pode ser só uma atribuição das próprias crianças e adolescentes ou dos seus familiares, dos pais, mães e responsáveis, a proteção delas no ambiente digital. Então, se elas estão em situação de vulnerabilidade, é uma responsabilidade coletiva. Então, a gente conseguiu com a ECA Digital trazer essa demanda social, normatizar e juridicamente convergir com a iniciativa privada para um instrumento, que hoje é o ECA Digital, que precisa chegar na ponta. Então, hoje o nosso grande desafio é, para além do ECA Digital, é levar o ECA Digital para a escola, para o Conselho Tutelar, para o CRAS, para o CREAS, para o Ministério Público utilizar o ECA Digital. Então, cuidar das crianças e adolescentes nunca foi uma tarefa de uma pessoa só, não vai ser agora. Então, o ECA Digital traz esse princípio da responsabilidade coletiva.
1: Quer dizer que o ECA Digital também é importante para os pais e responsáveis que agora deixam de estar sozinhos nessa proteção das crianças e dos adolescentes, né? E passam a ter apoio das plataformas, não é isso?
4: Exatamente. Canais de denúncia, a própria Autoridade Nacional de Proteção de Dados. Então, com o ECA Digital e depois com a lei de regulamentação, depois com a política, a gente, após o ECA Digital, a gente também anunciou a Política Nacional de Promoção e Proteção dos Direitos da Criança e do Adolescente no Ambiente Digital, que é uma política estruturada para fortalecer a coordenação entre os diferentes níveis de governo, incentivar a pesquisa, inovação tecnológica, promover desenvolvimento de produtos e serviços digitais mais seguros, ampliar os canais de denúncia, fortalecer a capacitação dos profissionais do sistema de garantia de direitos, apoiar as famílias no exercício da supervisão parental. Então, acho que a gente precisa olhar para o ECA Digital e para a nossa política nacional com essa perspectiva de uma construir objetivos concretos e de dividir a responsabilidade sobre a proteção de crianças e adolescentes no ambiente digital com todos os atores que precisam estar, né, totalmente comprometidos com essa implementação.
15: Agora, onde os adultos podem encontrar, diretor, mais informações sobre o ECA Digital para entenderem melhor essa legislação e também orientações sobre o que deve ser proibido, o que deve ser permitido para as crianças na internet?
4: Claro, olha, hoje nos sites, né, do Ministério dos Direitos Humanos e da Cidadania, da SECOM, do Ministério da Justiça, você encontra o ECA Digital. A gente produziu um material muito interessante, recente, que é um guia no formato de perguntas e respostas para conselheiros tutelares sobre o ECA Digital, que é um material educativo e prático que está no site do Ministério dos Direitos Humanos e da Cidadania. A gente produziu uma caixa de ferramentas chamada Faça Bonito na Rede, que é um material, um conjunto de instrumentos práticos também, que tem guia de recomendações técnicas, coletânea de normas jurídicas, tem proposta de fluxo, tem material didático sobre o que fazer, tem cartilha, tem até jogo de tabuleiro, conexão segura. Então, a gente tem curso, a gente tem um curso Proteção de Crianças e Adolescentes no Ambiente Digital, um curso online na Escola Nacional dos Direitos da Criança e do Adolescente. Então, hoje a gente tem guias, cartilhas, a gente tem cursos, a gente tem jogo de tabuleiro, a gente tem fluxo,
16: curso, então a gente tem glossário, a gente tem bastante material disponível, perguntas e respostas, para que as pessoas conheçam o ECA Digital e conheçam as ferramentas de proteção de crianças e adolescentes no ambiente digital no site do Ministério dos Direitos Humanos, novamente, no site do Ministério da Justiça e Segurança Pública, no site da Secretaria de Comunicação Social, enfim, institutos, fundações, organizações da sociedade civil. Muita gente tem produzido material sobre essa responsabilidade compartilhada e a promoção do bem-estar de crianças e adolescentes no ambiente digital.
1: Muito bem, nós conversamos com Fábio Meirelles, diretor de proteção da criança e do adolescente do Ministério dos Direitos Humanos e da Cidadania. Muito obrigado por sua entrevista aqui à Voz do Brasil.
16: Obrigado a vocês, sempre à disposição.
0: E estão abertas até amanhã, dia 15 de julho, as inscrições de bolsas para médicos especialistas.
1: São 1.136 vagas distribuídas em 26 cursos de aprimoramento em 309 municípios do país.
0: Quase metade das vagas são voltadas para o interior. Entre as especialidades previstas estão anestesiologista, oncologia, cardiologia e cirurgia minimamente invasiva.
1: Felipe Proenço, secretário de Gestão do Trabalho e da Educação do Ministério da Saúde, detalha o edital.
17: Possibilidade para quem já é especialista com registro de qualificação, participa do programa desenvolvendo suas atividades práticas em um serviço do Sistema Único de Saúde, de referência no interior, um ambulatório especializado, um hospital, e ao mesmo tempo tem suporte aonde um especialista com ainda mais experiência vai poder apoiar o desenvolvimento das atividades numa carga horária de 20 horas semanais, recebendo uma bolsa que vai depender da localização, se é uma região mais vulnerável, podendo chegar até R$20 mil.
0: O edital está disponível em gov.br/saúde.
1: Atenção, estudantes de graduação de instituições privadas.
0: Começaram hoje as inscrições para o processo seletivo do Fundo de Financiamento Estudantil, o FIES.
1: Serão mais de 75 mil vagas destinadas no segundo semestre.
18: Ao todo, serão oferecidas 75.500 vagas para o segundo semestre. No ano, serão 112 mil no total. O FIES concede financiamento a estudantes matriculados em cursos superiores de instituições privadas. Para participar do FIES, o candidato precisa ter feito o Exame Nacional do Ensino Médio a partir de 2010. Precisa ter alcançado média igual ou superior a 450 pontos nas 5 provas e não ter zerado a redação. Precisa ter, em 2026, renda bruta familiar mensal de até 3 salários mínimos, o equivalente a R$ 4.863. O processo seletivo do FIES reserva 50% das vagas para estudantes com renda familiar por pessoa de até meio salário mínimo inscritos de forma ativa no Cadastro Único. Os pré-selecionados nessa modalidade vão poder solicitar financiamento integral, cobrindo todos os encargos educacionais e ficam dispensados de comprovar a renda diretamente na instituição de ensino. O FIES tem chamada única e lista de espera. O resultado da pré-seleção na chamada única será divulgado no dia 30 de julho. As inscrições vão até sexta-feira, 17 de julho, pelo Portal Único de Acesso ao Ensino Superior. O candidato precisa ter conta gov.br e preencher os requisitos para participar do programa. O resultado sai no dia 30 de julho. Mais informações em acessounico.bec.com. gov.br/FIES ou ligue para 0800-616161. Thaisa Vitória para a Voz do Brasil.
0: O Ministério da Educação disponibilizou uma série de vídeos com orientações sobre o uso do Cadastro da Educação de Jovens e Adultos, uma plataforma oficial de cadastro.
1: O material ensina passo a passo como realizar a inscrição e é destinado tanto aos estudantes quanto aos profissionais que atuam no sistema.
0: As inscrições no cadastro permanecem abertas durante todo o ano.
1: No entanto, os prazos para ingresso no segundo semestre deste ano variam de acordo com o calendário de cada estado e município.
0: Os conteúdos estão disponíveis no portal do MEC e no canal da pasta do Ministério da Educação no YouTube.
1: E essas foram as notícias do governo federal.
0: Uma realização da Secretaria de Comunicação Social da Presidência da República.
1: Com produção da empresa Brasil de Comunicação.
0: Fique agora com as notícias do Poder Judiciário e do Congresso Nacional. Uma boa noite.
1: Boa noite para você e até amanhã.
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21: Presidente do STF e do CNJ lança rede nacional de magistrados para combater o avanço do crime organizado no país.
22: Instituições podem enviar propostas sobre modernização do sistema de justiça até 15 de agosto.
21: STJ mantém prisão preventiva de homem acusado de atuar como falso médico.
22: Boa noite, eu sou Marcela Luiz.
21: E eu sou Walter Lima.
22: O presidente do Supremo Tribunal Federal e do Conselho Nacional de Justiça, ministro Edson Fachin, lançou nesta terça-feira a Rede Nacional de Magistrados para combater o avanço do crime organizado no país.
21: Segundo Fachin, a resposta estatal à criminalidade em rede exige, necessariamente, uma justiça também articulada em rede. Marcelo Della Libera.
23: O ministro Edson Fachin observou que o mercado de apostas eletrônicas clandestinas vem sendo utilizado como instrumento de organizações criminosas.
24: Essas plataformas podem servir à lavagem de dinheiro, à formação de estruturas empresariais aparentemente ilícitas, à integração com outras atividades ilícitas, como tráfico, contrabando e corrupção, além de apresentarem forte dimensão transnacional.
23: Criada por portaria do CNJ, a rede nacional prevê o compartilhamento de informações para enfrentar organizações criminosas cada vez mais sofisticadas.
22: Supremo está com o edital aberto para receber propostas sobre a modernização do sistema de justiça.
21: Podem participar instituições públicas, privadas e da sociedade civil até 15 de agosto. Pablo Lemos.
25: As propostas vão ser analisadas pelo Grupo de Estudos para a Modernização do Sistema de Justiça, instituído pelo presidente do STF, ministro Edson Fachin. O diretor do Centro de Estudos Constitucionais do Supremo, Fernando Facuri Scaff, que preside o grupo, explica que modernizar significa atualizar o sistema de justiça.
26: É fazer ajustes dentro de um sistema que funciona, que está rodando bem, para falar uma linguagem mais clara, e que você tem, dentro disto, a expectativa de uma sociedade brasileira como um todo por mais justiça e por mais segurança jurídica.
25: Para o relator do grupo Neide Barros Belo Filho, modernizar é uma exigência do tempo.
27: É necessário modificar porque é necessário acompanhar o tempo, acompanhar as mudanças da sociedade.
25: Serão aceitas apenas manifestações institucionais sobre a modernização do sistema de justiça sem caráter pessoal, que deverão ser apresentadas por meio de formulário eletrônico.
22: Mantida a prisão preventiva de empresário acusado de atuar como falso médico em unidade básica de saúde de Cananéia, São Paulo.
21: A decisão é do vice-presidente do STJ, ministro Luiz Felipe Salomão, no exercício da presidência. Fátima Uchoa.
28: O empresário está preso desde janeiro. Segundo o Ministério Público, ele realizava exames de ultrassom, emitia laudos e atendia pacientes usando o registro profissional de médico de um sócio falecido. A fraude foi descoberta após ele afirmar durante o exame que tinha identificado a vesícula de uma paciente que já havia retirado o órgão. Depois de o Tribunal de Justiça de São Paulo negar o primeiro habeas corpus, a defesa fez novo pedido de relaxamento da prisão ao STJ. Mas o ministro Salomão não verificou ilegalidade manifesta nem urgência que justificassem a concessão da liminar. O ministro ainda apontou que o pedido de liberdade deverá ser examinado com mais profundidade no julgamento definitivo do habeas corpus, a cargo da sexta turma do STJ.
22: O TST promove congresso para debater o uso de pesquisas no aprimoramento da Justiça do Trabalho.
21: O evento vai ser realizado na sede do Tribunal, em Brasília. Marla Lacerda.
2: O 4º Congresso Nacional de Pesquisa Judiciária, Estatística e Ciência de Dados da Justiça do Trabalho vai ser realizado entre os dias 25 e 27 de agosto. Com o tema Trabalho, Transformações Econômicas e Justiça, o evento é para incentivar a produção de conhecimento e a integração da rede de pesquisas judiciárias da Justiça do Trabalho. Magistrados, servidores, estudantes e profissionais que atuam na área e querem participar, fiquem atentos. As inscrições já podem ser feitas no portal do TST, que é o tst.jus.br.
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22: Uma boa noite.
3: E até amanhã.
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6: Eu sou Paula Groba.
7: E eu sou Humberto Pinheiro.
6: E estes são os destaques de hoje do Jornal do Senado, que começa agora.
7: Aprovada a aposentadoria especial para agentes de saúde e de combate às endemias.
6: MP do frete, Senado retira valor fixo, mas mantém piso mínimo do frete para caminhoneiros.
7: Pacientes em internação domiciliar podem ter desconto na conta de luz.
6: Boa noite.
7: Boa noite.
6: Em acordo com o governo, o Senado aprovou a medida provisória que atualiza as regras do piso mínimo do frete rodoviário. A MP, que perderia a validade nesta semana, mantém a obrigatoriedade de um valor mínimo para o frete, como já prevê a legislação, mas retira do texto a definição de um piso nacional para a remuneração dos caminhoneiros.
7: Durante a análise na Comissão Mista e na Câmara dos Deputados, havia sido incluído um piso de R$ 5.000 mensais para os motoristas de longas distâncias. A medida provisória também endurece as punições para empresas que descumprirem o piso do frete, calculado pela Agência Nacional de Transportes Terrestres. Repórter Pedro Pincer.
8: O Senado aprovou o projeto de lei de conversão da medida provisória que torna obrigatório o cadastramento das operações de transporte rodoviário de cargas e reforça os mecanismos de fiscalização do piso mínimo do frete. Entre os tópicos está a determinação de um piso para o frete, mas sem definição do valor. A principal questão se dava em torno do perdão às multas aplicadas aos caminhoneiros que estiveram presentes nas manifestações de dezembro de 2022. Para o relator revisor, senador Stevenson Valentim, do Podemos do Rio Grande do Norte, a medida faz justiça e traz tranquilidade para a categoria.
9: Entendo que esse viés da multa já atingiu a sua pedagogia e permanecer com essa injustiça é passar uma ideia de vingança e que não contribui nada para a sociedade.
8: A líder do governo, senadora Tereza Leitão, do PT de Pernambuco, celebrou o acordo alcançado diante da relevância do assunto.
10: Se ela não fosse importante, ela ia caducar. Nós não permitimos a caducidade justamente pela importância que ela tem para a economia, para relações trabalhistas, para a autonomia de autônomos.
8: As novas regras terão um período de transição. Empresas e transportadores terão prazo mínimo de 60 dias para a adaptação às novas obrigações. O texto segue agora para a sanção presidencial.
6: E o roubo de combustíveis deixou de ser apenas um crime patrimonial e passou a ser uma importante fonte de renda para facções criminosas.
7: Para combater esse mercado ilegal, a Comissão de Segurança Pública aprovou um projeto que endurece as penas e cria crimes específicos para o furto e o roubo de petróleo, combustíveis e derivados. Repórter Bruno Lourenço.
12: O projeto de lei fixa a pena nesses casos de reclusão de 4 a 10 anos, mais multa, e aumenta a punição em um terço se o crime for cometido com destruição de barreiras, atuação conjunta de duas ou mais pessoas, abuso de confiança de funcionário público ou ex-colaboradores das empresas. O relator designado, senador Sérgio Moro, do PL do Paraná, defendeu a punição mais rigorosa.
29: Para proteger não só o mercado de combustíveis, mas especialmente o consumidor desses combustíveis, dessas quadrilhas, dessas gangues que se locupletam, não só furtando combustíveis, e seus equipamentos, mas colocando em risco os indivíduos para os quais depois esse combustível fraudulento, muitas vezes, é revendido.
12: O projeto também altera a legislação de crimes contra a ordem econômica para punir quem armazena, transporta ou comercializa o combustível sabendo que é produto de crime. O texto estabelece ainda que as penas sobem em 2/3 se a ação resultar em desabastecimento, interrupção das atividades industriais, incêndio, dano ambiental, ferimento grave ou morte. A proposta seguiu para a Comissão de Constituição e Justiça.
6: O sedentarismo ou a inatividade física gera um custo anual estimado em cerca de 300 milhões de reais ao Sistema Único de Saúde. Esse valor equivale a aproximadamente 17,4% de todos os gastos do sistema com hospitalizações por essas condições.
7: No Senado, a importância da medicina esportiva na saúde dos brasileiros foi tema de audiência pública na Comissão de Esporte. Os detalhes com Patrícia Oliveira.
0: A medicina esportiva especializada no acompanhamento dos exercícios físicos, na prevenção de lesões, reabilitação e melhoria do desempenho dos atletas, também contribui para a saúde pública. Como destacou a senadora Leila Barros, do PDT do Distrito Federal, em audiência pública na Comissão de Esporte.
1: Ela beneficia milhões de brasileiros que encontram no esporte um instrumento de prevenção de doenças, de qualidade de vida e do envelhecimento saudável.
0: José Cavazoi, da Federação Internacional de Medicina Esportiva, apontou a importância do exercício físico na redução mundial de casos de morte.
4: Que além de fazer as pessoas se sentirem bem, ele é capaz de reduzir infarto, reduzir AVC, reduzir morte. 5,3 milhões de mortes todos os anos que são atribuíveis ao sedentarismo.
0: O médico Fernando Torres destacou o papel social do exercício físico também no combate aos custos com sedentarismo no Brasil. De cerca de 300 milhões de reais por ano no SUS, em internações e tratamentos de doenças crônicas.
11: Exercício é remédio, porque ele realmente previne e trata doenças. Está altamente ligado à redução de gastos públicos e privados.
0: Os debatedores defenderam a criação de políticas públicas para ampliar a prática de atividades físicas no Brasil.
6: E famílias com pacientes em internação domiciliar que dependem de aparelhos elétricos poderão ter mais acesso ao desconto na conta de luz. A Comissão de Infraestrutura aprovou um projeto que amplia de 3 para 4 salários mínimos o limite de renda para a concessão da tarifa social de energia elétrica nesses casos.
7: O benefício atende pacientes que utilizam equipamentos como ventiladores pulmonares, bombas de infusão e aspiradores de secreção. A proposta, que busca reduzir os custos do tratamento feito em casa, segue agora para análise na Comissão de Assuntos Sociais.
6: E seguiu para a votação no plenário em regime de urgência o projeto que cria o Estatuto da Vítima. A proposta reúne em uma única lei os direitos e garantias de vítimas de crimes, contravenções, calamidades públicas, desastres e epidemias. Hoje, essas proteções estão espalhadas por diferentes normas.
7: O texto foi aprovado pela Comissão de Segurança Pública com parecer favorável do senador Wilder Moraes, do PL de Goiás. Segundo o relator, o sistema de justiça brasileiro historicamente concentrou a atenção na relação entre o Estado e o autor do crime, deixando a vítima em segundo plano. Para ele, o Estatuto corrige essa distorção ao fortalecer a proteção e o acolhimento das vítimas, o que também pode contribuir para o enfrentamento da criminalidade.
13: Contribui para estabelecer a confiança da população nas instituições de repercussão. Estimulam as notícias dos crimes e favorece a cooperação da vítima ao longo da apuração.
6: Profissionais que atuam na prevenção de doenças e no atendimento direto às famílias poderão passar a contar com uma aposentadoria diferenciada. O Senado aprovou em 2 turnos a proposta que garante esse direito aos agentes comunitários de saúde e aos agentes de combate às endemias, além de regulamentar o vínculo funcional da categoria.
7: A proposta aprovada prevê regras de transição e estende ainda a medida aos agentes indígenas de saneamento e de saúde. O texto segue para promulgação. Repórter Douglas Castilho.
14: A proposta aprovada estabelece como idade mínima de aposentadoria 57 anos para mulheres e 60 anos para os homens, condicionada à comprovação de 25 anos de tempo de contribuição e de efetivo exercício profissional, com regras de transição que terminam no ano de 2041 para os que já ingressaram na atividade. O texto também assegura a estabilidade a esses trabalhadores, vedando sua contratação temporária ou terceirizada, salvo na hipótese de emergências em saúde pública. O relator da proposta, senador Irajá, do PSD do Tocantins, destacou a atuação dos agentes na prática da saúde preventiva das famílias.
15: Merecem, assim como existe a aposentadoria especial dos nossos valorosos professores, assim como já foi também instituída a aposentadoria especial para os policiais, é merecida também a essa categoria, são soldados dos nossos SUS, do Sistema Único de Saúde Brasileiro. Aliás, se tem o SUS de carne e osso, eles se chamam agentes de saúde e de combate a endemias.
14: Para compensar o aumento das despesas com essas aposentadorias, a União prestará assistência financeira aos estados e municípios.
7: Com edição de Paulo Agrova e trabalhos técnicos de Eliseu Caires, o Jornal do Senado fica por aqui. Acompanhe agora as notícias da Câmara dos Deputados. Boa noite.
6: Boa noite e até amanhã.
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17: Deputados reduzem jornadas de trabalho de pais de pessoas com deficiência.
18: Plenário pode desobrigar férias escolares durante Copa de Futebol Feminino.
17: Câmara exige informação sobre bebê prematuro na certidão de nascimento.
18: Boa noite. O projeto que exige informação sobre bebê prematuro na certidão de nascimento já pode seguir para o Senado. A repórter Maria Neves tem os detalhes sobre a medida.
19: A Comissão de Constituição e Justiça da Câmara dos Deputados aprovou o projeto que obriga os cartórios a incluir na certidão de nascimento que a criança nasceu de forma prematura. De acordo com a autora da proposta, a deputada Silvia Cristina, do PP de Rondônia, são considerados prematuros os bebês que nascem antes de 37 semanas de gestação. Com a aprovação, o texto pode seguir para o Senado. Ainda, segundo Silvia Cristina, o Brasil é o país em que nascem mais bebês prematuros no mundo. Ela afirma que 12% dos partos realizados no país ocorrem antes do tempo mínimo necessário. A relatora do texto, deputada Maria Raiz, do PSB de Pernambuco, defende que incluir a informação sobre prematuridade do bebê na certidão de nascimento, além de garantir o atendimento médico adequado à criança, também trará economia para os cofres públicos.
23: A partir do momento que a gente sabe que uma criança nasce de forma prematura, a gente garante que o atendimento seja dado de forma mais precisa. Então, além, obviamente, de garantir um atendimento melhor para as mulheres, a gente garante que uma economia para o Estado.
19: Ao apresentar o projeto em 2024, Silvia Cristina afirmou que, de acordo com informações da Organização das Nações Unidas, a prematuridade é a principal causa de morte infantil no mundo. A página do Hospital Albert Einstein explica que bebês nascidos antes do tempo têm maior probabilidade de apresentar problemas como pulmões imaturos que exigem ventilação mecânica. Além disso, os intestinos ainda não se encontram totalmente desenvolvidos no nascimento, o que dificulta a absorção do leite materno. Outra complicação é o cérebro prematuro, que impede o recém-nascido de ter o instinto de sugar os mamilos da mãe para mamar. Ainda de acordo com as informações do hospital, problemas decorrentes da prematuridade podem durar por toda a vida. Da Rádio Câmara de Brasília, Maria Neves.
17: Maurício do Vôlei, do PL de Minas Gerais, apresentou projeto que cria a Política Nacional de Proteção da Inocência Infantil. De acordo com o deputado, a medida protege crianças e adolescentes da exposição a conteúdos inadequados ao desenvolvimento psicológico, moral e emocional.
18: Maurício do Vôlei acrescenta que o projeto amplia o acesso dos pais a informações sobre materiais pedagógicos e atividades escolares que tratem de temas sensíveis. Na visão dele, o texto é uma forma de garantir maior transparência na formação de crianças e adolescentes.
16: Saúde.
17: Comissão de Saúde aprova projetos sobre idosos e prevenção do câncer. A repórter Sofia Peçanha ouviu a relatora.
2: A Comissão de Saúde aprovou o projeto que prevê a suplementação nutricional como parte do tratamento de idosos diagnosticados com desnutrição ou risco de desnutrição durante internações hospitalares. A proposta, apresentada pelo deputado Pedro Ayara, de Minas Gerais, determina que hospitais públicos e privados conveniados ao Sistema Único de Saúde ofereçam suplementos nutricionais aos pacientes idosos sempre que houver indicação clínica. O projeto tem como objetivo assegurar que a suplementação seja parte integrante do cuidado hospitalar e da reabilitação pós-alta. Dessa forma, além de melhorar a recuperação de pacientes idosos, a medida também reduz complicações durante e após a internação, como afirmou a deputada Silvia Cristina, do PP de Rondônia, relatora na comissão.
3: O PL fortalece a integralidade da atenção e da saúde que contribui para a sustentabilidade do sistema ao reduzir custo de sobrecarga hospitalar.
2: De acordo com o projeto, todos os pacientes idosos internados deverão passar por triagem e avaliação nutricional na admissão hospitalar, com reavaliações durante a internação e na alta. Caso o idoso ainda apresente desnutrição ou risco nutricional no momento da alta, ele poderá receber suplementação gratuita pelo SUS por até 60 dias, com acompanhamento das equipes de saúde. Após passar pela aprovação nas comissões de defesa dos direitos da pessoa idosa e de saúde, a proposta segue para análise na Comissão de Finanças e Tributação. Outro projeto aprovado pela Comissão de Saúde institui o Dia Nacional de Combate ao Câncer, a ser celebrado anualmente em 27 de novembro. A proposta, apresentada pela deputada Flávia Moraes, de Goiás, amplia as ações de prevenção, diagnóstico precoce, tratamento e apoio às pessoas acometidas pela doença.

0: Câmara de Brasília, Sofia Peçanha.
1: José, União do Maranhão defende a aprovação de entre as imunidades, que a medida busca reduzir custos.
2: O JP aponta que o texto alcança apenas entidades certificadas, clube ou educacional. Comenta que a regra pode evitar o fechamento de projetos, principalmente em comunidades que dependem dessas iniciativas para atender crianças e jovens.
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5: Trabalho.
1: A Câmara aprovou redução de jornada de trabalho para pais de pessoas com deficiência. A repórter Paula Bittar tem os detalhes.
6: A Comissão de Constituição e Justiça da Câmara aprovou uma proposta que prevê a redução da jornada de trabalho sem prejuízo salarial para pais de pessoas com deficiência. De acordo com o texto aprovado, a necessidade e o percentual da redução da jornada serão definidos por avaliação biopsicossocial, realizada pelo menos a cada 2 anos. Conforme o resultado, o benefício poderá ser ampliado, mantido, reduzido ou suspenso. Durante a discussão da proposta, a deputada Soraya Santos, do PL do Rio de Janeiro, defendeu critérios para a concessão do benefício como forma de evitar fraudes.
7: Esse projeto é um projeto importantíssimo para as mães atípicas que precisam ter mais tempo dentro de casa, e é lógico que o meu voto será, e do partido, na orientação de aprovar, mas me cabe aqui fazer um alerta. Esse tipo de benefício deveria sempre estar vindo com um critério de avaliação.
6: O projeto que prevê a redução da jornada de trabalho sem prejuízo salarial para pais de pessoas com deficiência já pode seguir diretamente para análise do Senado, a menos que haja recurso para votação antes pelo plenário da Câmara. Da Rádio Câmara, de Brasília, Paula Bittar.
5: Eleições.
2: Projeto de Paulinho da Força, do Solidariedade de São Paulo, permite contabilizar como gastos eleitorais despesas com o cuidado de dependentes de candidatas. A medida beneficiaria mulheres com filhos de até 12 anos ou dependentes com deficiência.
1: A proposta autoriza o custeio de babás, cuidadores, creches e transporte de dependentes durante a campanha. Segundo Paulinho da Força, o objetivo é ampliar a participação feminina na política e reduzir os obstáculos enfrentados pelas candidatas.
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5: Consumidor.
2: Comissão aprova medida que permite maior transparência na conta de luz. A repórter Júlia Lopes nos conta o que foi proposto.
12: A Comissão de Defesa do Consumidor da Câmara dos Deputados aprovou um projeto que obriga as distribuidoras de energia elétrica a incluir, junto com a conta de luz, um registro fotográfico do medidor de consumo da unidade de energia. De acordo com o texto, a medida tem como objetivo fortalecer a proteção dos direitos do consumidor e garantir mais transparência nas informações sobre o consumo de energia. A proposta também busca aumentar a confiança do usuário, já que o registro fotográfico anexado à fatura permite acompanhar mais clareza o processo de medição da cobrança. Para o relator da proposta, deputado Celso Russomano, do Republicanos de São Paulo, a iniciativa protege tanto o consumidor quanto as empresas. Ele ressaltou que a imagem do medidor pode servir como prova em caso de

0: contestação, ajudando a evitar fraudes e possíveis manipulações.
1: O consumidor vai ter o direito de receber a conta com o registro fotográfico, ou seja, na hora que for lida a conta de energia elétrica, tem uma fotografia do medidor do consumidor junto, né, impressa na própria conta, e aí o consumidor vai poder ver que, de fato, a leitura foi feita da maneira correta e vai poder acompanhar, inclusive, o consumo. Aí, se houver erro, fica mais fácil para ele provar que existe um erro na cobrança da conta de energia elétrica.
0: O projeto, que inclui junto à conta de luz um registro fotográfico do medidor de consumo, segue agora para análise na Comissão de Minas e Energia. Da Rádio Câmara de Brasília, Júlia Lopes.
2: Desenvolvimento Regional.
3: Projeto de Paulo Guedes, do PT de Minas Gerais, concede ao município de Vieiras o título de Capital Nacional dos Peixes Ornamentais. A proposta reconhece a importância da cidade para a piscicultura ornamental e sua contribuição para a economia da Zona da Mata Mineira.
4: Segundo Paulo Guedes, o reconhecimento fortalece a identidade produtiva de Vieiras, amplia a visibilidade do setor e incentiva o desenvolvimento regional. A proposta destaca ainda o potencial da criação de peixes ornamentais para gerar renda e apoiar pequenos produtores.
2: Educação.
3: O plenário da Câmara pode votar a qualquer momento o projeto que retira a obrigação de férias escolares durante a Copa do Mundo de Futebol Feminino no ano que vem. Essa obrigação foi criada por uma lei de 2026. Entenda com o repórter Antônio Vital.
5: Ganhou o regime de urgência e pode ser votado a qualquer momento no plenário da Câmara, projeto que desobriga as redes de ensino pública e privada de todo o país a concederem férias escolares para todos os alunos durante a realização da Copa do Mundo Feminina de Futebol no ano que vem. Lei de autoria do governo, aprovada no início do ano pelo Congresso, obriga que as férias dos estudantes coincidam com o período do torneio, entre 24 de junho e 25 de julho de 2027. Projeto apresentado pela deputada Anne Ortiz, do PP do Rio Grande do Sul, permite que os sistemas de ensino dos estados e municípios decidam sobre o período de férias escolares, em vez de obedecer ao calendário oficial da competição. Entidades como a Federação Nacional das Escolas Particulares criticaram a obrigatoriedade prevista em lei e alegaram que a alteração do período de férias no meio do ano coloca em risco o calendário escolar exigido pela Lei de Diretrizes e Bases da Educação, que obriga pelo menos 200 dias letivos no ano. O regime de urgência permite que o projeto seja analisado diretamente no plenário da Câmara, sem passar pelas comissões permanentes da Casa. A urgência foi aprovada de maneira simbólica, sem votos contrários. Para a autora da proposta, Anne Ortiz, a definição do período de férias em função da competição não foi discutida com as instituições de ensino e vai causar prejuízos para as escolas, alunos, pais e professores.
6: Não é possível, num país de 5.570 municípios, onde a Copa do Mundo vai ser sediada em apenas 8 municípios, nós termos uma regra para valer para todos os municípios que obriguem mais de um mês de férias no meio do ano. Isso vai causar um problemão, não só para as famílias, para os pais, para as mães que trabalham, mas também para os trabalhadores da educação no nosso país.
5: Os Jogos da Copa do Mundo de Futebol Feminino serão realizados em 8 cidades: Belo Horizonte, Brasília, Fortaleza, Porto Alegre, Recife, Rio de Janeiro, Salvador e São Paulo. Segundo o governo, a expectativa da FIFA é de que o evento alcance um público de mais de 3 milhões de torcedores, o que movimentará a economia brasileira e projetará o Brasil como potência esportiva. Da Rádio Câmara de Brasília, Antônio Vital.
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2: Justiça.
4: Projeto de Caroline de Tone, do PL de Santa Catarina, concede anistia a pais punidos por adotarem a educação domiciliar, conhecida como homeschooling. Ela reforça que a medida beneficia apenas os casos em que não houve negligência, maus tratos ou violação dos direitos da criança e do adolescente.
3: Segundo Caroline de Tone, a proposta repara penalidades aplicadas a famílias que optaram pela educação domiciliar de boa fé. Para a deputada, o projeto reforça o papel da família na educação dos filhos e garante mais segurança jurídica aos pais que adotam esse modelo de ensino.
2: segurança pública.
4: O projeto aumenta penas para crime de ameaça por arma ou condição da vítima. A repórter Daniela Lessa nos conta quais os agravantes.
8: A Comissão de Constituição e Justiça da Câmara dos Deputados aprovou o projeto que aumenta a pena para o crime de ameaça quando cometido com uso de arma ou contra mulher por razões do sexo feminino, crianças, adolescentes, pessoas idosas ou com deficiência. A proposta é do deputado Mário Ehringer, do PDT de Minas Gerais, e altera o Código Penal para aproximar as punições dos crimes de ameaça e de perseguição. Atualmente, a pena para o crime de ameaça é detenção de 1 a 6 meses ou multa. Pelo texto, a pena para ameaça poderá ser aumentada de metade quando o crime for praticado com arma ou contra mulher por razões do sexo feminino, criança, adolescente, pessoa idosa ou pessoa com deficiência. Também haverá aumento de pena se a ameaça ocorrer na presença de criança ou adolescente. Além disso, o projeto permite que o Ministério Público inicie a ação penal nesses casos, mesmo sem a representação da vítima, o que pode facilitar a responsabilização dos agressores. O relator, deputado Pompeu de Matos, do PDT do Rio Grande do Sul, defendeu que a mudança corrige distorções na lei e reforça a proteção das vítimas.
9: A pessoa que se sente ameaçada muda todo o seu comportamento, inclusive corporal, de alimentação, de sono, de perturbação por ser ameaçado. E se for perseguido, é a mesma coisa. Então nós estamos colocando perseguir ou ameaçar é a mesma situação. Tem a mesma pena, tem a mesma responsabilidade, tem a mesma gravidade.
8: Pompeu de Matos defendeu também o aumento de pena para casos em que a ameaça ocorre na presença de crianças ou adolescentes pela gravidade do trauma provocado ao apenas testemunhar uma situação de violência. O projeto que aumenta penas para o crime de ameaça, especialmente quando envolve mulher por razões do sexo feminino, criança, adolescente, pessoa idosa ou pessoa com deficiência, ou ameaça feita com uso de arma, agora segue para análise do plenário da Câmara. Da Rádio Câmara de Brasília, Daniele Lessa.
2: Direitos Humanos.
3: Rubens Antônio, do PT de Goiás, é um dos autores de projeto que cria uma política nacional de grupos reflexivos sobre masculinidades, prevenção da violência e cultura de paz. O objetivo, segundo ele, é atuar antes que a violência aconteça, com ações educativas voltadas também a adolescentes.
4: Rubens Antônio afirma que os grupos poderão funcionar em escolas, unidades de saúde, equipamentos da assistência social, órgãos de justiça e espaços comunitários. O congressista ressalta que o texto prevê atividades sobre resolução não violenta de conflitos e prevenção da violência contra mulheres.
3: Termina agora o Jornal Câmara dos Deputados, produzido pela Rádio Câmara, com trabalhos técnicos de Everson Urani e apresentação de José Carlos Andrade e Márcio Aquilissardi. Uma boa noite para você.
4: Uma ótima noite para você. A Voz do Brasil volta amanhã. 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
1: Boa noite, corujinhas e morcegões, morceguinhas e corujões. Está no ar o Emoções.
2: Marcelo Renato.
1: Terça-feira, 14K. A temperatura predominante na região, 16 graus. O vento está a 11 km por hora. Umidade relativa do ar, 61%. E a probabilidade de chuva, Neca Dique Tibiriba. A partir de agora, Emoções no ar até a uma. Vem comigo, que a noite é nossa. Triplex, de João Paulo e Daniel, abrindo o programa.

0: 8:16, triplex de João Paulo e Daniel, boas recordações, hein? Que dure para sempre alguém e só dá você na minha vida, maravilha! Muito bem, vamos aqui às primeiras participações, já vou adiantando que a sequência que nós traremos daqui a pouco tem Fala Mansa, tem o Zezé Rústico e Acústico e tem a Roberta Miranda também, ok? A segunda é pedido da nossa querida Cleusa com R, a esposa do Marcelão. E a terceira é pedido da nossa querida Renata, que está em Wakefield, Massachusetts, nos ouvindo, curtindo aí, né? Um beijão, Rê, obrigado, nada a ver, viu? Nada a ver, viu? O que você escreveu aí. Um beijo, minha querida. E a primeira, daqui a pouco eu falo para quem vai, ok? Muito bem. Ô, Renatinho, não apaga não, hein? Não apaga não, porque você já mandou uma, apagou, mandou outra agora, deixa aí que eu vou soltar no ar aqui, hein? Fica tranquilo, hein? Fica tranquilo, não se mexa, não se mexa. Aqui é o Ricardo, o homem da malmita. Fala, Ricardo.
1: Boa noite, Marcelo, beleza?
0: Beleza.
1: Olha pra nós, João Paulo Daniel aí, ó, Marcas de Amor. Interessante pra todo mundo escutar aí, hein? Rádio Carinho.
0: Rádio Amor, um abraço, meu querido. Maria Aparecida da Vila Prado, boa noite.
2: Boa noite, Marcelo. Toca pra mim, Daniel Arribata. Beijo no seu coração. Maria Aparecida da Vila Prado. Rádio Carinho.
0: Rádio Amor, beijão, minha querida. Uma ótima noite pra você também. Meu amigo Adriano Verdetti.
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4: Boa noite, amigo Marcelo, Renato.
0: Boa
4: beleza?
0: Noite. Beleza.
4: Marcelão, tamo junto na escuta, hein?
0: Opa.
4: Manda o bruto pra nós aí. Tamo junto. DBC FM, Rádio Carinho.
0: Rádio Amor. Muito bem. Pablo Gesso tá com a gente também. Alô, Pablo. Muito obrigado. Zé Roberto de Cravinhos, boa noite, Zé.
5: Olá, Marcelo, boa noite. Acabou a mamata, hein, cara? Vou trabalhar, hein?
0: É.
5: Ô, domingo, segunda, de folga, rapaz. Eu preciso pegar uma folga dessa aí também, viu?
0: É, trabalhei no dia 9 aí de feriado, enquanto a maioria tava tirando pino de granada pra cá, pino de granada pra lá. E eu tava só na trincheira aqui, me escondendo do barulho. Segue o jogo.
5: Tudo certo, Marcelo?
0: Graças a Deus.
5: Ô, Marcelo, toca pra nós hoje aí, ó, as mineirinhas.
0: É.
5: Assim você vai me perder. Vai pra toda a galera que curte essas meninas aí, que elas são boas, hein? Canta pra Dedéu também. E vai lá pro Edson, né, pro Popular Bicano. Ontem ele pediu pra falar com o Valdir pra mandar o Paixão Proibida. Tá lá no Mogi, hoje tá lá de novo. Ele vai ouvir essa música aí, manda lá pra ele. Ele vai chorar, hein? Pediu Paixão Proibida ontem, hoje é essas mineirinhas aí. Tá lá, mandar um abraço pra ele e aniversário dele hoje.
0: Opa!
5: Completando mais um ano de vida. Valeu, meu amigo. Eu te agradeço aí. 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
0: Rádio Amor, valeu, Zé. Parabéns ao nosso pescador aí, Lupércio. Um abraço, Lupércio. Obrigado, ele é lá de Brotas, né? E aqui quem é, Marcelo? O Gui, amanhã é aniversário do Carlão, hein? Vamos ver se você tá sabendo ou não.
6: Ô, Marcelão, como é que você tá, meu amigo?
0: Tô
6: tudo
0: bem.
6: Bom ou não?
0: Bem.
6: Marcelo, já toca pra gente aí, Cartas e Flores, com o René.
0: Opa.
6: Peço pra todos os ouvintes aí, beleza, meu amigo? Deve ser Rádio Carinho.
0: Rádio Amor, amanhã você leva a flor pro Carlão, já que você pediu Cartas e Flores, porque aqui, ó, minha secretária, você ouviu aí, você ouviu o pedido do Adriano? Hã? Ouviu aí, o Jean Marcel? Eita, nós. A Cida falou aqui pra mim, falou não, escreveu, Marcelo, é. Início do próximo dia 15, 7, quarta-feira, aniversário do Carlão de Dois Córregos. Vamos ter que tocar uma Cleuzinha pra ele. É, e do Zé Carlos da Patrol também. Olha só, Zé Carlos da Patrol também. Ô, Gui, amanhã é aniversário do patrão, hein? É, aqui é a Martinha. Boa noite, Marcelo, Renato. Se possível, ainda tô aí com o Eduardo Costa. Querido, fica com Deus. Ok. Gente, daqui a pouco eu volto com mais participações, mas eu vou colocar o Renatinho aqui, que é o seguinte. Se o Leandro é fã... Não, se o Leandro é fã da Lana, o Renatinho é fã da Juju. A Lana tá ouvindo a gente, ó. Essa senhora, hein? Chegou acabando com o Piqui do Goiás, hein? Boa noite, MR. Boa programação. A Lana casou ano passado, casou esse ano e, se Deus quiser, vai casar o ano que vem também. Só não sei o jeito que ela vai entrar. Porque da outra vez ela entrou num trator lá na frente do trator. Dessa vez ela entrou na pá carregadeira lá em cima. Lá em cima, mulher corajosa. Vamos ver o que, que o Natalino vai aprontar, o padrinho de casamento vai aprontar o ano que vem, hein, Lana? Eu encontrei o Renatinho lá no Saltão e falei pra ele que ia tocar um forró pra ele, né? Um pé de serra, um fala mansa. E aí o que aconteceu? De manhã eu pedi pra nossa querida Kelly, a Kelly mandou pra ele, mas eu vou mandar agora também, porque eu prometi, hein, Renatinho? Tá bom, meu querido? Lembra? Eu falei, vou tocar um forró pé de serra pra você. E aí, o que acontece? Acontece o seguinte, eu esqueci que eu ia falar. Ah, você pediu A Vaca Foi Pro Brejo, não é romântica, não dá pra tocar agora. Aí você apagou. Depois você pediu uma outra aqui, que eu não entendi direito, do Lourenço Lorival, mas eu vou tocar o Fala Mansa, conforme eu prometi pra você. Mas ele tá mandando pra Juju, ó.
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0: Chama o VAR aí, que ele tá com voz de apaixonado, Renatinho.
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0: Rádio Amor. Quem é, quem é, quem é? O Rick Baba, filho. Cadê o Rick?
8: Boa noite, Marcelo Renato. Você tá vivo? Você sarou? Como é que foi o final de semana? No Sartão, no Sartinho? E que baba por aqui, vi! Nos trabalhos na coleta e reciclagem hoje. O tio pediu a música de sempre, viu? O tio com L. Aquela Assino com X. Tá no escudo, hein? Um abraço, Rick. Fala, do Corgo.
0: Olá.
8: Opa, fartou. 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
0: Rádio Amor. Ô, Rick, foi o tio que pediu, né? Foi o tio que pediu, né? Vai que cola. Ok? Ô, Renatinho, ó, fala mansa pro você, meu querido.

gente pensando assim, falando de flores em nossas vidas, falando de momento especial como esse que a gente está vivendo aqui. É por isso que eu brigo sempre, eu sempre digo, o bem mais precioso que a gente tem é a nossa vida. O maior presente que Deus nos deu, a nossa vida. Portanto, viva a sua vida. Não viva a vida de ninguém. Vale a pena viver cada minuto, cada segundo da sua vida. Eu vim aqui na vida, no mundo, apenas para viver a minha vida. E eu quero viver a minha vida. A minha, a sua, é muito importante para aquele cara que está lá em cima. A nossa vida é importante para ele. Importante para nós, para as pessoas que nos amam. Portanto, não descrença, não desista. Pensa apenas que você tem. Você veio aqui para ser amado e para amar. Eu amo a minha vida, amo a vida de vocês. Obrigado.

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1: A delegação brasileira que disputou a Copa do Mundo de 1930 pegou carona no navio italiano que levava as seleções da Bélgica, França e Romênia ao Uruguai. A embarcação saiu em 20 de junho de 1930 de Genova, na Itália, e chegou em 5 de julho a Montevidéu. O Brasil subiu ao navio em 2 de julho, no Rio de Janeiro. Os jogadores de todas as equipes faziam exercícios no convés, mas em separado.
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4: Agora 8 horas e 38 minutos. Muito bem, rapaz. Olha quem tá com a gente aqui, a Cida. Oi, Marcelo, toca por favor. Vida Dividida, Christian e Ralph. Obrigado, Cida. Muito bem. O Du também está com a gente, Zavaglia ou Zavaglia, e ele quer ouvir Talismã, Leandro Leonardo, não esquece não. O Du, é o seguinte, hein? A hora que tocar vai também pro Ivair e pro Guilherme, que eles são fãs do Leonardo, né? A minha ex-vizinha, boa noite, Marcelo, é a Maria do Romeu Tortorelli. Beijão, minha querida. A Creuza com R, agradecendo, ela que pediu o Zezé, né? Ah, eu amo essa música. Ok. Fino de Américo, ele pede, quem disse que esqueci, manda pro Normando, Zetinho, Luiz Roda, Tuta, Zé de Oliveira, Rick Baba, Pezão da Sanfona, pro Pepe. Será que ele tá ouvindo? Ah, se hoje for folga, tá fino. Ok? Muito bem. Daqui a pouco eu volto com mais participações. Nós vamos ouvir agora o Bruto, Amor de Outras Vidas, o pedido do Adriano Verdetti. E eu lamento que eu vou ter que tocar agora, viu, Adriano? Porque a Paulinha gosta muito dessa música, mas ela acho que estará nos ouvindo só depois das 10h20, que é a hora que ela está retornando para casa, depois ela cola, né? Mas eu vou falar, chegou tarde demais. Essa música é muito bonita, hein? Depois tem João Paulo e Daniel Marcas de Um Amor e Patrícia e Manuela Chama o Samu.

0: 16 minutos para as 9. Gente, olha só a coincidência. Eu normalmente emendaria já o João Paulo Daniel, Marcas de um Amor, mas olha só a surpresa, hein? Eu tocando o Bruto e o Bruto passando aqui em frente. Você é doido? Tem uma mensagem dele aí, vamos ouvir.
1: Fala, MR, tudo bem? Aqui é o Bruto, tô passando pela rodovia, sintonizado aqui, tô ouvindo, hein? Cara, um grande abraço pra você aí, um grande abraço pro pessoal que tá ouvindo a minha música. Um abraço do Bruto, pra Cida, pra Paulinha Santana, parece que tem a Cleusa Boldrin também, né? Cheyenne, a Carmen, Adriano Verdetti, nossa, muito obrigado mesmo, Luiz Roda, Renata Reilux, galerinha do bem, me ouvindo, curtindo Amor de Outras Vidas do Bruto. Um grande beijo no coração de vocês. Tô sintonizado aqui, acabei de passar aí na frente da rádio. Um abraço, MR. Um abraço do Bruto.
0: Valeu, Bruto. Parabéns, viu? Música linda e a galera realmente tá gostando. E ele tem a listinha da galera que gosta, hein? Ele tá sempre ouvindo aí. Olha só. Abraço, meu querido. Boa viagem aí, ok? Daqui a pouco a gente volta com mais participações.

0: trem. Agora 9:09, eu vou tocar a Cleuzinha pro Carlão, porque o Carlão dorme cedo, né? E ele fará aniversário amanhã. Vamos ouvir Amor Antigo. Muito bem, ó. A Cleuzinha, a Salete e a Suelen mandam um grande abraço para você, viu, Carlão? A próxima é Amor Antigo para você aí, tá bom, meu querido? Gente boa demais o Carlão, hein? Sônia, agora eu vou colocar várias participações aqui, que tem muita gente aí no coach. Fala, minha querida.
1: Boa noite, Marcelo. Marcelo, toca para mim, prefácio.
0: Opa.
1: Preço para todos os ouvintes. Que abertura maravilhosa desse seu programa, hein?
0: Obrigado.
1: Adoro João Paulo e Daniel, como João Paulo faz falta, viu?
0: Eita, nós.
1: Muita falta. Beijão, Marcelo. TBC, Rádio Carinho.
0: Rádio Amor, a música eterniza, né? Ainda bem. Bim, bim, bim da TV.
2: Boa noite, meu amigo Marcelo. Tudo bem contigo?
0: Graças a Deus.
2: Espero que esteja, né? Um friozinho desse, hein? Marcelão, toca uma do Rick Renner aí.

0: especial, manda lá pra Morena Misteriosa em Jardinópolis, principalmente pra mim, a todos que estão na escuteira da DBC aí. Uma boa noite a todos aí. Beleza? Uma boa noite pra você também, tudo de bom. E DBC FM, Rádio Carinho.
1: Rádio Amor.
0: Não esquece não, que eu vou estar na escuteira, hein?
1: Por falar nisso, a música que o Zé Roberto pediu aí das Mineirinhas, eu não tenho. Vou tocar uma outra delas, hein? É a dama preferida, tá bom, Zé? Selma, boa noite, MR. Tudo bem? Põe o nome da minha família na oração. Começou com músicas tops, hein? Ok. Meu querido Paulo Mariolo, pai do Vincent.
2: Boa noite, Marcelo. Tudo bem, meu amigo?
1: Tudo.
2: Você tá bom?
1: Bom.
2: Ô, Marcelo, hoje eu gostaria de ouvir Enquanto o Sol Brilhar, de Mato Grosso. Param, param. DBC FM, Rádio Carinho.
1: Rádio Amor.
2: Poser.
1: O nosso querido Jeff Gardenal, ele mandou aqui uma declaração para uma pessoa especial, né? Daqui a pouco eu leio, tá bom, meu querido? Daqui a pouco eu leio. Deixa-me colocar algumas participações aqui. O Tiago Lopes, boa noite, MR. Ótima semana. É, agora é hora da realidade, hein, Tiagão? Acabou a mamata, hein? Bom trabalho, meu querido. Célia Arruda, boa noite, Marcelo, querido, boa noite. E aqui, Marcelo, eu não sei, MRB, quem que é MRB?
3: Boa noite, MR. Manda, tiver programação aí pra todos aqui de Brotas, toda a família Bianchini, pro Perto de Brotas aqui, que é vizinho, todos os ouvintes aí. Ficam Deus.
1: Valeu, MRB, Marcelo, é o Marcelo Bianchini, agora sim, escreveu diferente lá, né? A Mari Mendes, prima da Simone Mendes. Obrigado, minha querida. Boa noite, Marcelo. Ótimas emoções para todos. Obrigado. E aqui, Marcelo, é o Gui. Eu falei que era aniversário do Carlão, o Gui voltou.
4: Ô, Marcelão, é o Dinho que é padeiro lá do Carlão.
1: Eu achei que era você, confundi.
4: Tem amigão nosso. Mas tá valendo, meu amigo, beleza?
1: Beleza.
4: Eu trabalho no departamento de água e esgoto aqui da cidade.
1: Certo.
4: Estamos na escuteira aí até 5h59 da manhã. Beleza, meu amigo? Tchau, obrigado.
1: Valeu, meu querido. Então, eu confundi. Pode ter certeza que eu vou confundir mais vezes. Quando acontece uma vez, vai acostumando. A Rose também com a gente. E o Rony. A Adri. Fala, Adri.
5: Boa noite, Marcelo. Boa noite para todos os ouvintes da Rádio Carinho, Rádio Amor. Eu hoje estou aqui falando com você do Hospital Incor, em São Paulo. E estou aqui maravilhada do que a medicina é capaz de fazer pelos seres humanos. Quanta evolução que pode dar um fôlego, um up aqui para o coração dos pacientes. Eu estou acompanhando um paciente, eu estou trabalhando, né? Como sempre, eu trabalho à noite. Então, estou acompanhando um paciente aqui para troca de marca-passo. E lembrei de te dar um alô, estou ouvindo aqui pelo fone de ouvido. Quero desejar uma boa noite para todos e sigo daqui na Rádio Carinho, Rádio Amor, ouvindo as modinhas que eu adoro. Boa noite a todos, um beijão, Rádio Carinho, Rádio
1: Amor. Obrigado, Dri, uma ótima noite de trabalho aí para você, viu? E olha só, daqui a pouco eu coloco mais participações, mas o aniversariante de amanhã mandou mensagem aqui. Eu gosto do jeito que o Carlão fala, é o Carlão do Escorgo.
6: Alô, Marcelo, boa noite. Boa noite. Aqui é o Carlão do Escorgo.
1: não, alô, volta. Volta, chama o VAR que tem que fazer uma vinheta.
6: Alô, Marcelo, boa noite. Aqui é o Carlão do Escorgo. Agradeço cedo, seu. Muito obrigado, hein? Falar que eu sou gente boa, hein? Beleza, Renata? Ah, fiquei muito feliz.
1: Eita,
6: então tá bom. E fiquei feliz também do pessoal já mandar moda pra nós aqui.
1: Então.
6: Beleza, Marcelo? Rádio BBC, Rádio Carinho.
1: Rádio Amor, muita saúde principalmente, viu, Carlão? E o pessoal realmente gosta muito de você. Você é um belo anfitrião aí, sempre recebendo o pessoal no seu sítio, né? E, enfim, a gente percebe quando a pessoa tem um coração bom. Eu acho que em Dois Córregos, o único que não presta lá deve ser o Rick Baba, eu acho. Não sei, desconfio. Abraço, Rick. A Cleuzinha também é de Dois Córregos. E a música vai pro Carlão.

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